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4: Direto de música, vamos sazonar el Jehová e su decisión.

Sucesso de Arturo Sandoval, Cuban American Medley. Ouvimos também The Latin Brothers, Ama-me com tua experiência e porquê, de grupo Rasson, no Batida Tropical. Agora são 9:20. Eu quero mandar abraços para Manuel.

o Paulino, ele que é potiguar e está neste momento viajando para o Paraguai. Que legal. Quinzinho fala de Londrina, no Paraná. Gabriel também está no Paraná. Kátia Silene, diretamente de Caxias do Sul. No Rio Grande do Sul, José Carlos está de Rolândia, Paraná. O José Nelson em Castanhal, cidade modelo aqui no Pará. Orlando Araújo em Guarapari, Espírito Santo. Severo Borges, diretamente do Piauí. Braga Rodrigues em Recife, Pernambuco. Carlos Moraes em Campo Mourão. Idean Costa em Palmas, no Tocantins. Isaac Gomes no Rio Grande do Norte. Tatiana Rodrigues no Rio de Janeiro. Sidney, diretamente de Prado, na Bahia. A locutora Angel de Ipu, no Ceará. César Roldão em Paragominas, aqui no Pará também. Deocrécio da Silva em Campos Verdes, Goiás. Rogério Marcos de Irati, no Paraná. Jair em Guaratuba, Paraná. Richard, Paraíso das Águas, Maceió, Alagoas. DJ Lequinho mandando beijo pro seu filho, o Léo. E também pra Heloísa, em São Paulo. O Juraci, em Jacundá, aqui no Pará. Luiz Souza, em Parnaíba, no Piauí. O Jeff, tá lá no ABC Paulista. Josemar Souza, em São Luís do Maranhão. Wallace, aqui no Pará. E também o Edivan Nascimento, em Manaus. Que galera linda, gente. Muito obrigada pelo Ibope, pelo carinho. A gente vai curtir reggae com música latina, começando com a Alê Muniz, Maguinha do Saviana. Coloca o capacete que lá vem a pedrada.

0: sucesso de Indy Fontaine. Se antes te hubiera conocido, antes ouvimos também André True Connection, White Witch e Ale Muniz Maguinha do Sá Viana. 9h33, abraços para Santista Marinho, diretamente de Bragança Paulista, interior de São Paulo, Ida Diniz. Um abraço para você, Ida, e todos de Moju, aqui no nosso imenso estado do Pará. O Wellington, em Curitiba, Paraná, o Cláudio Andrade, diretamente da Bahia, curtindo a gente também. Angel Mix de Ipu, lá no Ceará, ela que também é locutora, tá me dando aquele bope. Obrigada, amiga. Beijo para você. E sucesso também na sua rádio. O Davi Augusto mandando um abraço para todos. Para Paulo Nogueira, em Rio Verde, Goiás. Gildo, em São Paulo. Jailza, em Vitória do Espírito Santo. Jean, em Jardim do Seridó, Rio Grande do Norte. Ronaldo e Fátima, de Minas Gerais. Galera, muito obrigada aí pelo Ibope, pelo carinho. Agora eu vou de break, mas volto já.
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4: Direto de música, gente, e é ela, Zizi Posse, Isla Paradós.

com Alejandro Lerner. Oi, é adiós. Teve também Caia 13 com a participação de Paulo Norte Orixás. E também Amanda Martinez, Gracias a la Vida. Faltam 9 para as 10. Abraços para José Manuel em Assunção, no Paraguai, curtindo a gente. Márcio Londres, Ana Lindeua, Águas Brancas, Josivaldo Santos, Fazenda Nova, Gessé para Carlos André em Marituba. Também, Jess para Carlos André. Beijos para vocês, gente. Luciano Tavares em Ribeirão Preto. Rafael Morel em Dourados, Mato Grosso do Sul. Luiz Carlos Teixeira de Freitas, Bahia. Tem também, curtindo a nossa programação, o João Donizete, Terra Rica, Paraná. Um abraço do Braulio para a Helena, diretamente de Marituba. Sebastião Oliveira, ele disse que trabalha com uma paraense arretadíssima. Marília Auxiliadora, lá em Votuporanga, São Paulo. Um beijo para vocês, colegas de trabalho, curtindo a nossa programação. O Wanderson tá no Espírito Santo. O José Donizete, em São João da Mata, Minas Gerais. Abraços também para o André Pereira Martins, diretamente de Taquari, Rio Grande do Sul. Ele que é o Divo na Cozinha. Everton Mota, diretamente de Alenquer, aqui do nosso imenso estado do Pará. E o Jovanilson Santos, na Bahia. Gente, obrigada pelo Ibope e pelo carinho. Aqui, o melhor da música latina, ao som de Calexico, Cumbia, de Donde?

0: Legal, acabamos de ouvir aí, aliás, ainda tá tocando, Los Chicos de Colômbia, La Burrita Cumbiambeira, teve também Alfredo Molina, Cumbia do Manolo e Calexico, Cumbia de Donde. São 10:02, abraços para o Sozinho e toda a sua família curtindo Batida Tropical, um alô pro Denis Neves em Balneário Camboriú, José Robson na Guiana Francesa, Sebastião Neto em Minas Gerais e Juma Quirino em Marajás. Gente, obrigada pelo Ibope e pelo carinho, agora eu vou de break, mas volto já.
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4: E vamos direto de música. Gabi Amarantos, Merengue Latino.

sucesso do Belchior, apenas um rapaz latino-americano. Aqui no programa Batida Tropical ouvimos também Raízes Latinas, Guajira em Curitiba, e Lia Sofia com Guayamons, Sangue Latino. Agora são 10h19, um abraço para você, Fagner Luiz, diretamente do Maranhão, também o meu colega aqui, Haddad, nosso vizinho da Rádio Cultura FM, aí do outro lado da rua, curtindo a gente, dizendo, o José Tadeu também aqui na minha live do TikTok, ele escreveu, meu pai gostava muito de ouvir as rádios aí de Belém do Pará, um salve para ele. O Haddad também tá participando aqui, Chico, ou Chico de Ouricuri, obrigada pela participação. Gente, muito obrigada ali, o Tum Drone, diretamente de Tunaim, em Jiquiriçá, na Bahia. Pessoal, a gente continua trazendo para vocês o melhor da música latina. Agora tem tema de novela, sabe lá, Usurpadora? Pandora, aumente o som.

0: Batida tropical, essa é pra relembrar até mesmo novela. Mariela del Barrio, dela mesma, Thalia. A gente ouviu Pandora também, da novela La Usurpadora. Eu vou de break, mas antes, acerte com a gente. São 10h28 e sempre o próximo bloco, que é o último do programa, é o bloco mais romântico do seu rádio e vai ter uma tradução toda especial. Não saiam daí.
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5: E esse é o momento em que a gente sempre desacelera os BPMs da música latina para falar de amor e tocar as músicas mais românticas do seu rádio. Mandando um abraço aí para o nosso ouvinte Fagner Luiz, diretamente do Maranhão, curtindo a nossa programação. Agora são 10h30 da noite.
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5: A música escolhida de hoje foi a de Alexandra Colorado, Uno Se Cura. 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

melhor da música latina no bloco mais romântico do seu rádio. Esse foi o som de Rico Manuel, All of Me, música de John Legend, latinizada, ficou sensacional. Antes teve Rita Páez, Nunca Vás a Compreender. Faltando 6 minutinhos para as 11 horas da noite, esse programa é uma produção da Rádio Cultura FM 93,7. No áudio, o Águia. Na produção, programação e locução, eu mesma, Tati Ribeiro, ao vivo e online, que fico por aqui, mas antes de ir embora para casa, eu deixo mais uma música sensacional. É a de Diane Reeves, Bésame Mucho. Tchau, gente, até amanhã.

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Obrigada. Essa é uma música que sempre me emociona muito. É uma das músicas mais pedidas nos bares. Costumo dizer que é um presente. Toca lá no fundo.

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0: 1963 é um ano marcado por grandes transformações no mundo. Na disputa espacial entre americanos e russos, a soviética Valentina Tereshkova torna-se a primeira mulher a realizar uma viagem espacial. Nos Estados Unidos, o presidente norte-americano John Kennedy é assassinado a tiros em Dallas, no Texas. A França se despede de sua maior cantora. Morre em Paris, Edith Piaf. Nas rádios brasileiras, o sucesso era o bolero.
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0: Era também o ano de Parei na Contramão.
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0: Ainda em 63, era lançado o primeiro álbum de Jorge Ben. O disco aterrizava na música brasileira quase como um objeto não identificado.
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1: O LP de Jorge Ben, com o título Samba Esquema Novo, teve boa receptividade comercial, mas foi massacrado pela crítica, chamando o disco de infantil e primitivo.
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1: Tendo como banda de apoio a turma do Copa 5, Jorge gravou 12 composições, das quais 6 se tornaram sucessos e, mais tarde, clássicos.
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0: outro sucesso, outro balanço. Balança Pema.
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0: Não importava que os críticos dissessem que Jorge não sabia tocar violão. Ele era, com seu estilo e as letras cheias de palavras inventadas, o novo som do Brasil.
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0: A única música que não é de Jorge no LP é a faixa Tim Dom Dom.

0: Sem ser antigo nem moderno, mas exibindo influências do rock e bossa nova, Jorge Ben teve no início de carreira trânsito livre nos programas de maior sucesso na TV, como O Fino da Bossa, apresentado pela cantora Elis Regina, e A Jovem Guarda, de Roberto Carlos.
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0: O primeiro álbum de Jorge Ben vendeu mais de 100 mil cópias em 2 semanas, fato inédito na época. Enquanto Jorge pedia para chover, a gravadora Philips renovava seu contrato e fazia mesmo, era chover grana na sua conta bancária. A música Chove Chuva foi parar direto nas mais pedidas de todo o país.
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O violão percussivo de Jorge e sua voz peculiar desenhavam mesmo um novo esquema para o samba, meio afro, meio rock, meio maracatu, como ele mesmo diz em Mais Que Nada.

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2: Os diferentes sotaques de imigrantes paulistas acabou dando em samba. A Adoniran compôs Samba Italiano, uma sátira aos italianos com interpretação impecável dos Demônios da Garoa.

O primeiro samba paulista que recebeu o primeiro prêmio do Carnaval Carioca de 1965 foi Trem das Onze, regravada por Gal Costa e Elis Regina. Mas com Os Demônios da Garoa, é surpreendente.

Foram vários sucessos de Adoniran Barbosa nas vozes de Sérgio Rosa, Antônio Gomes, Roberto Barbosa, Ventura, Sidney Cláudio e Israel, Os Demônios da Garoa. Mas Saudosa Maloca se tornou um hino da boemia paulista.

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1: Feitio de Oração, a canção de Noel Rosa e Vadico. Vadico era um jovem pianista quando foi apresentado a Noel nos estúdios da Odeon. Noel ficou impressionado com uma melodia chamada Feitio de Oração e pediu para colocar letra. Ali, iniciava a parceria de Noel com Vadico, ou seja, Oswaldo Gogliano. Embora não tão reverenciado, Vadico foi um dos parceiros mais constantes do sambista Noel Rosa. Depois, se juntou ao Bando da Lua e foi para os Estados Unidos acompanhando Carmen Miranda e por lá morou por 15 anos, onde conseguiu cidadania. Só mais uma curiosidade sobre Vadico. Ele recusou um convite para ser parceiro musical da peça de Vinícius de Moraes, Orfeu da Conceição. Vadico acabou abrindo a oportunidade para a famosa parceria do poeta com o músico então desconhecido, Antônio Carlos Jobim, iniciando uma das mais brilhantes e produtivas parcerias da música popular brasileira.
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2: 7 horas em ponto na Grande Belém.
3: 7 horas.
2: Bom dia, hoje terça-feira, 23 de junho de 2026. Neste momento, a temperatura aqui no bairro da Cremação é de 24 graus.
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2: e Isa Nascimento.
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4: Preço do açaí começa a cair com o avanço da safra no Pará.
5: Cerco de Jericó reúne fiéis em oração em preparação para o Sírio 2026.
6: Recuperação judicial ganha destaque em casos bilionários.
4: Startup paraense recebe reconhecimento nacional por tecnologia que reduz emissões veiculares.
5: Brechó Arte pela Vida ajuda a manter ações de acolhimento a pessoas vivendo com HIV/AIDS.
7: Clube do Remo já sabe quando volta a jogar pela Copa do Brasil em Belém e em São Paulo. O Paysandu trabalha hoje de olho no próximo compromisso, que será em Belém do Pará.
2: O JM de hoje está imperdível. Você tem as notícias ao redor do mundo, os nossos informativos que impactam diretamente na sua vida. O Giro Internacional tem também aqui os informativos pelas redondezas dos 144 municípios do interior do Pará, no nosso Giro Especial com Thiago Malcher. Tem também, claro, índices de educação básica melhoram aqui no Pará. Essas estatísticas você confere na nossa reportagem. Tem também informações para você que curte comida regional, principalmente o nosso símbolo da gastronomia paraense, o açaí, queda de preços. Isso mesmo, tudo isso e muito mais no JM de hoje. 7 horas, 2 minutos.
3: 7 e 2.
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2: Programa abre temporada a empreendedores paraenses.
3: Iniciativa conecta negócios locais a mentores especializados. E as atividades começam hoje, com foco nos empreendimentos. Saiba mais na reportagem de Marcos Aleixo.
9: Iniciativa do Governo do Estado do Pará, o programa Impulso Amazônia retoma atividades e abre nova temporada de apoio a empreendedores paraenses. Conecta negócios locais a mentores especializados, após uma edição marcada por conexões e histórias reais de transformação. O programa Impulso Amazônia anunciou o retorno de suas atividades com foco em uma nova turma de empreendedores. Integra o Startup Pará, a Secretaria de Estado de Ciência, Tecnologia, Educação Profissional e Tecnológica do Pará, SECTET. Atua na aceleração e no desenvolvimento de negócios em diversas áreas, com o objetivo de fortalecer empreendimentos que nascem na Amazônia. O coordenador do programa Startup Pará, Renato Cortes, dá detalhes da proposta.
10: O empreendedor ele recebe uma orientação dos especialistas, ele tem acesso a toda a estrutura e suporte para desenvolver o produto ou o serviço dele, validar as soluções e encontrar novos caminhos para crescer. É uma

0: que, por exemplo, em 2025 a gente realizou mais de 100 atendimentos, fortalecendo esse ecossistema paraense, né, e contribuindo cada vez mais para o desenvolvimento econômico e sustentável aqui da nossa região. E como é que ele faz para participar? Para participar é muito simples, os interessados devem acessar o site impulso.pct.guamá.org.br e realiza sua inscrição gratuitamente.
1: O programa chega renovado, oferecendo formações, mentorias e suporte prático para que empresas de diferentes segmentos possam crescer com consistência, inovação e impacto. A edição do Impulso Amazônia é voltada para empreendedores do estado do Pará, independentemente do estágio do negócio. Não é obrigatório, por exemplo, possuir CNPJ formalizado. A seleção para o programa completo levará em conta o potencial da ideia e o comprometimento do participante com as atividades. O programa entra em um ciclo contínuo de atividades que inclui workshops mensais, encontros regulares com diferentes mentores e especialistas, cuja participação é livre e sem necessidade de inscrição prévia. Além disso, para quem busca um acompanhamento direcionado, as mentorias individuais já estão com sessões disponíveis para agendamento por meio do link impulso.pctguamá.org.br/mentorias. Renato Cortez informa como se inscrever.
0: Os interessados devem acessar o site impulso.pctguamá.org.br e realizar a inscrição gratuitamente. O programa é uma iniciativa da Secretaria de Estado de Ciência, Tecnologia, Educação Superior Profissional e Tecnológica, a SECTET, executada através do programa Startup Pará, em parceria com o PCT Guamá. O maior objetivo é apoiar os empreendedores que desejam desenvolver soluções inovadoras e que queiram crescer de forma sustentável, gerando impacto positivo para a nossa sociedade, para a realidade da Amazônia. Então, se você tem uma ideia inovadora, já possui um negócio e busca apoio para acelerar seu crescimento, esse é o momento. Faça a sua inscrição e venha construir sua trajetória com a gente.
1: Marcos Aleixo para o Jornal da Manhã.
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3: A recuperação judicial é um processo legal que permite a uma empresa endividada evitar a falência. A legislação concede um prazo de proteção judicial para que a companhia renegocie suas dívidas com os credores e reestruture suas finanças, mantendo as portas abertas. Ouça na reportagem de Gabriel Nascimento.
4: Um caso recente de recuperação judicial que teve repercussão nacional foi o da Tokstok, famosa loja de móveis que entrou neste processo após acumular dívidas de mais de R$ 1 bilhão. O advogado Paulo Barradas explica que as empresas são um bem coletivo, criadas para gerar lucros e crescer. Mas quando a rentabilidade se torna menor do que o investimento, ela entra em um processo de falência.
5: A empresa, ela é o bem de todo mundo. Mas a empresa nasceu para crescer, nasceu para gerar lucros. Se a empresa, ano que vem, não for mais sólida do que esse ano, não for maior do que esse ano, não gerar mais lucro do que gerou esse ano, alguma coisa está errada. A empresa nasceu para crescer. Se chegar no momento em que o que a empresa deve é mais do que ela tem de patrimônio, do que ela tem em dinheiro, do que ela tem em crédito, do que ela tem em prédios, ela está num momento de falência.
4: O grupo paraense Portal Agro, há 2 anos atrás, entrou com um pedido de recuperação judicial. O valor da causa era de R$ 700 milhões. O desfecho do caso ainda é incerto. O plano de reestruturação foi aprovado por credores, mas a empresa se tornou alvo de investigação policial por suspeita de fraudes patrimoniais na condução do processo. Paulo Barradas destaca que a recuperação judicial é um remédio salvador para a falência.
5: Para que a empresa não entre, não seja decretada a falência dela, existe esse remédio salvador, que é a recuperação judicial, que nada mais é a empresa propor aos seus credores, aos seus fornecedores, com as bênçãos do juízo, uma renegociação em suas dívidas, de forma que dê para ela pagar. E aí, se os credores aceitarem, o juízo aceitar porque está dentro da lei, e se o programa de recuperação judicial for seguido bonitinho, a empresa estará salva e todos estarão felizes.
4: A antiga Centrais Elétricas do Pará, popularmente conhecida como CELPA, antes de ter sido descontinuada em 2019 e comprada pelo Grupo Equatorial, passou por um processo de recuperação judicial que foi encerrado em dezembro de 2014, após a Justiça acreditar

0: acatar o pedido da empresa e os pareceres favoráveis dos credores. Gabriel Nascimento para o Jornal da Manhã.
1: 7:09.
2: 7:09.
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1: A diretoria da Festa de Nazaré promove mais uma edição do Cerco de Jericó em intenção pelo Círio de Nazaré 2026.
2: A programação teve início no último domingo, com missa presidida pelo Arcebispo Metropolitano de Belém. Confira na reportagem de Cláudio Lobato.
4: Uma jornada de oração, adoração ao Santíssimo Sacramento e intercessão pelas famílias, pela igreja, pelas causas pessoais e pela preparação espiritual para a maior manifestação católica do Brasil, o Círio de Nazaré. A programação começou neste domingo na Capela Bom Pastor, com missa presidida pelo Arcebispo Metropolitano.

0: bênçãos, hajam bênçãos, graças, e haja, acima de tudo, uma profunda e profícua evangelização.
1: Um dos destaques da programação será a participação de dois dos principais evangelizadores católicos do país. Hoje amanhã, após a missa das 6 da tarde, na Basílica Santuário de Nazaré, as pregações serão conduzidas pelo padre Roger Luiz, da comunidade Canção Nova e atual presidente da instituição. Amanhã ele estará acompanhado de Irony Spoldar, um dos mais conhecidos pregadores da renovação carismática católica no Brasil. Na quinta-feira, Irony conduzirá sozinha a programação da noite, também após a missa das 6 da tarde.
0: E de uma forma muito especial, nós convidamos dois grandes evangelizadores, o padre Roger Luiz e o missionário Irony Spoldar, para que nos dias 23, 24 e 25, após a missa das 18 horas na Basílica de Nazaré, eles façam pregações e adorações juntamente com o povo de Deus, para que nós possamos juntos rezar pelo Círio de Nazaré ali na Basílica Santuário. São momentos muito fortes de oração e lá também nós podemos pedir pelas nossas causas pessoais, nossas causas familiares, pelos milagres que porventura nós queiramos receber, né?
1: Inspirado no relato bíblico do livro de Josué sobre a queda das muralhas de Jericó após 7 dias de oração e perseverança do povo de Israel, o cerco de Jericó tornou-se uma das mais importantes experiências de espiritualidade da Igreja Católica, segundo a diretoria da Festa de Nazaré. A prática simboliza a confiança em Deus diante das dificuldades da vida e convida os participantes a apresentarem intenções pessoais, familiares, profissionais e espirituais. O encerramento será no dia 27 de junho, no sábado, com a missa do meio-dia, na Basílica Santuário de Nazaré. Em seguida, será realizada a tradicional incineração dos pedidos em frente à Basílica, simbolizando a entrega das intenções apresentadas ao longo da...
2: Parou o seu imposto de renda, fique atento. Consulta a segundo lote de restituição será aberta nesta terça-feira, hoje.
3: Mais de 9 milhões de pessoas receberão 16 bilhões. Os detalhes com Gabriel Brum, da Rádio Nacional.
4: A consulta ao segundo lote de restituição do imposto de renda será aberta nesta terça-feira. De acordo com a Receita Federal, este vai ser o maior lote de todos os tempos na quantidade de contribuintes beneficiados. 9 milhões e meio de pessoas vão receber 16 bilhões de reais. Com esse pagamento, cerca de 80% das restituições devidas neste ano já vão ser quitadas. A Receita destaca o esforço para acelerar a devolução dos valores para quem tem direito. A consulta pode ser feita na página do Meu Imposto de Renda, no site gov.br/Receita Federal. Também é possível fazer essa verificação pelo aplicativo da Receita Federal para tablets e celulares. O segundo lote de restituições vai ser pago no dia 30 de junho. Do total, R$4,5 bilhões vão para contribuintes com prioridade legal, como idosos, professores e pessoas com deficiências. E cerca de 7.700.000 restituições vão para quem ganhou prioridade por usar a declaração pré-preenchida ou optou por receber via Pix. Segundo a Receita, o lote não contempla contribuintes não prioritários. Da Rádio Nacional em Brasília, Gabriel Brum.
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2: 7:14.
6: 7:14.
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2: A seguir, preço do açaí está em queda na capital paraense.
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2: Não desligue o seu rádio, a gente volta já.
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3: 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Previsão do tempo.
4: Na região metropolitana de Belém, sol com muitas nuvens e períodos de céu nublado. Noite com pancadas de chuva. Em Belém, temperaturas com máxima de 30 e mínima de 23 graus. No Nordeste paraense, sol com muitas nuvens, pancadas de chuva à tarde e à noite. Em Salinas, temperaturas com máxima de 28 e mínima de 25 graus. No Sudeste paraense, sol com muitas nuvens durante o dia e períodos de céu nublado. Noite com muitas nuvens. Em Marabá, temperaturas com máxima de 33 e mínima de 23 graus.
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5: 7:18.
4: 7:18.
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5: O preço do açaí em Belém está em queda, registrando uma redução de cerca de 30% em relação aos meses de pico da entressafra, quando o litro ultrapassou os R$ 50,00.
4: Com o avanço do verão e o início da safra, a expectativa é que o valor continue a diminuir. Confira na reportagem de João Paulo Seabra.
6: Depois de meses de alta durante a entressafra, o preço do açaí começa a apresentar redução no mercado paraense. O aumento da oferta do fruto, impulsionado pela chegada da safra regional, já provoca os primeiros reflexos nos valores praticados. Cid Ornella, produtor e técnico em agropecuária, falou sobre o cenário da produção e as expectativas para os próximos meses.
7: A queda no preço do açaí, já agora, no início do mês de junho, é decorrente da oferta que tem aumentado um pouco, tanto nos produtores de terra firme, irrigado, como algumas regiões já das várzeas, nas beiras de rio, já começaram a produzir. E a gente sentiu também uma pequena retração no consumo. Então é a mão invisível do mercado funcionando, né? A oferta aumentou um pouco e o consumo diminuiu um pouco, então isso gera uma queda no preço.
6: Dados do Diese Pará mostram que o açaí médio registrou uma queda superior a 6% entre abril e maio, enquanto o açaí grosso apresentou redução superior a 9% no mesmo período. Mesmo assim, o produto ainda acumula alta durante o ano. Nas feiras e pontos de venda, os consumidores já observam as mudanças nos preços. Júlia Gabriela, universitária do bairro do Guamá, comenta o que tem visto nos pontos de venda para o consumo próprio.
8: E da cidade de onde eu venho, a gente costuma tomar açaí todos os dias. E quando a gente chegou aqui, a gente percebeu uma discrepância, né, nos preços, comparando daqui e de lá. Para quem estava acostumado a comprar açaí de 5, 10 reais todos os dias, se deparar com os preços de 28, 24 reais, quando não está na safra, era bem difícil, mas agora que já está voltando a melhorar, a gente já encontra açaí de 14 reais, 10 e até 8, dependendo do dia. Então, assim, melhorou bastante e a gente fica bem satisfeito, né, de poder voltar a adquirir o açaí todos os dias.
6: A tendência é de novas reduções à medida que a safra avance e a oferta aumente. No entanto, fatores como transporte, comercialização e demanda elevada ainda influenciam nos preços. Enquanto isso, o consumidor acompanha com expectativa o comportamento de um dos produtos mais tradicionais da mesa do paraense. João Paulo Seabra para o Jornal da Manhã.
3: Educação.
4: Estudantes têm acesso à plataforma digital com aulas ao vivo, simulados e acompanhamento pedagógico de preparação ao Enem. Os detalhes sobre a política estadual de educação digital com o repórter Gabriel Nascimento.
9: Um dos aspectos que contribuem para esse avanço é a política de educação digital, sancionada recentemente pela governadora Hannah Gassan. Júlio Meirelles, secretário adjunto de Educação Básica, explica como funciona esse projeto.
10: A política de educação digital chega numa boa hora para materializar tudo aquilo que a gente já vem fazendo. Uma das iniciativas que nós estamos propondo e já vamos executar a partir de agosto é fazer o Enem digital, para que a gente possa subsidiar e dar auxílio a todos aqueles alunos que hoje não têm condições de pagar um cursinho, que a gente possa colocar a estrutura da secretaria através do CEMEP à disposição de manhã e à tarde, de segunda a sexta-feira e aos sábados para todos os nossos alunos e a sociedade em geral. É um programa que vem recheado de muitas novidades, potencializa o material didático que a secretaria já desenvolve com seus próprios professores, mas acima de tudo foca no Enem, dá auxílio, corrige redações com auxílio da IA e a gente possa engajar todos os nossos alunos que são finalistas de 2026 para que se preparem da melhor maneira possível para o Enem e assim possa fazer a sua carreira em nível superior naquele curso.
9: O programa Alfabetiza Pará, instituído em 2023 pelo governo do estado, foi um dos divisores de águas para dar apoio à educação das crianças e adolescentes, criado para dar suporte a cada município com material didático, formação e mobilização de todos aqueles que integram o ensino público. Em 2024, foram 48% das crianças alfabetizadas pela rede estadual. Em 2025, houve um salto para 58%. Os dados do CISPAE servem de base para o planejamento pedagógico e para a definição de ações nas redes de ensino, além de apoiar iniciativas voltadas ao aprimoramento da aprendizagem e ao fortalecimento do processo de alfabetização nos primeiros anos da educação básica. Gabriel Nascimento para o Jornal da Manhã. Inscrições para a Prova Nacional Docente 2026 vão até o dia 3 de julho.
4: Taxa de inscrição do exame é de R$ 85,00 e pode ser paga até o dia 8 de julho. Os detalhes com Vitor Mendes, da Rádio Nacional.
11: As inscrições para a Prova Nacional Docente de 2026 já estão abertas e podem ser feitas até o dia 3 de julho. Esse prazo também vale para solicitação de atendimento especializado e uso do nome social. O procedimento pode ser feito no sistema PND, no endereço pnd.inep.gov.br. A taxa de inscrição no exame é de R$ 85,00 e pode ser paga até 8 de julho. Os candidatos que conseguiram a isenção da taxa de inscrição devem ter atenção ao cronograma para se inscreverem dentro do prazo. O exame deste ano contou com a adesão de 2.031 cidades, que representa a participação de 96% das capitais e 85% dos estados do país. Esse número é 30% maior se comparado com a prova do ano passado. A prova tem questões de formação geral e específica. O INEP vai aplicar o exame 20 de setembro e o resultado final vai ser divulgado em 15 de dezembro. A Prova Nacional Docente auxilia estados e municípios a escolherem professores para suas redes de ensino e faz parte do programa Mais Professores para o Brasil, que tem o objetivo de fortalecer e incentivar a formação docente. Com supervisão de Roberta Lopes, da Rádio Nacional em Brasília, Vitor Mendes.
9: 7 horas 24 minutos.
4: 7h24.
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9: No Pará, estudantes desenvolvem aplicativo de inglês com apoio da inteligência artificial.
4: A plataforma foi idealizada pelos próprios alunos e funciona como um jogo educativo, dividido em 3 níveis de aprendizagem. Saiba mais na reportagem de Marcos Aleixo.
13: A utilização de tecnologias educacionais para fortalecer a aprendizagem e ampliar as experiências pedagógicas tem gerado resultados concretos na rede estadual de ensino, onde estudantes desenvolveram um aplicativo voltado ao ensino da língua inglesa com apoio da inteligência artificial. A ideia surgiu durante a eletiva, turbinando o inglês através das redes sociais e mídias digitais, e contou com a mentoria da Sala de Inteligência Artificial do SISEB, espaço criado pela Secretaria de Estado de Educação, SEDUC, para promover a inovação, a sustentabilidade e a cidadania digital entre estudantes e educadores da rede pública. A etapa avançada reúne conteúdos relacionados à fluência no idioma com expressões idiomáticas, gramática avançada e situações ligadas ao ambiente profissional. A professora de língua inglesa e coordenadora do projeto, Vanusa Barbosa, dá mais informações.
14: Leciono uma disciplina chamada Eletiva, que tem como tema Turbinando o Inglês com Redes Sociais e Mídias Digitais. E o objetivo dessa eletiva é que os estudantes vivenciem diferentes oportunidades de estudo da língua inglesa de forma autônoma, gratuita e conectada com os seus interesses, de forma a potencializar o seu projeto de vida. Então, eles têm um direcionamento sobre como aprender inglês através de músicas, filmes, jogos.
13: As atividades são apresentadas em lições rápidas e interativas. A cada resposta correta, o usuário acumula pontos e avança para novos desafios, tornando o processo de aprendizagem mais dinâmico e estimulante. O desenvolvimento do aplicativo contou com o acompanhamento da professora formadora da Sala de Inteligência Artificial do SISEB, Luana Calandrini. Para os estudantes envolvidos, a experiência representou uma oportunidade de conhecer novas ferramentas e aplicar conhecimentos adquiridos em sala de aula. Vanusa Barbosa informa mais sobre o programa.
14: E para finalizar, concluir a nossa eletiva, nós fizemos um brainstorm de ideias, na qual foi eleita a ideia de criar um app, né, que os alunos tiveram essa ideia, de forma que pudessem utilizar a IA para o desenvolvimento. Assim, nós tivemos uma mentoria do SISEB com a professora Luana, que instruiu os alunos a como chegar a esse produto, a como fazer um prompt utilizando a IA. E assim, nós vamos compartilhar com a comunidade escolar e de maneira a motivá-los a aprender inglês e ao mesmo tempo ser algo prazeroso.
13: Marcos Aleixo para o Jornal da Manhã.
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15: Vamos aos destaques do que é notícia no Pará num giro pelo interior, com Tiago Malcher.
16: Helicópteros e drones são utilizados em uma operação conjunta entre o Corpo de Bombeiros, a Polícia Militar, familiares e voluntários para localizar Raimundo Alves Gonçalves, de 45 anos, que está desaparecido há cerca de uma semana. De acordo com as equipes de resgate, o desaparecimento ocorreu na altura do quilômetro 60 da rodovia Transmarajó, na zona rural de Portel, no arquipélago do Marajó. Segundo familiares, Raimundo desapareceu após sair para caçar em uma área de mata fechada. De acordo com os agentes, o único indício encontrado pelas patrulhas foram pegadas recentes na mata, que estão sob análise para determinar a direção tomada pelo caçador. Os moradores de Quaraci já podem garantir atendimento gratuito para seus animais de estimação. O programa Belém Animal Itinerante, que começou nesta segunda-feira, dia 22, oferece serviços veterinários gratuitos para cães e gatos por meio de uma unidade móvel adaptada. A ação será realizada durante 15 dias na divisão de operações da subprefeitura de Quaraci, no bairro Cruzeiro. O programa é voltado principalmente para famílias de baixa renda e busca promover o bem-estar animal, além de contribuir para o controle populacional de cães e gatos no município. Com supervisão de Gabriel Nascimento, Tiago Malcher para o Jornal da Manhã.
5: 7 horas 29 minutos.
15: 7h29.
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5: A seguir, empresa do PCT Guamá é premiada por tecnologia voltada à redução de emissões veiculares.
15: É daqui a pouco, aqui na Cultura FM.
5: Não desligue o seu rádio, a gente volta já.
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4: 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Tábua das Marés.
5: Em Belém, a Paixamá acontece 12:30, maré alta às 6 da tarde. Em Salinas, a Preamá acontece às 2 da tarde, maré baixa às 8:30 da noite. No Porto de Vila do Conde, em Barcarena, a Baixamá acontece ao 12:00, maré alta às 5 da tarde.
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7: 7:33.
5: 7:33.
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5: Hora de saber o que está sendo destacado nos noticiários internacionais, com Lucas Nogueira.
8: Por décadas, a Islândia confiou a segurança do país aos aliados da Organização do Tratado do Atlântico Norte, OTAN, e aos Estados Unidos. Entretanto, no cenário atual, com as ameaças do presidente Donald Trump, a vizinha Groenlândia causaram preocupação no país. Essa situação reacendeu o debate sobre a adesão da nação à União Europeia, ao ponto do governo islandês ter convocado um referendo para 29 de agosto sobre a reabertura das negociações para a integração ao bloco econômico. Keir Starmer, primeiro-ministro do Reino Unido, renunciou o cargo ontem, segunda-feira. O anúncio do Premier, do Partido Trabalhista, foi feito em pronunciamento em Downing Street, local da residência oficial dos chefes dos governos britânicos. O líder inglês disse que todas as decisões que tomou no cargo foram para exaltar o país que ele tanto ama. Novas nomeações para candidatos a substituí-lo devem ocorrer entre 9 e 16 de julho e espera-se que o processo seja concluído até o fim do recesso do parlamento no verão britânico, que termina no dia 1º de setembro. Uma tendência exótica começou a ser difundida na China: mulheres que usam roupas masculinas. A reportagem da BBC News entrevistou algumas jovens chinesas e mostrou que os principais motivos para isso são melhor qualidade, preços mais baixos, maior conforto e menos pressão relacionada à aparência física. No popular aplicativo chinês de redes sociais, conhecido como Red Note, a hashtag Mulheres Usando Roupas Masculinas já acumulou mais de 82 milhões de visualizações, enquanto a hashtag Moda de Gênero Neutro ultrapassou 90 milhões. Com informações de BBC, super interessante. E texto de Gabriel Nascimento, Lucas Nogueira para o Jornal da Manhã.
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9: A loja

0: A sustentável Arte pela Vida tem sido uma importante aliada na arrecadação de recursos para a manutenção das atividades da ONG Arte pela Vida.
1: A instituição sem fins lucrativos já atua há 30 anos no acolhimento e assistência de pessoas vivendo com HIV/AIDS no Pará. A reportagem é de Cláudio Lobato.
2: Todos os recursos, tudo que arrecadamos na loja sustentável Brechó do Arte pela Vida, tudo é em prol da população vulnerável que nós atendemos, que são pessoas PVHA, pessoas vivendo com o vírus HIV do estado do Pará. Então, tudo é revertido em processos como palestra, atendimento de acolhimento, atendimento da saúde mental, cestas básicas, atendimento em medicação, remédio, cadeira de rodas, cadeira de banho, bengalas. Então, tudo isso, a ONG, através da arrecadação da loja Brechó, é revertida para atender a população que vive com o vírus HIV/AIDS.
3: O Davidson Portelho, que fez essa fala aí, é coordenador da organização Arte pela Vida, destinada a atender no Pará a população que vive com o vírus HIV. O Brechó surgiu em 2016 com a inauguração da primeira loja da Galeria Ná Figueiredo em Belém. O objetivo era criar um espaço permanente para receber doações e comercializar produtos, gerando renda para apoiar os projetos da organização. Desde então, a iniciativa também passou a incentivar o consumo consciente e o reaproveitamento de materiais. A organização desempenha um papel vital no acolhimento das pessoas com o vírus e vai muito além disso.
2: A ONG Arte pela Vida atende uma diversidade de orientações, atendimento. Nós vamos do atendimento humanizado, né? Na hora que a pessoa recebe o teste da informação, do exame que ela fez e se positivado, nós estamos lá para um atendimento de acolhimento. As orientações jurídicas, orientações burocráticas, quando a pessoa é positivada para o vírus HIV, onde ela deve ir, quais os procedimentos, quais os exames, como ela tem que ter o atendimento. E esse atendimento humanizado, ele não vai só ao paciente, à pessoa, ele vai muito mais além, ele vai à família da pessoa que positivou para o vírus HIV.
3: Em 2003, a loja sustentável foi transferida para o mercado de carne Francisco Bolonha, no complexo do Vero Peso, por meio de uma parceria com a Prefeitura de Belém. Atualmente, os serviços são oferecidos em 4 polos de atendimento que alcançam a região metropolitana de Belém e outras áreas do estado. Segundo o coordenador da ONG, entre 1.000 e 1.200 pessoas são atendidas regularmente pela instituição. O trabalho conta com cerca de 100 voluntários, sendo aproximadamente 25 atuando de forma ativa nas ações do dia a dia. E a lista dos serviços é bem extensa, como destaca o coordenador Davidson Portelho.
2: Nós temos o atendimento, passamos uma palestra, o acolhimento. Fora isso, nós disponibilizamos o serviço, o atendimento psicológico. A gente sempre tem um voluntário de um psicólogo. Acontece muito todos os sábados. Nós estamos esperando a disponibilidade do auditório lá do Mercado de Carne Francisco Bolonha, que entrou em reforma, porque lá nós fazemos todo o nosso atendimento e acolhimento. De exames, teste rápido, quando é necessário. E fora as outras orientações, orientação jurídica, como a pessoa pode entrar para receber um BPC, se ela tem direito a uma aposentadoria, quais os documentos necessários.
3: Todos os itens recebidos em doação passam por um processo de triagem. Parte dos materiais é destinada ao brechó e o restante segue para as unidades de acolhimento, contribuindo diretamente para o atendimento das pessoas assistidas pela organização. Cláudio Lobato, para o Jornal da Manhã.
4: Ciência, tecnologia e inovação.
0: Empresa do PCT Guamar é premiada por tecnologia voltada à redução de emissões veiculares.
1: A startup do Pará foi a única da região norte a conquistar a premiação na categoria Criação de Negócios. Informações com João Paulo Seabra.
4: Uma startup paraense acaba de ganhar destaque nacional por desenvolver uma tecnologia voltada para a sustentabilidade. A Amazon Hira, residente do Parque de Ciência e

0: Tecnologia Guamá conquistou o prêmio BNDES Garagem Mais Brasil, iniciativa que apoia negócios inovadores das regiões Norte e Nordeste. A CEO Tatiana Yamamoto fala sobre o reconhecimento e os impactos da premiação para a empresa.
1: Essa premiação para a gente do BNDES foi importantíssima, por conta que fomos a única startup da região Norte a receber o prêmio BNDES Mais Brasil na nossa categoria. E isso só nos motivou mais, só nos dá orgulho, né? nos dá também mais responsabilidade, né? Porque a gente possa promover mais inovação, mais tecnologia. E também isso demonstra que no nosso estado, na nossa região, nós possuímos capacidade de desenvolver ciência, desenvolver mais inovação, desenvolver a tecnologia para que possa ajudar, né, em várias vertentes, tanto da saúde quanto do meio ambiente, né? E isso só nos deu orgulho, força de continuar, né, a trabalhar no desenvolvimento de mais tecnologias, que é o que a gente vem fazendo em ajuda do meio ambiente e também da população.
0: Além da visibilidade nacional, a participação no programa proporcionou mentorias especializadas, ampliação da rede de contatos e acesso a investidores. A empresa trabalha com uma tecnologia instalada na mangueira de combustível dos veículos, capaz de reduzir a emissão de gases poluentes e melhorar a eficiência da combustão, conforme explica a CEO Tatiana Yamamoto.
1: É uma startup de base tecnológica parecíssima que desenvolveu o dispositivo RIRA. O dispositivo RIRA possui a finalidade de melhorar a eficiência da combustão. Então, com essa melhoria, consegue reduzir as emissões veiculares, né, que tanto vem afetando o clima, que tanto vem poluindo o ar, trazendo doenças para as pessoas. Então, chega a reduzir 96% das emissões de carbono negro, chega a reduzir 5,7 toneladas de CO2 equivalente por veículo, gera uma certa economia de combustível de até 10%, gera economia na manutenção veicular, também melhora a performance do motor para até 5 cavalos, possui 10 anos de vida útil e sem a necessidade de manutenção.
0: Desde 2023, no ecossistema do PCT Guamá, a Amazon RIRA segue investindo em soluções sustentáveis voltadas para a preservação ambiental e desenvolvimento tecnológico da Amazônia. O reconhecimento nacional reforça o potencial de inovação produzido no Pará e abre caminhos para novas mercadorias e parcerias. João Paulo Seabra para o Jornal da Manhã.
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3: 7:44.
4: 7:44.
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3: A seguir, os destaques de Remo e Paysandu com Alexandre Santos.
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3: A gente volta já.
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8: No sudoeste paraense, sol com muitas nuvens durante o dia e períodos de céu nublado. Noite com poucas nuvens. Em Altamira, temperaturas com máxima de 31 e mínima de 24 graus. No Baixo Amazonas e Calha Norte, sol e aumento de nuvens de manhã. Pancadas de chuva à tarde e à noite. Em Óbidos, temperaturas com máxima de 31 e mínima de 24 graus. No Marajó, sol com muitas nuvens e pancadas de chuva à tarde. Muitas nuvens à noite sem chuva. Em Breves, temperaturas com máxima de 30 e mínima de 23 graus.
3: 7 horas 47 minutos.
8: 7h47.
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3: Estamos no quarto e último bloco do JM, você ouvinte da Rádio Cultura FM 93,7. Já sabe que este é o momento dos esportes. Começamos, como sempre, com o boletim de Manuel dos Santos Alves, que vai falar sobre a Copa do Mundo, claro, imprescindível, e também sobre o campeão cadete do certame paraense de basquete. E com relação ao campeonato mundial, ele fala sobre a Argentina, que é o maior artilheiro da história das Copas do Mundo de futebol. Confira.
9: Manuel Alves.
10: Será conhecido hoje o campeão do certame paraense de basquete da categoria cadete. Trata-se de um play-off de 3 jogos entre Assembleia e Clube do Remo. No primeiro jogo, a Assembleia venceu. No segundo, a vitória foi do Remo. Agora é o famoso jogo decisivo, onde quem vencer será o campeão. Essa partida vai ser daqui a pouco, às 7 horas da noite, no ginásio Serra Freire. Tuna e Águia de Marabá vão para uma jornada decisiva no próximo final de semana pela Série D do Campeonato Brasileiro. É que como essas equipes paraenses perderam nos jogos de ida por 2-1, agora vão precisar tirar a diferença nos jogos da volta. Nos dois casos, Tuna e Águia vão precisar vencer pelo menos por um gol de diferença nos 90 minutos para levar a decisão da vaga para os pênaltis. Lembrando que sábado, o Águia vai jogar em casa, lá no estádio Zinho Oliveira em Marabá, contra o Parnaíba do Piauí, e a Tuna vai jogar fora, lá no Ceará, contra o Iguatu. Copa do Mundo dos Estados Unidos, México e Canadá. A Copa só está começando e o festejado argentino Lionel Messi já é o maior artilheiro da história das Copas do Mundo. Ontem ele fez 2 gols na vitória da Argentina sobre a Áustria por 2-0 e com isso superou o alemão Miroslav Klose, que tinha 16 gols. Isso porque o Messi ainda perdeu um pênalti ontem. Agora, Messi tem 18 gols em Copas do Mundo e a Argentina, com 100% de aproveitamento, já está garantida na próxima fase da Copa. Outra seleção campeã do mundo que também venceu ontem foi a França, que ganhou do Iraque por 3-0 com 2 gols de Mbappé, que agora já tem 4 gols na Copa deste ano. A França, que também já está confirmada para a próxima fase da Copa do Mundo. Então, Messi com 5 gols e Mbappé com 4 são os 2 principais artilheiros da Copa deste ano. Manuel Alves para o Jornal da Manhã.
3: Muito obrigado, Manuel dos Santos Alves, pelas informações sobre a Copa do Mundo e também sobre o basquete amador. E agora estamos ao vivo com o Alexandre Santos, que vai tratar dos destaques de Remo e Paysandu, times prestigiados aqui da capital paraense, rivais históricos de Belém do Pará. E começamos com o Leão Azul. Remo já sabe quando vai jogar pela Copa do Brasil. Bom dia, Alexandre. Conte mais pra gente, meu amigo.
11: Bom dia para você, Gabriel,

0: Nascimento, Isa Nascimento, o nosso operador do horário é o Paulo Sérgio Pompeu, tendo na assessoria o Eric Menezes.
1: Alexandre Santos.
0: Muito bem, Paulo Sérgio. Ontem à noite a CBF, Confederação Brasileira de Futebol, definiu, anunciou as datas e horários dos Jogos do Remo pela Copa do Brasil, oitavas de final com a equipe do Santos de São Paulo. O primeiro jogo, dia 1º de agosto, às 9 da noite, na Vila Belmiro, São Paulo. O segundo jogo, dia 4, também de agosto, às 21h30, em Belém do Pará, no Mangueirão. Lembrando que, nesta fase da competição, cada clube recebe a cota de R$3 milhões e mais a renda do mandante. Quando o Remo jogar em Belém, tira as despesas e, claro, que fica com o resto da renda limpinha. O técnico do Leão, Léo Condé, também está acompanhando os jogos da 23ª edição da Copa do Mundo. Ele comentou sobre o desempenho da nossa seleção.
2: Enfrentou uma grande seleção na estreia, né? A seleção de Marrocos é uma boa seleção, né? Não chegou entre as quatro finalistas na última Copa, não foi à toa, foi campeã mundial sub-20, então eu sabia que seria um jogo bastante difícil, né? Segundo jogo, né, já foi um pouco melhor. E a gente fica na torcida para que a equipe possa melhorar dentro da competição. Né? A gente vê o Ancelotti buscando a sua melhor formação, né, perder algumas peças importantes antes da Copa. Agora tem algumas posições que já está muito claro em relação à titularidade, mas tem outras posições que não. Né? Isso é ruim para o treinador. É sempre bom você já ter uma base definida e depois você modificar uma, duas peças por jogo ou dentro da partida. Mas a nossa seleção tem, assim, ainda buscando essa base de equipe, que a gente vê que a França já tem, né, que uma Holanda, né, também já tem essa base definida, a Argentina nem se fala, né, que é a atual campeã, mas a gente fica na torcida para que a nossa seleção possa se encontrar o seu melhor futebol dentro da competição, porque quando começar a fase eliminatória, tem que errar o mínimo possível para continuar avançando.
0: Pois é, e pela programação, o Remo só trabalha hoje pela parte da tarde no Baenão. Sobre novas contratações, até agora nenhum jogador foi contratado. Sabemos que a nova janela de transferência abre dia 20 de julho e vai até setembro. Por isso, vamos ficar na expectativa. Isa Nascimento.
3: E agora sobre o time bicolor, Paysandu treina de olho no Santa Cruz neste sábado. Conta mais pra gente, Alexandre.
0: Paysandu! Com toda certeza, Isa. Agora de manhã o time trabalha no CT do clube, que fica lá em Águas Lindas, município Ananindeua, nos preparativos para o jogo deste sábado, quando o Paysandu recebe o Santa Cruz, jogo pela 12ª rodada da Série C, às 17h na Cruzul, com certeza com casa cheia. O atacante Ítalo Carvalho voltou a marcar. Ele saiu do banco, deixou a sua marca, já são 14 gols na temporada. Claro que ele mostra-se feliz com este momento.
4: Sempre gera um incômodo, né? Você não tá fazendo gols, ainda mais pra gente atacante. Então, quando você entra e consegue fazer a diferença, a gente que tava no banco, a gente acha que tá ali pra isso. Então, a sensação muito boa é que os gols voltaram a sair. Eu tô muito feliz com o momento que eu tô vivendo.
0: Você começou a temporada como titular, hoje na reserva. Como você vem administrando tudo isso?
4: Depende do jogo, do momento, tem vários aspectos. O importante é que quem tá ali tá fazendo os gols, ajudando o Paysandu, que é o mais importante. A gente tenta ajudar da maneira que a gente pode e acho que vem dando resultado aí.
0: Pois é, você ouviu aí o Ítalo Carvalho, artilheiro com 14 gols na temporada. O meia e capitão do grupo bicolor, Marcinho, também comentou sobre a sexta vitória do seu time no final de semana.
5: Mais uma vez, né? Não desistimos. Não desistimos.

0: Assistimos, fomos até o final e graças a Deus a gente foi abençoado com esse gol aí. E vamos seguir caminhando com humildade, que o nosso objetivo é muito maior.
1: Concluída ontem a 11ª rodada da Série C, com a vitória do Confiança jogando em casa sobre o líder Guarani 2-0. Por isso, confira a classificação dos 8 melhores que hoje estariam classificados à segunda fase. O Guarani é o líder, 21 pontos. Na segunda, o Brusque também 21 pontos. Na terceira, o Paysandu com 20. Na quarta, a Ferroviária com 19. Na quinta, o Ituano 18. Na sexta, o Inter de Limeira com 18. Depois aparece o Amazonas com 17. E na oitava posição, o Caxias com 16. Os dois últimos que hoje cairiam, o Anápolis com 8 pontos e o Itabaiana é o Lanterninha com 7. Ouvindo o nosso Jornal da Manhã e torcendo pelo Paysandu, o nosso colega José Vieira, hoje aposentado lá no bairro de São Brás. Aquele abraço para você, Alexandre Santos, para o Jornal da Manhã.
2: Muito obrigado, Alexandre Santos, trazendo aqui para a gente sempre as informações sobre Remo e Paysandu. 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
3: 7:58. Estamos encerrando o Jornal da Manhã desta terça-feira, 23 de junho de 2026. A apresentação foi de Gabriel Nascimento
2: e Isa Nascimento.
3: Operador de áudio, Paulo Sérgio Pompeu.
2: Edição, Ana Tereza Brasil, Ivo Souza e Eric Menezes.
3: Direção de rádio, Ricardo Kizan.
2: Presidente da Funtelpa, Augusto Júnior.
3: Outras notícias você confere a qualquer momento na nossa programação. Vem aí o Conexão Cultura Mais.
2: Um excelente dia para você e até amanhã.
3: Até amanhã.
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12: 8 horas e 1 minuto, bom dia Pará, bom dia Brasil, bom dia Belém. A partir de agora, há mais de 40 anos no ar com você, eu sou Edmilson Cabral Sodré, o Babalu, comigo no áudio, Paulo Sérgio Pompeu.
13: Muito legal.
12: Muito legal, direção e produção da nossa Fabi Tomás, vamos juntos, Paulo, até às 11.
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12: 985639937 é o nosso WhatsApp para você bater um papo com a gente, pedir a sua música, fazer parte dessa comunidade, vem, estamos ao vivaço também através do portal cultura.com.br.
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12: Nessa edição de hoje nós temos muitos convidados e um bate-papo e conteúdo brilhante e preciso para você no Conexão. É, temos hoje... Na Cultura FM, nós temos o Edgar Augusto com Coisas Que Eu Vi, nós temos o Cultura Vinil com Paulo Brasil, é, e temos muito mais pra você. Os destaques do Sem Censura, né, Paulo Sérgio? Aqui, 8 e 2 no Conexão, sempre o melhor da música aqui pra começar com a gente nessa manhã. Bom dia, Conexão, e a gente começa nesse clima, ó. É, a quadrilha do Fruta Quente trazendo todo mundo pra dançar. Bom dia, Conexão no ar.
14: É um prazer estar com você.

Composição de Caetano Veloso, a música na voz de Marco André, Meu Bem, Meu Mal, na programação da 93,7, o seu Conexão Cultura, 8h20, você está com a gente nessa super edição do Conexão de hoje até às 11 da manhã. Hoje nós temos o nosso quadro Paulo Sérgio Dindim por Dindim, uma parceria entre a Rádio Cultura e o Conselho Regional de Contabilidade do Estado do Pará. Iremos receber a contadora e conselheira do CRC Pará, Luciene Costa Bezerra, que hoje traz o tema Reforma Tributária e o Consumidor Final. Também teremos o nosso quadro Conhecer para Preservar, também outra parceria da Secult com a Rádio Cultura, e iremos receber o técnico em gestão cultural, João Augusto Ode Almeida, que vem falar sobre os impactos na vida cultural de Belém depois da construção do Teatro da Paz. Vamos também estar aqui na nossa bancada, teremos também um bate-papo com o Jô Santana, diretor-geral do espetáculo Fafá de Belém, o musical, que apresenta uma celebração especial de 50 anos da carreira de uma das maiores ícones da cultura.

0: cultura paraense Fafá de Belém aqui também. E para encerrar, vamos receber a ilustradora e quadrinista Elô Rodrigues, uma das artistas mais premiadas do segmento, que vem apresentar sobre a oficina de introdução a quadrinhos que acontece no Centro Cultural Banco da Amazônia. É, esse é o nosso Conexão Cultura, recheadíssimo com grandes nomes aqui nessa super bancada. Para você que acompanha a gente pelo Portal Cultura, também pelo aplicativo Cultura, seja bem-vindo às 8h22. Que música, hein? Essa eu daí é Raul Seixas, guitarra, composição de Raul Seixas e Paulo Coelho. Bom dia.
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0: Na programação da sua 93,7, Amanda de Paula, música bonita, ainda existe amor? Existe, claro que existe. Essa é uma das forças mais supremas e maiores e fortes que existe no universo. E a gente sabe que existe amor. Você é um apaixonado, né? Eu também sou um apaixonado. 839-985-639937, a nossa comunidade faz porte, faz firmeza e cresce a todo dia, né? Justamente por você participar com a gente no rádio aqui todas as manhãs, onde a gente traz pessoas importantíssimas para conversar, para bater um papo muito importante. E hoje aqui no Conexão, nosso quadro Conhecer para Preservar, Paulo Sérgio.
1: Conhecer para preservar.
0: Isso, nessa terça-feira, uma parceria da Secult com a Rádio Cultura, Conhecer para Preservar. Recebemos hoje o técnico em gestão cultural da Secretaria de Cultura do Estado do Pará, o João Augusto Ode Almeida, que vem para falar sobre os impactos na vida cultural de Belém depois da construção do grande, arquitetônico e tão icônico Teatro da Paz. Muito bem-vindo, João, aqui com a gente no Conexão Cultura. É uma satisfação te receber para a gente participar desse quadro que já é um sucesso toda terça-feira.
2: Obrigado, contente de estar aqui.
0: Muito bom. A gente, quais os pontos, João, que o senhor destacaria, né, na cena cultural depois da construção do Teatro da Paz em Belém? Um movimento muito importante na nossa sociedade, né?
2: Olha, o Teatro da Paz foi um divisor de águas na vida cultural de Belém. Há um antes e um depois do Teatro da Paz. Até a construção do teatro, a vida teatral ou músico teatral, porque o teatro está muito ligado à música, né? Era mais acanhada e tinha um teatro privado de dimensões bem menores que o Teatro da Paz, que era o Teatro Providência. E que estava muito ligado aqui a uma conexão com Recife e São Luís e companhias pequenas e tal. Quando o teatro é inaugurado, ele é o maior teatro do seu período. O maior não diria, mas o melhor teatro. Uhum. Né? Os teatros que estavam lá em atividade, o São João de Salvador, o Santa Isabel de Recife, São José de São Paulo, São Pedro de Porto Alegre, enfim, o Teatro São Luís, aqui de São Luís, e o grande teatro do Rio de Janeiro, o Teatro

0: Dom Pedro II, que era um teatro maior que o Teatro da Paz, mas era um teatro antigo, já com muitas deficiências. Uhum. Então, o Teatro da Paz, um novo teatro, né, ele era um teatro que atendia a, vamos dizer, todos os requisitos técnicos, acústicos, e então era, para o orgulho paraense, considerado na época o melhor teatro do país.
1: Maravilha.
0: Quando ele foi inaugurado. E a sua inauguração, ela desencadeou um movimento muito diferente daquele do antigo Teatro Providência, porque assim, ele atraiu companhias de vários gêneros, opereta, revista musical, de companhias dramáticas, uhum, e também de comédia, etc., do país, né? Essas que faziam um circuito que era do Sudeste e também do exterior. Uhum. Companhias da opereta espanhola, que se chama Zarzuela, companhias portuguesas, companhias italianas. Então, essas companhias de todos esses gêneros ocupavam o Teatro da Paz, a pauta do Teatro da Paz, quase ininterruptamente, né? Então, vamos dizer, uma companhia dessa, ela chegava e apresentava 4 espetáculos por semana. Então assim, a população, vamos pensar que não tinha televisão, não tinha rádio, né? Não tinha reprodução eletrônica da música, nem mecânica, quer dizer, estou falando antes do fonógrafo, né? Quer dizer, para ouvir música, para assistir alguma coisa, tinha que ser ao vivo, na vera, ali, né? Então, o impacto disso no meio da música local também foi enorme.
1: Acredito, sim.
0: Porque esses espetáculos, muitos deles, os músicos daqui participavam reforçando orquestras, ou às vezes contratavam orquestra daqui para tocar. E houve um período em que o regulamento do teatro obrigava a inserção de música. Depois não era preciso, porque fazia parte, mesmo que fosse teatro declamado, uhum, tinha que ter música.
1: Tinha que ter música.
0: Na abertura, no intervalo, entendeu? Tinha que ter música. Então isso, pro músico daqui, né, isso foi importantíssimo, isso dinamizou, isso criou um mercado para o músico local. Isso também, vamos dizer, isso também impeliu ao músico ou um aspirante a músico buscar a formação.
1: Perfeito.
0: Buscar a formação para poder se integrar aí nesse mercado.
1: Que história maravilhosa. Depoimento aqui do João Augusto Ode Almeida, né, que vem falar sobre os impactos na vida cultural de Belém depois da construção do Teatro da Paz. Impressionante. O nosso quadro faz o sucesso da terça-feira porque o nosso ouvinte, ele se dedica para esse horário justamente na terça-feira para acompanhar fatos históricos, né, entender muito sobre a nossa história, a nossa cultura, a nossa arte. E que depoimento. Parabéns, João. Muito bom. Uma aula de formação em curto prazo, mas realmente muito bom mesmo. Muita gente, a gente está todo dia aqui, entrevista pessoas muito importantes como você, mas às vezes trechos como esses, informações como essas, são tão precisas porque eles transformam a vida do nosso ouvinte. Né? Às vezes a gente não sabe, a gente passa tanto por ali e não faz ideia de quanto foi transformador e ainda é, né, para a nossa cultura, para o nosso comportamento, para a nossa construção quanto sociedade. João, sobre os intercâmbios com as companhias líricas da Europa que você falou, como é que Belém se beneficiou disso?
0: Pois é, uma das coisas que nasce com o Teatro da Paz são as temporadas líricas, uhum, as temporadas de ópera, né? Por quê? Porque um teatro podia comportar espetáculos desse porte. Uhum. O Teatro da Paz, ele é um teatro, não é que ele seja exclusivamente um teatro de ópera, né? Mas ele é uma das, vamos dizer, uma das intenções ao construí-lo foi que o teatro público que estava sendo construído comportasse espetáculos de ópera, porque o Providência, no Providência não cabia.
1: não tinha estrutura,
0: não tinha... Não, é porque é o seguinte, a ópera, ela precisa

0: Você sabe que a orquestra fica no fosso, né? O fosso tem que ter dimensões para comportar uma orquestra de pelo menos, na época as orquestras não eram tão numerosas, mas de pelo menos 30 músicos, digamos, ou 30 e poucos músicos, né? Tem que ter o rudimento, tem que ter altura, tem que ter coxia para caber o contingente de artistas que trabalham numa ópera. Um coro de 30 pessoas, né? Cenários, tudo isso. Então, precisa de um teatro maior. E depois, o que que acontece? Esse gênero, ele é incentivado pelo governo, né? Não, todas as companhias receberam subsídio, mas era quase que a grande parte das companhias líricas que atuaram em Belém, elas receberam subsídio do governo, né? Nenhum outro gênero recebia.
1: Olha, bom saber.
0: Porque os outros gêneros, vamos dizer, eles atendiam uma lógica comercial, não é? Que eles, vamos dizer, essas companhias se sustentavam e vamos dizer, e lucravam com a própria venda, né, dos ingressos. Como a produção do espetáculo lírico ela é mais cara, para você ter um bom nível, companhias de bom nível, o governo tinha que dar um incentivo ali. E isso começou, o teatro inaugura em 1878 e começa em 1880, começam a série de temporadas líricas do Teatro da Paz. Então, as companhias eram italianas, quer dizer, elenco, orquestra, né, o maestro, eram companhias formadas na Itália. Mas com uma coisa curiosa que acontecia aqui no Brasil, é que empresários, alguns empresários locais, alguns empresários brasileiros, caso Joaquim Franco, por exemplo, e investidores locais representavam essas companhias. Então foi criado um sistema em que, na verdade, a parte institucional, através de subsídio, o diretor artístico podia ser italiano, mas o empresário muitas vezes era local, era brasileiro ou era até paraense, caso do Gama Malcher, e os investidores. Porque isso não era isso. A temporada lírica, ela não se sustentava apenas com subsídio. Às vezes a pessoa tem a ideia de que o governo bancava tudo. O governo bancava uma parte dessa produção e a outra era através de investidores, de uma elite financeira da época, que se organizou para atuar nessa área empresarialmente. Também para visando lucros,
1: A marca,
0: também
1: né?
0: visando lucros,
1: Exposição,
0: né?
1: demais.
0: Então foi criado todo esse ecossistema e isso durou quase 30 anos, né? Então foi e as temporadas assim, elas variavam de 2 a 4 meses, como eu te falei antes, apresentando 4 espetáculos semanais. Com uma receptividade de público, movimentando a imprensa local, esse público se manifestava, enfim, foi um período assim muito rico e muito vivo, de muita também muito aconteciam muitas broncas também, né? Isso que a gente vê que era uma coisa assim que não era viva, muitas queixas também, porque tinham problemas. Isso tudo vazava para a imprensa, né? É muito interessante.
1: Muito, muito interessante. 8h51, você está ouvindo que história, que depoimento aqui do nosso João Augusto Almeida, nosso técnico em gestão cultural da Secretaria de Cultura do Estado do Pará, aqui com a gente, falando sobre os impactos na vida cultural de Belém depois da construção do Teatro da Paz e como são, e que impacto, hein? Impacto muito. João, para a gente encerrar, sobre curiosidades que aconteceram no Teatro da Paz nos primeiros anos de funcionamento, o que o senhor poderia nos dizer?
0: Olha, era difícil uma temporada que não tivesse algum episódio, assim, sabe? Porque, veja, eles estavam querendo...

0: Sendo, na época, o governo, no caso, vamos dizer, quem estava no comando da política cultural queria um teatro mais profissional, né? Havia uma exigência maior, regulamentos mais rígidos, né? Uhum. Exigindo a qualidade, exigindo que as obras fossem apresentadas na íntegra, com elenco completo, etc. E também uma regulação da parte do público, porque no Teatro Providência tinha uma bagunça no Teatro Providência na época. Uhum. Né? De gente atirando coisas, né? de até confrontos físicos do público no, uhum. dentro do teatro. Então, foi criado um regulamento para o teatro, muitas exigências do público e das companhias. Mas o que acontece é o seguinte, por exemplo, na primeira temporada, o público, por exemplo, preferia um tenor. Uhum. E na estreia de uma determinada ópera, o público, através da imprensa, pedia que o personagem dessa ópera que estreava fosse interpretado por este tenor. Uhum. Como o empresário da companhia não atendeu, um outro tenor foi escalado, inclusive porque precisava haver esse revezamento, né, até para poupar os cantores.
1: Os outros cantores.
0: Quando o público viu que não era era Giraud o nome do tenor, que era outro tenor, era Dilly. O público, já sabendo disso, preparou o que eles chamavam agora pateada francesa. Eu sei, a questão era a seguinte: era levar jornais para o teatro, e quando o tenor começasse a cantar, o público abria os jornais como se não estivesse vendo o cantor, não estivesse assistindo o cantor.
1: Protesto.
0: E como começava a pupaia, a assobiar, lá das torrinhas, lá do paraíso, a turma do paraíso, que era a turma mais combativa, né? O tenor se sentiu ofendido e saiu de cena. E a cantora também. Aí isso fez o espetáculo parar, né? A cantora se sentiu também ofendida. Não era para ela, não estava dirigido para ela, mas ela tomou as dores do tenor. Uhum. E aí, como o empresário foi lá, a polícia foi lá, porque a polícia tem lá uma frisa da polícia, porque pelo regulamento, a polícia tinha que estar presente dentro do teatro e em volta do teatro para fazer cumprir o regulamento. E aí, como eles se recusaram a voltar, eles foram presos com a roupa de cena. Saíram de lá para a cadeia. Saíram de lá para a cadeia. Porque assim, os cantores, os artistas, uhum. eles não podiam se recusar a performar sem um motivo cabível de saúde, tinha que periciar, etc. Né? Porque, enfim, estavam sob contratos, então tinha essa regulação muito rígida. Né? Outro caso é um caso também de um tenor de muita fama que veio aqui, e ele demorou a estrear, disse que estava com problemas. Na verdade, aparentemente, nos bastidores, parece que estava havendo algum desacerto financeiro. E ele estava se recusando uhum. a estrear. Como ameaçaram usar, né, o regulamento contra ele, ele fugiu. Ele fugiu e se abrigou num navio de bandeira italiana que estava aqui ancorado no porto. Só que a polícia foi lá, ele entendeu que aquilo ali era território italiano. Só que não era bem assim, ele acabou sendo pego pela polícia e foi obrigado a se apresentar.
1: Impressionante, gente.
0: Era o Franco Cardinale, que ele ficou conhecido como Tenor Fujão.
1: Tenor Fujão. Gente, são curiosidades que aconteceram no Teatro da Paz nos primeiros anos de funcionamento, né? E o nosso grande técnico em gestão cultural da Secretaria de Cultura do Estado do Pará, João Augusto Ode Almeida, com conhecimento absoluto.

0: absurdo, estudioso, né? É, graduado em comunicação social pela Universidade Federal do Pará, graduado em música pelo Conservatório Brasileiro de Música e Centro Universitário e mestrado em música pela Universidade Federal do Rio de Janeiro, né? E atualmente como técnico em gestão cultural na Secretaria Executiva de Cultura do Pará. E que bom que você está com a gente, está nesse quadro toda terça-feira. João, que prazer te conhecer, que momento histórico, que momento de conhecimento que você traz pra gente no Conexão Cultura. Obrigado. Volte, vai voltar. E eu já falei com a, né, a gente sempre conversa com a Rebeca, né, com o Leonardo Torri sobre esse rodízio que precisa ser feito com grandes, sim, nomes, para que você possa trazer cada vez mais conteúdo como esse, tão histórico, tão brilhante para o nosso ambiente cultura. Obrigado, João.
1: Obrigado eu. Obrigado eu. É, eu tô muito contente de estar aqui, porque justamente a gente precisa conhecer mais, né? Tem muita, exatamente, coisa que a gente precisa conhecer e para ter noção da dimensão, da importância desse bem cultural.
0: Maravilha. Que bom, que bom. Parabéns. Vamos voltar a todo momento.
1: Obrigado.
0: Então, obrigado mesmo pela contribuição no nosso Conexão Cultura. 8h57, Paulo César. A gente vai de intervalo e volta já já. A gente, sem conhecer, ninguém preserva nada. Então, são impactos na vida cultural de Belém depois da construção do Teatro da Paz que você ficou sabendo. E até hoje, o que, que acontece? O porquê a nossa atividade cultural, né, e o conhecimento nosso do Teatro da Paz por ser um dos maiores do Brasil, né, e do mundo, né, tem um reconhecimento tão grande. Que bom, temos pessoas assim como o nosso grande especialista João Augusto de Almeida aqui com a gente no Conexão.
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9: Esse LP e o disco Joia compõe uma das muitas ousadias de Caetano Veloso. Em vez de sair um disco duplo, ele preferiu lançar os dois, um por semestre no mesmo ano de 75, separados. O LP Qualquer Coisa é mais normal, mais artesanal, tem samba e amor.
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9: O lado B abre com a proteção do santo Benjó de Capadócia.
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0: assim.
1: No LP ele põe bossa e inova três canções dos Beatles. Eleanor Rigby,
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1: For no one,
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1: Lady Madonna,
0: Lady Madonna, lying on your bed.
1: A faixa título fez grande sucesso, marco na sua carreira e transformou Pra Lá de Marrakech em gíria nacional. 1975. Qualquer coisa, de volta no Cultura Vinil.
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0: na programação da sua 93,7, o som do Djavan, música linda, hein, Paulo? Açaí, composição do próprio Djavan aqui no Conexão Cultura, e você com a gente nessa jornada do rádio, que bom. Você que ligou o rádio agora, para você que já baixou o aplicativo Cultura Rede de Comunicação e acionou a aba rádio, você tá com a gente aqui, acompanhando pela câmera central no estúdio live. É, justamente eu mesmo que estou com você. Feliz da vida, gente, o coração cheio de muito amor, emoção, carinho.
1: Pode crer.
0: E você?

0: também, eu sinto isso do outro lado, essa recíproca sua também.
1: É verdade.
0: É verdade, Paulo Sérgio, é verdade muito mesmo. E você pode participar pelo 985-639937 com a gente nessa manhã espetacular de terça-feira, que tá tanta gente boa nessa super bancada do Conexão às 9h10, Paulo Sérgio.
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0: Se temos informação, temos. Assim como nós tivemos agora o Conhecer para Preservar, com o nosso grande técnico em gestão cultural, o secretário que está lotado na Secretaria de Cultura do Estado do Pará, o João Augusto de Almeida, que foi falar sobre os impactos da sociedade, o que aconteceu após a construção do Teatro da Paz. E hoje a gente tem aqui o nosso quadro também, Didim por Didim, na sequência, toda terça-feira, onde a gente traz hoje na pauta reforma tributária e o consumidor final, gente. É mais uma parceria do Conselho Regional de Contabilidade do Estado do Pará, o CRC, né, junto com a Rádio Cultura. E recebemos a contadora e conselheira do CRC, a Luciene Costa Bezerra, que traz o tema sobre reforma tributária e o consumidor final. Aqui de volta com a gente, Luciene, que honra, felicidade de poder te receber, né, direto da nossa linda Santarém, né, uma da conselheira também que está aqui toda

0: esse assunto hoje.
1: Sim, aqui, sim. Esse tema é um tema que toca todo mundo, né? E a gente vai falar aqui de uma forma bem clara, sem aquele contabilês, né? Sem aqueles termos técnicos, mas de uma forma transparente e clara para que o próprio ouvinte, que é o consumidor, venha entender qual o papel da reforma tributária, qual o impacto na vida dele como consumidor.
0: Nossa, muito bom. Muita gente, Luciane, pensa que reforma tributária é assunto só para contador e empresário, como você falou. Isso é verdade?
1: É um mito, né? É um mito porque a reforma tributária ela vai impactar o consumidor, ela vai impactar o empresário, vai impactar a sociedade. Ela vai impactar todo mundo que comercializa. Quem compra um arroz, um feijão, uma carne, uma roupa. Todos vão ser impactados. E um monte de imposto está escondido dentro de uma nota fiscal, de um preço ali, né? E você não consegue identificar isso. Com a reforma tributária, isso vai ficar mais claro, mais transparente. Eu vou saber quanto eu estou pagando nessa cadeia consumidora.
0: Perfeito. E, no caso, os preços... quando a gente fala na reforma, né, acho que quando a gente tem um conhecimento que é necessário entender que é para todos nós, né, nossa conselheira, que é justamente sobre isso. Quando você tem isso, você tem à mão, às vezes, até um controle melhor da sua vida, da sua renda, do seu rendimento familiar, o controle, o gerenciamento. Porque você vai realmente entender do que você está pagando, o que você está comprando, como é que você pode se organizar financeiramente. Quando a gente fala do din-din por din-din, justamente é sobre isso. Reforma tributária e organização nas nossas economias. Então, não é história só para quem é super mega empresário. Né? As pessoas pensam muito isso, né?
1: Sim, não é. É para todo mundo. Como eu falei, desde o pequeno consumidor que compra um quilo de arroz até o grande empresário que compra fardos e

0: A tributária da transição que nós já estamos dentro dela, a ideia é que esses preços vão diminuir lá no finalzinho desse processo de transição. Uns vão ter uns preços mais elevados e outros vão ter uns preços mais baixos, né? Então, com a reforma tributária, nós vamos ver essa expectativa, tem essa expectativa que os preços, uns vão ficar elevados, aqueles produtos que não são tão consumidos, e aqueles produtos que são mais consumidos, eles vão ter um preço lá abaixo. Logo à frente, a gente vai verificar como que é essa demanda todinha, essa engrenagem, como é que vai acontecer dentro da reforma tributária.
1: Perfeito. E como é que fica a nossa cesta básica? Há um arroxo, há uma falta, a gente sabe disso, né? Mas como é que fica a cesta básica? Ela é também... A maior parte dos produtos são bem consumidos ali, né?
0: A cesta básica, no primeiro momento, eu até digo aqui para cada ouvinte, ela vai ficar um pouquinho, fique um pouquinho tranquilo, porque ela vai ficar com os preços diferenciados. A cesta básica, ela vai ter um tratamento diferenciado, com isenção de alguns produtos e redução de alguns produtos. A ideia justamente do governo federal, do governo estadual, é proteger a cesta básica, proteger a mesa da família brasileira, proteger o poder de compra. Então, a cesta básica ela vai ter esse diferencial com alguns produtos isentos e alguns produtos com redução de 60%.
1: Perfeito, Luciane. A reforma, Luciane, só para a gente esclarecer uma dúvida, ela, dentro dessa proposta, vamos supor, dos preços da cesta básica, como você falou, é uma prioridade do governo estadual e também federal, justamente olhar, ter um olhar muito mais... É a primeira vez que a reforma ela é feita no país ou ela já houve algum momento para que... Hoje se pensa muito nesse ajuste de preço, né, consumo, juros, mas tudo envolvido com o contexto da reforma. Da tributária, esse processo, eu posso dizer assim que ele é um grande benefício, uma mudança tributária para o nosso país, de ajuste principalmente para as pessoas mais que precisam necessariamente da reforma, ela é mais vista e tem um olhar mais para as pessoas, eu posso dizer, mais necessitadas, mais carentes, que são as pessoas que precisam ter uma jornada de vida de equilíbrio, principalmente em outros consumos.
0: Eu faço rapidamente aqui, eu abro um contexto que nós temos o quê? Nós temos, dentro do nosso Brasil, os nossos estados e Distrito Federal. Uhum. E ali cada estado ele tem uma alíquota e cada um puxa a sardinha para o seu território. A reforma tributária ela vem com essa simplificação, trazer essa unificação justamente pensando nisso. Então, há muito tempo já vinha se discutindo uma reforma tributária para o Brasil. Em decorrência dessa guerra fiscal dos estados, está puxando cada um. Tem uns que têm 20%, outros 17%, ou tantos por cento. E isso acabava tendo um emaranhado de preços que um produto lá do Rio, aqui para o Pará, ficava uma diferença muito grande. Aí cinco. Enfim, era uma guerra fiscal. Então, a reforma tributária ela veio para unificar isso.
1: Que bom.
0: E, com certeza, vai ter um impacto muito grande na mesa do pequeno, do consumidor final. E isso no decorrer desse período que eu acabei de falar, desse período de...
1: Que bom. A gente está conversando aqui com a nossa conselheira do Conselho Regional de Contabilidade do Estado do Pará, Luciane Costa Bezerra, trazendo esse tema tão importante que é a reforma tributária e o consumidor final. Você, meu ouvinte cultura, convindo a gente aí, tá bom? Doutora Luciane, para a gente encerrar, qual o papel de vocês, contadores, e do CRC nessa virada... Né? E como você falou, volto a dizer, uma classe tão fortalecida e que eu acho tão necessário, que eu sempre digo, o papel do conselho, de vocês contadores, em relação a tudo, as empresas, ao pequeno, ao grande produtor, aquele da região lá do nosso estado, enfim, é importante demais.
0: Do oeste do Pará.
1: Do Tapajós, lindo Tapajós, por sinal. Qual é o papel de vocês contadores do CRC nessa virada, Luciane?
0: Ei, Babalu, o papel dos profissionais da área contábil dentro deste contexto geral, hoje está sendo um papel de muito estudo, muita aplicação.

0: aplicabilidade da lei. O sistema CFC-CRC, ele tem promovido bastante capacitação, desde orientação técnica, preparando os contadores, organizações contábeis, enfim, para que nós podemos ser, proteger a sociedade. Uhum. Aí quando eu digo proteger a sociedade, é proteger daqueles mal profissional. E eu, como conselheira do CRC, como conselheira suplente, eu vejo o empenho. Uhum. Eu estou vendo de pertinho esse empenho do nosso Conselho Federal, e aqui eu trago especialmente o Conselho Regional de Contabilidade, na pessoa do nosso professor Ailton Ramos, pela capacidade dele de gerir isso, de ser, eu sempre digo, inovador, dele trazer para nós como profissionais, entendeu? É a forma de como trabalhar, e como ele fala, somos nós profissionais da área contábil que fizemos, que fazemos o elo entre as empresas e os empresários, que protegemos a sociedade dos mais profissionais e que, de alguma forma, assim, uma forma muito explícita, nós aplicamos a legislação. Então, o nosso papel hoje é de muito estudo, de muita aplicabilidade, de muito conhecimento, e eu quero fazer menção, mais uma vez, o sistema CRC, CFC, eles estão assim, muito junto, com parceria com a Receita Federal.
1: Muito bom.
0: Trazendo treinamentos e capacitação para que nós podemos ser esse elo entre o empresário e a sociedade e proteger o consumidor final.
1: Sim, obrigado demais. Toda terça-feira o nosso quadro Dindim por Dindim traz nosso, um grande conselheiro, né, desse timaço, como ela falou, que tem como um presidente. Sempre digo para o Ailton, você não é presidente, ele é técnico da seleção. Porque ter você como conselheiro, eu acompanho muito, né, a jornada dele nas redes sociais, é incansável de vocês, do trabalho de vocês, e o olhar dele em todos os mercados, ele se preocupa muito com isso. Que é a visão que o profissional de contabilidade hoje, é o que ele, essa equipe faz para que geralmente seja colocado, fortalecer cada vez mais essa classe, como você diz, essa e outras também. Parabéns, parabéns a você como conselheira também e por entregar para a gente esse conteúdo tão bom toda terça-feira no Conexão. Você.
0: Eu é que agradeço, sou grata ao senhor, sou grata à sua presença aqui e fiquem atentos, viu? Tem muitas informações, tem muita aplicabilidade, tem muitos benefícios com a reforma tributária para o pequeno, para o consumidor final. Então, se preparem, busquem informação e contem sempre conosco.
1: Luciane, nossa conselheira, Luciane Costa Bezerra, conselheira do CRC Pará, aqui no Conexão Cultura, terça-feira, Dindim por Dindim, e o papo foi sobre reforma tributária e o consumidor final. Muito bem, Luciane, obrigado. Uma honra te receber aqui. Muito bom mesmo, sempre. TT Espíndola, escrito nas estrelas, composição de Arnaldo Black e Carlos Renault, aqui na programação do seu Conexão Cultura. Bom dia, você está com a gente, ó. Que viagem no tempo essa aí, recordação.

0: Jeito Triste de Ter Você. Que canção, hein? É na voz de uma das maiores intérpretes da música brasileira, Fafá de Belém, Nuvem de Lágrimas. Isso aí não pode faltar no karaokê, Paulo Sérgio. É. Quando a família reúne todo mundo e Rony sempre aparece aquele pra levar a Nuvem de Lágrimas. Isso aí que diga o Edson Matoso. Edson Matoso que canta essa música que fica emocionado. Grande Matoso. Ah, e na programação da 93,7, você está com Conexão Cultura até às 11 da manhã. Eu estou com você, você está comigo, hein? Estou com você. Então vem com a gente, participa dessa comunidade 985639937, abraçando os amigos do aplicativo móvel. Meu amigo Helder na bicicleta, nas entregas, né? É, meu amigo, na labuta, no trabalho aí, é isso aí. Dignifica, meu amigo. Grande Helder ligado com a gente na programação também. Meu amigo Dió sempre ligado com a gente. O Sandro Carvalho também, no Uber também. Quem tá mais? A Maria Santana, Dama Elétrica, no seu BID, rodando pela cidade aí também. Olha, Baba, tô ligado aqui no Conexão Cultura em você também. Obrigado, muito Maria Santana. Não, obrigado mesmo. 9h31 no Conexão Cultura. A gente vai no intervalo e volta já já para mais Conexão Cultura para você.
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9: Babalu, é você que tá no ar?
0: Sou eu mesmo, querida. Eu que estou no ar com você todo dia de 8 às 11, mais feliz da vida, junto com Paulo Sérgio e a nossa equipe de direção e produção, a Laura Beatriz e a Fabi Tomás. Mas muito feliz em fazer rádio para você. É. Obrigado por deixar entrar na sua vida, onde você estiver. Alô, seu Wilson, você está ligado com a gente. Um abraço grande, Wilson, ligado também.
10: Aquele abraço.
0: É, o motorista, o Betinho também, o Pedro Costa Filhos.

0: motoristas também da CEPLAD ligados com a gente nessa manhã. Obrigado pela carona amiga aí, tá? Meu amigo Paulo também, no Curuçambá, tá ligado com a gente. Tem muita gente boa. Seu Epifânio, o pai do Doni, também tá ligado com a gente lá em Santa Bárbara, né? Um abraço ao seu Epifânio também. E olha quem tá com a gente lá no Conjunto Nova Marituba também, no depósito de bebidas. Tem uma turma que tá ligada com a gente todo dia, gente. Eles mandam um recado todo. Olha, Baba, a gente tá ligado contigo. Gosta muito do Conexão. A Edilene, o Dinho e o Naldo. E eles pedem no programa aqui, né? O ESS, Depósito de Bebidas no Conjunto Nova Marituba. Um abraço a todos os amigos da Nova Marituba ali, a Naninleua, todo mundo
1: um
0: ligado
1: abraço,
0: também.
1: Garoto.
0: Marituba, Uba, Uba, como dizia lá o nosso grande saudoso Lindolfo Pastana do rádio lá de antigamente. 9h36, Paulo Sérgio. E eles pedem Jota Quest, mas vamos atender, Paulo? Jota Quest é uma participação do Tim Maia, Acenda o Farol. Que música, hein? Eles têm o mesmo gosto que a gente, gostam de música boa. Então vamos juntos, gente. Obrigado pela audiência aí. 9h36, Conexão no ar. O rádio é isso. É pertencimento. Eu tô contigo, você tá comigo.

0: Tem músicas que impactam a gente direto, né, Paulo? Essa é uma música daquelas, assim, que pegam a gente naquele dia, assim, e faz a gente fazer uma reflexão profunda. Luri, Coração, música boa na programação da 93,7. Você com a gente, onde você estiver, acompanhando a gente, abraçando a minha amiga Yara, sabe onde? Em Bragança Paulista, Paulo Sérgio, tá ligada com a gente. Babo, o clima aqui tá gostoso, tá demais. 19 graus, a noite cai para 9 e ela tá gostando demais de ter mudado de cidade, saiu de Belém aí dessa temperatura, tá morando minha grande amiga jornalista Yara também, tá acompanhando a gente lá em Bragança Paulista, meu. O Denis tá na capital, meu Denis também é um outro amigão nosso também que tá em São Paulo. Abraço, Denis Monteiro, amigo, tudo de bom para você.
1: Um abraço, garoto.
0: Tanta gente boa aí pelo Brasil acompanhando a gente, amigos, né? Que bom, satisfação. Agora a gente vai chamar ele, né? Você que tá chegando em Belém, né? Seja bem-vindo à nossa capital, para você que tá indo. Veio a passeio, veio a trabalho, os amigos também na Bahia do Guajará aí, né? Os amigos acompanhando para fazer o stand-up. De repente tá, né, já voltando depois de ter trazer aquela produção pra gente aqui. Obrigado. Obrigado, meu. É, Paulo, muita gente que atravessa as nossas regiões das ilhas para vir trazer os produtos aqui, as feiras, os produtores, o peixe. Um abraço a todos, a gente precisa demais de vocês.
2: É verdade,
0: gente.
2: É verdade. É,
0: vocês que movem essa economia, né, e abastecem a nossa mesa também, tá bom? Obrigado demais. 9h49, Paulo Sérgio. Você tá com a gente vai trazer agora o grande mestre Edgar Augusto e Coisas que eu vi. O Coisas que eu vi são histórias, fatos inusitados vividos por ele, por esse grande mestre da história da cultura paraense também, que conhece demais. E aqui, Coisas que eu vi com Edgar Augusto no Conexão, edição de hoje.
3: Meus amigos da cultura, fala o Edgar Augusto.
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3: Ney Mato Grosso. O Ney gravou um disco inteirinho com a obra de Chico Buarque. Foi em 1996. E o CD abria com Construção. Abria com Construção, mas tinha Valsinha.
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3: Tinha Minha História.
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3: E claro, até a presença do Chico em Até o Fim.
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4: Virei cantor de festim.
3: Mazola e Maxi Pierre produziram este disco de Ney cantando Chico Buarque. Um trabalho competente e insinuante. Uma pena que o tempo o tenha escondido. Ele está meio sumido este disco. Mas eu decidi trazê-lo de volta a vocês. Claro, eu estava lá. Eu vi.

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0: Na programação da sua 93,7, sempre o melhor da música com você. Que música bonita, né, Paulo? Saiu uma glória na programação da 93,7. Com você, sempre o melhor da música e uma programação especial demais. Abraço a todos os amigos ligados com a gente nessa super terça-feira, 10h12, Paulo Sérgio.
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0: Ah, meus amigos, a arte é expressada de várias formas. Quando nos deparamos com produções que ilustram um momento marcante na história e na memória, não temos como não gerar conexões ou mesmo dar risadas de momentos icônicos. Pensando nisso, a Exposição Nacional de Futebol do Banco da Amazônia preparou uma oficina super especial sobre introdução a quadrinhos, com uma das mais renomadas e premiadas artistas do segmento, a ilustradora e quadrinista Elô Rodrigues. É, ela que já tem uma experiência única e assinou produções nacionais e internacionais. Hoje eu tenho a honra de recebê-la, né, para saber mais sobre essa oficina especial. Elô Rodrigues com a gente no Conexão. Que satisfação te receber e te conhecer. Um nome tão conhecido, não te conhecia ainda, mas

0: é toda formada por desenhistas, né? Tem um cartunista dentro da família e tal. Maravilha. Então, ele que me influenciou muito, assim, desde criança, né? É, me dando muito apoio dentro da própria escola que eu estudava. É, tinha muito esse incentivo à cultura, né? À arte, teatro, ao desenho, pintura. Então, eu já fui crescendo, assim, no meio do... Minha avó é artesã, é costureira. Então, não tinha pra onde eu ir, né? Não, basicamente. Uhum. E aí, eu só fui me encontrando, assim, dentro do que eu gostava de fazer, né? Tipo, que era mais fazer ilustrações de rostos, né? De famosos e tal. E aí, eu só fui moldando, né? O meu trabalho, o meu estilo. Aí, depois veio algo mais cartunesco. Uhum. Aí, depois de um tempo, já ali pelos meus 18 anos, já fui me inserindo nos quadrinhos, né? É, fui me inserindo em coletivos. Tem o coletivo Açaí Pesado, né? Que foi um coletivo assim daqui que começou com o Vonei Nazareno, que é um grande quadrinista daqui do Pará.
1: Por isso também não tive a honra de sentá-lo.
0: É, ele é maravilhoso. Ele, é. Né? Ele que me ensinou muitas coisas, assim, né? Ele, a Amanda Barros também, que é a mãe dos quadrinhos daqui do Pará, assim, digamos.
1: Eu gosto muito da tua área, eu admiro demais, tem pessoas assim que eu conheço. Não sou um grande especialista, mas eu admiro os cartunistas, os quadrinistas. O Jota Bosco outro dia sentou aqui do meu lado.
0: Sim,
1: fiquei
0: sim.
1: Feliz demais de conversar com o Jota Bosco. Jota, tu não tem noção, você faz parte da minha vida desde a infância. Folheava o jornal, os jornais, sempre ia direto ali. Aquilo sempre me chamou a atenção. Uhum. Aquele traço que dizia tudo.
0: Sim,
1: que fala
0: sim.
1: Tudo, né? Incrível. E a gente sabe que tu és premiadíssima. Olha só, gente. É uma paraense que foi indicada ao prêmio HQ Mix 2025, considerado o Oscar brasileiro dos quadrinhos na categoria de melhor web tira. Tá? E já colaborou, olha só, anota aí, com a Rede Telecine, Red Bull, Oxfam, GNT, Helsers, Disney+, Universal Studios, além de integrar produções de animação no Brasil e no exterior. Agora fala pra gente, Lu, tu és uma artista de grande destaque, premiadíssima. Como é que é pra você ter essa representação e mais ser uma mulher empoderada nesse meio?
0: Cara, eu fico assim, né? Eu tava até falando pra ti, né? Eu geralmente fico nervosa em programas ao vivo porque eu não tô acostumada, né?
1: Os grandes mestres são assim. Os grandes mestres são assim.
0: E eu fico assim, meu Deus, até onde o nosso trabalho pode chegar, até onde ele reverbera, né? E o que eu fico mais feliz é que existem mulheres, né, que se inspiram no meu trabalho e que já chegaram comigo e falaram assim, olha, eu tinha muito medo de estar dentro dessa cena dos quadrinhos, da ilustração, mas quando eu vi o teu trabalho, eu comecei a me inspirar, né, e comecei a colocar o meu trabalho aí, e hoje em dia eu tô conseguindo fazer alguma coisa com isso, né. Então é muito legal, né, servir de inspiração e tal. Eu tenho grandes... manas, assim, do cenário dos quadrinhos, que eu me inspiro muito, né? Então, eu tenho muito isso dentro do meu trabalho, que é justamente levar a representatividade feminina, né? Esse lado mais do personagem principal, assim, claro. ser as mulheres, né? Serem as mulheres. E é isso, assim.
1: Incrível, né? Quando nós pessoas são geniais, são inteligentes, elas são assim mesmo, é desse jeito. Isso que eu digo, a grandiosidade é dado para pessoas selecionadas, né? As que são empolgadas demais, elas se acham demais, elas são pequenas. As pessoas são grandes demais, elas têm segurança de quem elas são. Eu acho que isso massa. Maravilhoso, Aidô. Parabéns, meu.
0: Obrigada.
1: Como você organizou e pensou a oficina? O que você pretende compartilhar com os participantes? Elô, com a gente no Conexão.
0: Então, a oficina vai ser mais introdução, né? Uhum. Então, para aqueles aspirantes de quadrinhos, que querem trabalhar com quadrinhos, que têm ali uma noção básica de desenho, né? Que não sabem como começar, né? Porque a ideia da ilustração é tu pensar num conceito e colocar ali, e é uma coisa estática, né? Algo que, pronto, acabou. Agora, o quadrinho não, né? É uma arte sequencial, né? Tu tem que contar uma história através dos desenhos, né? Então, tu tem que partir do roteiro, tem que partir da ideia, na verdade, né? Depois o roteiro, tem que fazer o rascunho dos quadros, requadros, né? E para poder conceber ali, fazer a balonização, fazer todo um processo, né? Até chegar num produto final, né? Uhum. Que a gente vê ali geralmente nas revistas, né? Ou no meu caso, como eu posto muito no Instagram, né? Ali nas web tiras e tal.

0: Então, a gente vai abordar essa introdução, né, aos quadrinhos, né, de como fazer roteiro, né, como sair da ideia até ao nosso produto final, que é a nossa história, né, digamos assim.
1: Maravilha, 10 e 18, estou conversando aqui com o Elô Rodrigues e oficina de quadrinhos, gente, com essa super paraense jovem, com tanto trabalho maravilhoso, reconhecidíssima também, e aqui que está fazendo sobre justamente uma oficina dentro da Exposição Nacional de Futebol do Banco da Amazônia, e ela preparou uma oficina super especial, né? Introdução a quadrinhos, e vem aqui no Conexão falar com a gente da sua experiência, desse momento tão importante da sua carreira. Elô, qual a importância de estimular e fomentar iniciativas como essas, né? Como é que você espera contribuir para os projetos futuros que tenham essa abordagem?
0: Olha, é importante justamente para trazer novos talentos, né, para dentro da cultura paraense, né, da cultura dos quadrinhos paraense. E a gente, até um tempo atrás, a gente não tinha muita visibilidade, né? A gente não tinha muito essa rede de quadrinistas, né, em Belém, Pará, né? E hoje em dia tem aumentado muito, né? Então, justamente trazer
1: Que bom.
0: essa galera para integrar, né? E também para mostrar o trabalho para fora, né? Tipo, época de COP, né? Tiveram muitas pessoas de fora que vieram cotar trabalhos, né? De quadrinistas e tal, ilustradores aqui em Belém. E eu fiquei muito feliz de ver que tinham pessoas para indicar, né? Coisa que até um tempo atrás, uns anos atrás, a gente não via
1: Não tinha,
0: muito.
1: é verdade. Não tinha.
0: E é legal a gente ter essa rede, né? A gente puxar um outro até para crescer, né, esse cenário. Tem um evento que acontece, que é o Circuito Amazônico de Quadrinhos, né? E esse ano que teve foi um ano assim que bombou assim de quadrinistas paraenses, né, sabe?
1: Que bom
0: Então,
1: saber.
0: e tiveram outras pessoas de fora, outros quadrinistas renomados que vieram para cá.

0: e que conseguiram conversar com essa galera que tá começando, né? Então isso é muito legal, né? Tipo, de ver. Então eu acho que é justamente esse o intuito, né? De puxar essas pessoas que estão começando, né? Que querem trabalhar com quadrinhos e de mostrar que tem mercado, né?
1: Bem.
0: E que a gente consegue furar essa bolha, né? De que os quadrinistas só estão no sul-sudeste, né? E que existem muitos quadrinistas maravilhosos aqui do norte,
1: Bem,
0: né?
1: Nós temos.
0: E que estão dispostos, né? Que têm capacidade de executar trabalhos incríveis, assim.
1: Incríveis. Olha, eu tenho um amigão meu, acho que você conhece, que é o AJ

0: E eu fiquei tão feliz com aquela época. Isso já tem muito tempo, já tem uns 20 anos, mais ou menos, que ele lançou o livro. E até hoje eu vejo aquelas ilustrações. Eu conheci o Bena também, através da esposa dele, que fazia relações públicas na instituição onde eu trabalhava. E eu fiquei tão feliz, mas tão orgulhoso. Isso faz 20 e poucos anos, 25 anos. E eu fiquei tão feliz. Para mim foi uma descoberta. Mas nós temos aqui quadrinistas, desenhistas que fazem um trabalho assim. E hoje eu fico mais feliz ainda de te receber. Como você disse que é oficina, o movimento, é esse encontro que teve, né? Desse grande evento de quadrinista, desenhista, fico mais feliz ainda. Quando você fala da história dos teus pais, né, da tua avó, esse contexto todo da tua vida, ele elabora, porque a gente aqui, por exemplo, outro dia eu recebi o Chicaoca, né, que é de fotografia.
1: Miguel.
0: Então tudo tem tudo a ver, porque essa leitura, o olhar da gente com o contexto de periferia, amazônico, tudo que a gente vive, isso contribui para que a gente tenha grandes, assim, que vem se tornando, que vem crescendo. A gente tem toda uma esteira de gente que vem. Tudo isso faz parte desse processo também, né?
1: Muito.
0: Dessa construção, né? Eu olho para ti e fico imaginando na tua mente. Porque é mente, é tudo. É isso de construção, de momento, de experiência da nossa região, do que nós temos, né? E a gente tem tanta coisa para quadrinhar, para escrever,
1: nossa,
0: e fazer, né? Fala um pouquinho disso pra gente, Lu.
1: Nossa, eu tenho muito essa base dentro do meu trabalho, né? Uhum. Eu gosto muito de falar sobre o cotidiano paraense, né? Uhum. Sobre nossas gírias, nossa gastronomia, né? Sobre os nossos trejeitos também, de uma forma bem engraçada, bem humorada, né? Então, as pessoas, elas se sentem muito ali representadas, né? Até a galera que mora fora, né? Uhum. Muita gente que vai pra fora e tal, fica ali, ai, nossa, que saudade. Já desse eu postei sobre... sobre a pupunha, né? Fiz um negócio. Ah, se a vida te der um cacho de pupunha, passa um café bem quentinho pra... um café bem fresquinho pra acompanhar,
0: maravilha,
1: né? Maravilha. Tipo, é igual aquele ditado, né? Se a vida te der limões, faz uma limonada. E aí eu acho isso muito legal, né? A gente tem muito essa propriedade, assim, né? Pra falar sobre, né? E a gente tem muita coisa pra conversar, pra falar. E eu acho muito legal quando a gente insere isso dentro dos quadrinhos, porque dá pra fazer desde uma fantasia, né? Uma história de fantasia dentro da Amazônia, dentro do que a gente vive aqui, na verdade, na cidade, desde coisas assim... super bestas, né? Tipo, sobre gírias,
0: pra
1: né?
0: Gente é nosso, né?
1: É muito. E isso tem um peso muito grande lá fora, né?
0: Lá fora,
1: inclusive, essas marcas que vieram me contatar, né?
0: Uhum.
1: Elas vieram através desses quadrinhos, né? Tipo, eu não necessariamente fico me moldando a falar sobre coisas clichês e tal, né? Tipo, quadradonas.
0: Eu acho que o que mais me admirou no teu trabalho.
1: Eu falo sobre a nossa região, né? Sobre a nossa região norte. E as pessoas, elas entram em contato comigo por conta disso, né?
0: Que lindo.
1: E eu acho isso muito bacana.
0: Originalidade,
1: de falar.
0: Né? Maravilha, parabéns. 10h24, eu tô conversando aqui com Elo Rodrigues, com a gente, né? E sobre essa oficina maravilhosa, ela que é uma artista premiadíssima, gente. Volto a dizer, né? Reconhecidíssima aí. Paraense, né? Empoderada, mulher que... firme mesmo, que bom a gente ter mulheres assim como você. Pra gente encerrar, Elo, fique à vontade para deixar suas considerações finais. Por favor, reforce o convite da oficina. Onde o nosso ouvinte consegue fazer sua inscrição na oficina? É gratuito? Como é que funciona? Suas redes sociais, porque eu já vou começar a te seguir a partir de agora, já conheci o teu trabalho. Agradecer também a Luciana Medeiros também, que é uma pessoa que, nossa, faz um trabalho incrível de sempre... tá levando a nossa cultura e os artistas paraenses, né? Tá ouvindo a gente, com certeza.
1: Então, o meu Instagram é eloilustra, né? As inscrições, infelizmente, já esgotaram. Esgotaram ontem mesmo, abriram ontem, esgotou ontem. Mas vai acontecer lá no Banco da Amazônia Cultural, né? Que é ali na Presidente Vargas. Eu acho que eles não vão abrir mais vagas, então... Mas é isso, eu fiquei feliz, né, de ter essa repercussão e tal, mas com certeza irão haver outras oportunidades, né? Geralmente eu tô fazendo oficinas assim de vez em quando e tal, então eu sempre tô ali nas minhas redes sociais divulgando, né, quando são essas oficinas e tal, se a galera tiver vontade, né, só ficar de olho lá. E acho que é isso.
0: É isso e muito mais, as suas redes é a...
1: Elo Ilustre.
0: Elo
1: Ilustre.
0: Ilustre.
1: É, tudo junto.
0: Elo, Maravilha.
1: Eu agradeço.
0: Obrigado demais por te conhecer, por dar a oportunidade de estar aqui com a gente no Conexão Cultura.
1: Eu que agradeço.
0: Conhecer seu trabalho incrível. E fico feliz.

0: feliz mesmo de mulher da Amazônia, tão jovem, mas com um trabalho tão reconhecido mundialmente. E aqui agora também, que bom que o público paraense está, como você falou, fiquei surpresa e tudo de ter toda essa movimentação. Você é grande, parabéns pelo seu trabalho.
1: Obrigada.
0: A gente tem um orgulho muito grande mesmo de te receber. Obrigado mesmo, meu amor. Fique feliz, você merece.
1: Ah, obrigada.
0: 10h27 no Conexão. Conversei aqui com a Lô Rodrigues, né? E também sobre a oficina de quadrinhos. Então você já sabe, né? Já conhece, siga essa grande, a grande artista, uma grande mulher que eu tive o prazer. E uma mulher que é reconhecidíssima, volto a dizer, não só pelo reconhecimento, como ela diz, mas de ser paraense, de levar o trabalho do reconhecimento dos traços, do desenho, né? De tudo isso, do HQ, da a história dessa mulher maravilhosa, incrível, Lô, parabéns, parabéns mesmo. 10h27, Paulo Sérgio, a gente vai agora no intervalo e volta já para a última meia hora do Conexão de hoje.
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0: mais, muito mais.
1: Tá danado.
2: Danado o quê? Vai ser Dominguinhos.
1: Danado de bom, seu Lula.

0: Esse aí é o Zé Timá, meu amigo, que já vem chegando com a sua... pegando o Matapi pra gente atravessar pro lado de lá. Vai eu, Paulo Sérgio, Papito, vai todo mundo, né? E pegar a canoa do Detmar. Detmar, um abraço, meu amigo, grande artista paraense também. A gente
1: um abraço, garoto.
0: Honra sempre de tocar. Encerrar o Conexão com a música dele, né, Paulo Sérgio? Mas vamos sair já, pegando a nossa canoa aí já. Nossa canoa é turbinada, tem motor aí. Potente, né, Paulo? Às 10h05, olha aí, ó. Motorzão da nossa canoa aí, Detmar. A gente já tá chegando pra cá, o Detmar. A gente vai chegar junto aí. Canoa dele tem tudo, meu amigo. Tem frigobar, tem tudo. Gente, obrigado pela audiência de vocês. Obrigado, né, pra que vocês ficaram com a gente aqui até agora nessa companhia. Obrigado por deixar entrar na sua vida, levar comunicação, informação, música, muita coisa boa. Agradecer ao Paulo Sérgio Pompeu aí do nosso áudio, comandando essa central técnica aí maravilhosa também. O Henrique Menezes, essa turma toda. Meu amigo Adler no transmissor. Adler, beijão pra ti, meu irmão. Tudo de bom. Abração, obrigado por você, onde você estiver ligado com a gente. Continue na programação da 93,7. Conexão Cultura, edição de hoje, produção e direção Laura Beatriz e Fabi Tomás. Eu sou Edmilson Cabral Babalu. Me siga lá no Instagram, Babalu _ Locutor. Tchau, tchau. Eu volto amanhã. Sou eu mesmo. Vem aí Cultura da Hora e em seguida vem o Bruno Barbosa, o Marcos Aleixo e o Thiago Furtado com Esporte 93. Tchau, tchau. Valeu.

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1: Bruno Barbosa.
2: É isso, sou eu com você, galera. 11:06, a hora certa em Belém do Pará. Bom dia! Cultura. E estamos no ar!
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3: Dali, garoto!
4: E agora o bicho vai pegar.
1: Bruno Barbosa.
5: Pode crer.
6: Ah, agora sim.
3: Arrebente, vai!
6: Muito legal.
2: Muito bacana, é isso. Estamos no ar com você aqui na Cultura, tá bom? Abraçando você que se liga na gente, obrigado pela companhia. Vamos juntos até uma da tarde com muito esporte aqui. Assim, você já sabe, é muita informação, é muito pra você.
6: É verdade.
2: Do futebol e também de outras modalidades, tá bom? Vem com a gente, viu? O zap, você já sabe, mas você que tá chegando agora, que não sabe, como diz o Feitosa, anote. 985-63-9937, 985-63-9937, 985-63-9937, o DDD 91, manda o zap pra cá que eu mando o teu abraço, o teu alô, tá bom? É isso, olha, eu vou lançar logo a enquete do dia, tá bom? Pra você acompanhando a gente aqui na Cultura. Enquete do dia é a seguinte, relacionada à Copa do Mundo, mas vale aí para o futebol como um todo. Você aprova essa parada obrigatória para reidratação? Sim ou não? Por quê? Porque muita gente... Saíram alguns estudos, né? Alguns estudos em relação a resultados de jogos na Copa do Mundo. E a sua ligação com as paradas para... A hidratação, o hydration break, né? A parada para hidratação. E aí, essa parada tem sido utilizada para os treinadores conversar com seus jogadores, né? E aí orienta e muda o jogo, né? Então, mais ou menos 40% dos resultados dos jogos, resultado não só, mas o desempenho, né, das equipes. Então, quem está assistindo os últimos dias aí, tá vendo, né, a reação da torcida, muita gente protestando, vaiando na hora que o árbitro marca a parada para hidratação, muita gente vaiando, protestando, né, porque é contra. E você, é contra ou a favor a essa parada para hidratação, tá bom? No futebol. Então você escreve pra gente, manda mensagem que a gente vai ler por aqui, 985-63-9937, tá bom? Então eu vou começar logo abraçando você que se liga na gente aqui na Cultura, como eu falei, 93,7 para mais de 40 municípios, né? Mais ou menos 44 municípios aqui no estado do Pará em frequência modulada 93,7. Você aí que sintoniza a gente, né? No aplicativo de FM do celular, usando aquele fone como antena, você que sintoniza a gente no som do seu automóvel, ou você que também se liga na gente ali um pouco chiadozinho, um pouquinho, né? No rádio de pilha, aquele radinho também que é recarregável na tomada, né? Que já tem aí, já tá se vendendo. Obrigado pela companhia e manda o zap, né? 985-63-9937. Você que tá vendo a gente no portal cultura.com.br ou no aplicativo Cultura Rede Comunicação. E também que nos escuta, nos dá essa audiência no Radiosnet, manda o zap pra cá também, 985-63-9937, tá bom? O DDD 91, tô te aguardando aqui pra mandar teu abraço. Diz aonde você tá ouvindo a gente, onde você tá vendo a gente, tá bom? Que a gente quer saber sempre, né? E é importante também fazer esse registro, né? Estamos aqui no Radiosnet, né? Bombando aqui, né? Em 837K, tá bom? É isso. Bom, 11:10 nesse momento, aqui na Rua dos Pariquis, 3318, termômetro apontando 31 graus. É verdade, tá bom? Nesse momento aqui, a chance de

0: chover é de 17%. Ih, rapaz, espera eu chegar em casa. Umidade do ar 68%, vento 6 km por hora. Aliás, não pode chover. Chegar em casa não, que hoje tem futebol, rapaz. Aquela bola sensacional. Hoje, dia... É, e a cidade ensolarada, né? É isso. Hoje é dia 23 de junho. Deixa eu fechar aqui minha abazinha. No dia 23 de junho comemora-se o dia do lavrador, dia internacional. Você sabe o que é o lavrador, Paulo? Você sabe, né? Você já foi lavrador alguma vez na sua vida, assim, um pouquinho? Não. Nunca plantou nada, nunca... Quintalzão no Pato Macho, nunca plantasse nada? Não é possível, não levo fé. Não. Mas tá aí. Então, hoje também é o Dia das Nações Unidas para o Serviço Público. Tá aí, nós estamos aqui também cumprindo essa missão, né? E hoje também é o Dia Internacional das Mulheres na Engenharia, seu Paulo. Você sabia? Então, abraço para as engenheiras.
1: Muito legal.
0: Muito bacana, é verdade. No calendário católico, hoje é o dia da novena de Nossa Senhora do Perpétuo Socorro. Você já sabe que o trânsito fica complicado nos arredores ali do santuário, na Arthur Bernardes. Então dirija com cuidado e também com paciência. Pegue rotas alternativas. Hoje no calendário católico também é o dia de São José Cafasso, o santo da forca. Morreu assim, né? Mártir, né? É verdade. Lá no século XVII, na Itália. E no calendário esportivo, hoje não tem nenhum clube brasileiro fazendo aniversário, mas hoje é o dia do atleta olímpico, né? E é o dia universal olímpico e também o dia mundial do desporto olímpico, né? Então, todo mundo que pratica alguma modalidade, sinta-se recebendo este abraço, tá bom? É o

0: hoje. Paulo Sérgio Pompeu.
1: Aquele abraço.
0: O operador arrepiado. É, tá até emocionado. Também é um emocionado também. Esse programa, você já sabe, é uma iniciativa da equipe 93. Tem sempre o apoio e a confiança dele.
1: Diretor.
0: O homem das marcas.
1: Diretor.
0: É verdade. Vamos juntos até uma da tarde. Repetindo pra você o zap 985639937. Repetindo a enquete do dia. Você é contra ou a favor a parada para a hidratação no futebol, né? Porque tá servindo aí também para a parada técnica. E alguns jogos estão aí com o seu ritmo mudado, alterado aí pelas orientações que os treinadores dão aos atletas, tá bom? A gente vai falar mais sobre isso no noticiário do Brasil, Zilzil. Mas antes, 11:13, ele está na área.
2: Thiago Malcher.
0: Bom dia, seu Thiago.
3: Bom dia, Bruno Barbosa. Bom dia, Paulo Sérgio Pompeu. E claro, dando bom dias aí, bom dia aos ouvintes da Rádio Cultura FM, já ligado no, na programação do Esporte 93.
1: Um abraço, garoto.
0: São poucos.
3: Ouvintes esses que não são poucos, Paulo Sérgio Pompeu, são muitos que acompanham pelo portal, pela rádio, aplicativos Cultura e, claro,
0: Rádios Net, CX Online, assim vai.
3: E a frequência modulada, que é muito mais
0: bacana. É verdade. Que não tem delay, né? 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
3: Não tem delay. É verdade, isso daí já foi comprovadamente, né? 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Para acompanhar o momento exato da sua voz naquele momento com a rádio, tempo real, sem nenhum milésimo de segundos de delay.
0: É isso. Falando em enquete do dia, depois o Thiago vai responder. Thiago, olha aqui a parada para hidratação. Sua garrafa tá pequena e tomar muita água. Véio.
3: Muita água. É, mas eu encho ela várias vezes.
0: É?
3: Várias vezes.
0: Olha lá.
3: Tem que tomar bastante água.
0: É, o verão chegou.
3: Tem que hidratar. Temos que ingerir bastante líquidos. Mas não vamos confundir o líquido, é qualquer tipo de líquido.
0: É verdade. Né?
3: De preferência, água. Se, por exemplo, eu almoço tarde, isso quem falou foi o médico que falou pra mim, Bruno.
0: É mesmo?
3: É, tipo assim, olha, se tu almoça tarde, mas tu ingere água, tu já está minimizando um pouco do impacto aí. Agora, se você fica sem água, aí já é complicado. Então, por isso, eu almoço tarde, tá aqui a água. É, tá aqui hidratando. Nosso corpo, é um terço do nosso corpo é composto por água, né? Isso, olha aí.
0: Isso aí parece uma nascente, né, Thiago?
3: Uma nascente.
0: Quem é do interior parece uma nascente, né? É o barulho da nascente lá.
3: E hoje, no dia do lavrador...
0: Sim.
3: Lembrando que os lavradores, eles não param de trabalhar nem no inverno, nem no verão. Então, quando eles vão pro roçado deles, para suas plantações, para suas hortas, eles já levam, Bruno...
0: Sim.
3: Ou uma garrafa de 2 litros toda envelopada para conservar água, ou aqueles que a gente chama de carote de 5 litros.
0: Égua, carote?
3: Rapaz.
0: É antigo, carote.
3: De água, enche de água gelada, leva, deixa lá na sombra, enquanto ele tá cuidando da horta no sol, deixa lá na sombra, lá no famoso, naquele tronco do pau lá, e depois vai só se hidratando.
0: É, isso é antigo. Cultura agro, tá vendo? É isso. Rapaz... É isso. Enquanto isso, 11:16, aperte o play.
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0: Vamos começar o programa, então, falando do Clube do Remo. É, rapaz, o Remo com novidades, jogadores se reapresentando, já começando aí a intertemporada, que vai ser maior do que uma pré-temporada, ou do que a pré-temporada desse ano, para o Remo, melhor para o Condé e para o elenco. E claro, para o torcedor, se o Remo conseguir aí vitórias e vitórias, né? Para falar do Leão, está chegando o intrépido de Souri.
1: Alexandre Santos.
2: Dali, garoto!
3: Aquele abraço, galera do Leão, de Antônio Baena. Não conte até 10. Ontem a CBF, Confederação Brasileira de Futebol, definiu as datas e horários dos jogos do Remo, oitavas de final da Copa do Brasil, com a equipe do Santos. Primeiro jogo, dia 1º de agosto, às 9 da noite, lá na Vila Belmiro, São Paulo. O segundo jogo, dia 4, também de agosto, às 21h30, em Belém do Pará, no Mangueirão. Com certeza, casa cheia. Lembrando que cada clube recebe 3 milhões de reais como cota da CBF e mais a renda do mandante. O técnico do Leão, Léo Condé, também vem acompanhando os jogos da 23ª edição da Copa do Mundo. Ele comentou sobre o desempenho da nossa seleção.
4: Enfrentou uma grande seleção na estreia, né? A seleção de Marrocos é uma boa seleção, né? Chegou entre as 4 finalistas na última Copa, não foi à toa, foi campeã mundial sub-20, então eu sabia que seria um jogo bastante difícil, né? Segundo jogo, né, já foi um pouco melhor, e a gente fica na torcida para que a equipe possa melhorar dentro da competição, né? A gente vê o Ancelotti buscando a sua melhor formação, né? Perdeu algumas peças importantes antes da Copa, agora tem algumas posições que já está muito claro em relação à titularidade, mas tem outras posições que não, né? Isso é ruim para o treinador. É sempre bom você já ter uma base definida e depois você modificar uma, duas peças por jogo ou dentro da partida. Mas a nossa seleção tem, assim, ainda buscando essa base de equipe, que a gente vê que a França já tem, né, que uma Holanda, né, também já tem essa base definida, a Argentina nem se fala, né, que é a atual campeã, mas a gente fica na torcida para que a nossa seleção possa se encontrar o seu melhor futebol dentro da competição, porque quando começar a fase eliminatória, tem que errar o mínimo possível para continuar avançando.
3: Após as férias, o Remo já reiniciou as atividades. Qual é a programação do clube até o jogo com o Corinthians?
4: Nós vamos ter aí 4 semanas de treinamento, tentar otimizar, né, de uma forma resumida. As 2 primeiras semanas serão voltadas para treinamento físico, técnico e tático, não tem como separar. Na 3ª semana a gente já começa aquela fase que a gente está programando alguns amistosos e jogos treinos, né? E na 4ª semana, já é a semana já que vai estar próximo da estreia, a gente deve ficar um período em São Paulo, né? Ainda está acabando de fechar isso aí, de ficar uns 5-6 dias para já fazer uma adaptação ao clima, né? Já ficar próximo lá também, já com um grupo um pouco mais fechado, mais focado, para que a gente possa reestrear, né, na competição contra o Corinthians, voltar da forma que a gente terminou, né? O último mês de maio aí foi um mês altamente positivo, né, onde conseguimos resultados expressivos e também com expectativa boa de, na Copa do Brasil, a gente vai enfrentar um grande adversário com a camisa pesada, um adversário forte, mas que a gente vê possibilidade de avançar também e vamos lutar por isso.
3: Pela programação, o Remo só trabalha hoje pela parte da tarde no Baianão. Sobre novas contratações, até agora nenhum jogador foi contratado. Sabemos que a nova janela de transferência abre dia 20 de julho e vai até setembro. Tem bastante tempo para contratar e anunciar para a torcida. Alexandre Santos, para o Esporte 93, aqui na Cultura.
0: 11h22, meu caro Thiago Malchel, o Condé dando entrevista, falando da questão da... comparando, né?
5: Sim.
0: Com as seleções da Copa do Mundo, e falando da questão do entrosamento, né? E ele lembrando, né? Aquilo que a gente já sabe, a Argentina, por exemplo, que foi campeã na Copa passada, vem com

0: o mesmo time praticamente da Copa passada, que ganhou a Copa, jogou eliminatórios, então é mais entrosado. E a comparação com o Remo, né? Que ele chegou com o bonde andando.
1: Sim.
0: Pegou o time que era do Osório, né? E agora ele vai ter um tempo para entrosar nos treinamentos, né? Amistoso, provavelmente também. Para botar o time do jeito dele, com a cara dele. Isso é importante, né, Thiago?
1: É importantíssimo. Ele quer o time da forma dele.

0: gente até comentava isso agora há pouco, que quando o técnico chega no clube, é claro que ele tem, né, ele quer um elenco da sua confiança. É, se o elenco não for da sua confiança, tudo é motivo para dar errado. Então, ontem a gente comentava aqui, Bruno, sobre contratações, dispensas, quantos tem no elenco. A gente falava em 32, na minha conta eram 38, né? Não sei exatamente se são 32 ou 38 jogadores no elenco do Clube do Remo, mas ainda se fala em enxugar folhas, né? Enxugar
1: Eram
0: folha.
1: 40, eram 40.
0: Eram 40, né? Então, o Clube do Remo, ele traz para si agora uma responsabilidade, né, de contratar e dispensar para. Não é nem falando do restinho aí do primeiro turno, é do segundo turno completo. É, o segundo turno completo. Um novo elenco, né, uma nova roupagem aí para o técnico Condé, que eu tenho certeza que ele pede contratações, pede reforços, peças de apoio, para assim continuar o campeonato com o Clube do Remo. Não sei se vai sair do jeito como a torcida quer, né? As escalações pós-Copa vindo,
1: Sim.
0: né? Não se sabe, só vamos saber depois que o Remo jogar até mesmo ainda o jogo do segundo, o último jogo do segundo turno, do primeiro turno, que é o Corinthians, né? Para dar andamento no campeonato. Mas é importante o técnico sim ter o seu elenco que ele mesmo monta.
1: É, exatamente. E aí, o meu caro Thiago Mauché, o Remo, a gente falou ontem aqui muito por alto, né, pelo tempo também. Mas pra gente falar da lista dar nome aos bois, como se diz na
0: Sim,
1: gíria, aos bois, né? Falar da lista dos jogadores que não se reapresentaram, né, ao Remo e estão fazendo treino físico remotamente, mas não vieram a Belém, né? O que aponta a saída dos jogadores. Inclusive, eu lembrei que um dos nossos ouvintes mandou do Tassano, que ele tinha saído do Remo. O Tassano foi falado por colega, mas não saiu ainda.
0: não saiu, não.
1: É, então, na lista, né, na lista que saiu aí nos portais de notícia, né, dos 8 jogadores do Remo que estão trabalhando, começaram a trabalhar fisicamente, mas na casa,
0: Sim.
1: própria casa, né, tem aquele acompanhamento remoto, né, que é o preparador físico falando, olha, faz assim e tal.
0: Certo.
1: O Tassano, zagueiro, e o Kaique Almeida, né, que teria ido pro Fluminense, mas ainda não foi oficialmente. O Aleixo até falou aqui, mas eu não tinha visto isso também, mas tá aqui. Tassano e Kaique, volante Freitas, volante Catarose também, lateral esquerdo Cufré, e os atacantes Rafael Montes, que nem jogou
0: Olha aí,
1: quase, João Pedro e Carlinhos, né? O Carlinhos que já se especula ele ir para alguma equipe fora do Brasil, mas ainda tem contrato com o Remo, seu Thiago Mauché, e até o momento de oficial,
0: nada ainda, né?
1: nada ainda.
0: Então não
1: Então estão
0: tem.
1: fazendo trabalho remoto.
0: Então ele pode estar integrado, né, a partir do dia. Não, o Remo se apresenta quando os jogadores já se
1: Não, a
0: apresentaram?
1: representação foi no
0: Foi no
1: sábado.
0: sábado, né?
1: Esses não se representaram, mas estão trabalhando em casa mesmo, mas aquilo que o preparador do Remo orienta, entendeu?
0: Então, assim, não é porque eles estão remotamente que não fazem mais parte ou não têm mais interesse do clube ou vão ser dispensados.
1: É porque
0: Não
1: eles têm contrato, né?
0: tem contrato
1: Só
0: com o clube.
1: que, como eles não se reapresentaram, né, e ainda tem contrato, o clube diz: não, você tem contrato, tá ganhando dinheiro.
0: Tá ganhando dinheiro. Se tá
1: Então,
0: ligado ao clube, está
1: exatamente.
0: ganhando dinheiro,
1: Então
0: né?
1: estão trabalhando aí remotamente, entendeu? Aí é dessa forma. Vamos aguardar. Eu acho o seguinte, que no caso desses todos aí, eu já falei, né, Thiago, do Rafael Montes, que para mim não teve oportunidade. E fora ele, eu não mandarei embora o Kaique Almeida. Eu não mandarei ele embora, né? Mas o treinador ali é o Condé, como diz o Aleixo, né? Ele viu nos treinamentos, não deve ter gostado, aprovado o Kaique Almeida, né? Que quebrou muito o galho do Remo na lateral esquerda no início do
0: No
1: ano.
0: início do ano, sim. No início do ano, o Kaique Almeida apareceu bastante. É, a gente falava aqui na semana. Não foi na semana passada, eu acho que foi na retrasada. Quem sairia do Clube do Remo? Se seria o Jadson, né? Ou outro, você falou em outro lá que provavelmente estava provavelmente poderia sair do clube do Remo. Não estou lembrado o nome dele.

0: com essa... Se fala... Eu escutei uma entrevista, Bruno, de um integrante da comissão do Clube do Remo, no portal, e ele falava sobre enxugar folhas, né? Ter mais um pouco de lucro na folha salarial. Com dispensa de jogadores, trazendo jogadores mais em contas, comprometido, palavra dele, né? Eu não estou lembrado aqui o nome também. Eu poderia dar o nome aqui, mas posso dar esse nome daqui para frente, porque eu não estou lembrado agora o nome desse integrante. E também com questão de custo, Bruno. Exemplo, o Clube do Remo, se eu não me engano, a partir do segundo turno vai utilizar muitos voos fretados, né? Não vai usar voos comerciais para evitar custo. Aí o repórter até perguntou, mas não sairia mais caro? Ele explicou, não, porque quando é voo fretado, não tem o custo de hotel, não, já aconteceu de o Remo ter uma viagem programada já para retornar a Belém e o aeroporto não estava adequado, estava um tempo fechado, não tinha como pousar e tiveram que ficar no hotel, então tudo isso gera custo.
1: Sim.
0: E com jogadores ele falou a mesma coisa, né? Enxugar a folha, né? Demitir, dispensar, conversar com jogadores que eles não têm planos em continuar no Clube do Remo e trazer novos jogadores. Vamos esperar.
1: Vamos esperar e vamos aguardar também. 11h30, só para finalizar aqui o noticiário do Remo, seu Thiago Malché, CBF já definiu aí algumas rodadas à frente da Série A. Definiu o que eu quero dizer, é tabela detalhada. Então, a gente já sabe que o Remo volta a jogar no dia 23, daqui a um mês, exatamente, daqui a 30 dias, contra o Corinthians, na Neoquímica Arena em São Paulo, jogo 7h30 da noite. Dia 23 de julho, cai numa quinta-feira, 7h30 da noite. É o próximo jogo do Remo, né? Ainda não tem arbitragem mais pra frente, mas...
2: A data aí, né? Data e horário.
1: Detalhado já tá, exatamente. Depois, o próximo jogo do Remo, então, em Belém, contra o Vitória, aí abrindo já o retorno.
0: Ah.
1: Né?
0: Muito bem.
1: Domingo, 7h30 da noite, Mangueirão, né? Depois o Remo vai jogar contra o Mirassol na cidade de Mirassol, no estádio municipal José Maria de Campos Maia, jogo 29, acho que é quarta-feira. Deixa eu ver aqui, 29 é quarta-feira. 7h30 da noite, né? O Remo jogando só 7h30 da noite aí, os primeiros jogos, né? Deixa eu ver aqui, o jogo em Belém é 7h30? 7h30. Contra o Corinthians, quinta-feira 7h30, domingo 7h30, quarta 7h30. Né? Contra o Mirassol lá em Mirassol.
0: Então, detalhe, após o retorno aí, após Copa, o Remo joga na quinta, no domingo na quarta.
1: E na quarta, exatamente. Né? E depois da quarta contra o Mirassol, que é dia 29, ele só vai jogar de novo depois, 11 dias depois, seu Thiago Malché. Vai ter uma semana e meia de folga depois dessa sequência de 3 partidas para jogar contra o Atlético Mineiro, né? Também conhecido como menor de Minas. Né? Então joga... Essa é uma vitória tranquila do Remo.
0: Será se esses 11 dias é para se preparar para jogar com o Atlético, Bruno?
1: Não, isso é a tabela da CBF. Deve ser por conta de data Comebol.
0: Sim, sim.
1: Entendeu?
0: Sim.
1: Deve ser Copa Sul-Americana e Libertadores. Então,
0: vai ter
1: aí uma semana e meia para esse jogo, né? É o quarto jogo do Remo depois dessa parada, quando acabar a Copa. Então, 8 de agosto, no sábado, 6h30 da noite, no Mangueirão. Vou pedir pra narrar esse jogo aí, que o Remo vai ganhar, com certeza.
0: Tomara que o Remo ganhe esse jogo contra o Atlético,
1: vai,
0: viu?
1: Vai ganhar, eu vou pedir pra narrar, que eu sei que...
0: Lembrando aí, poderia ter sido a primeira vitória do clube do Remo contra o Atlético, né? Deixou escapar.
1: E erro de arbitragem também.
0: Teve o dedo não, mão, pé, tudo do
1: apito,
0: árbitro,
1: também.
0: Apito, mão amiga. Operaram o clube do Remo, a gente pode dizer assim, nesse jogo?
1: É verdade.

0: Verdade. O Remo jogou contra o Atlético Mineiro, mas foi operado do Operário. Não é o Operário, não, mas foi
1: operado.
0: E aí nós temos a frente. Olha só, Thiago, o Remo vai jogar dia 8, né, que eu falei de agosto. Depois ele volta a jogar no dia 17. Então o Remo vai ter aí...
1: 9 dias? Olha aqui,
0: cadê?
1: Depois do jogo
0: 29. Sim. Calma, 29 de julho. A minha conta eu tô fazendo uma conta diferente.
1: Sim.
0: Como o julho tem até 31, então o Remo vai ter entre no espaço de 19 dias, uma partida.
1: Nossa.
0: Em 19 dias. Então, é um tempo bom pro Remo, que vai ter 3 jogos, né? É uma sequência. Dependendo de como o Remo tiver, precisar de algum ajuste, o Condé vai ter aí 19 dias. Só um jogo no meio desses 19, que é contra o Atlético Mineiro.
1: Sim.
0: Pra poder ajeitar alguma situação que precisar. Sim. Pra lá e pra cá. Né? Então vai ter, como eu falei, repetindo, 11 dias antes do jogo contra o Atlético Mineiro. E depois vai ter, aqui pro 17, 9 dias, olha.
1: 9 dias.
0: Pra enfrentar o Internacional, sante essa tabela. É. Até pela viagem, né, Thiago?
1: Sim.
0: Que não é pouca, é muita. De Belém pra Porto Alegre é um continente.
1: São, atravessa, né? O país aí, né?
0: Exatamente. Então é bom que não, vai ajudar no...
1: É de norte a sul, literalmente,
0: sim,
1: né, Bruno?
0: Sim, vai ajudar na recuperação dos atletas aí, né? Então,
1: tá aí. Tomara que use esse tempo aí, que vai ter legal. Ao seu favor. E não use desculpas, que eu já vi isso daí. Técnico botando desculpa porque fazia muitos dias, esse tempo parado não ajudou, ele preferia que tivesse jogo na sequência e tal. Mas já vi técnico reclamando de sequências também. Então, assim, vai ter esse tempo de 9 dias após o jogo contra o Atlético.
0: Pra jogar contra o Inter lá em Porto Alegre. Exatamente.
1: Tem que usar esse tempo aí ao seu favor e lá.
0: Isso.
1: E passar o trator por cima do Atlético, torcida remista.
0: Não, o jogo vai ser aqui, Thiago.
1: Ah, o jogo vai ser...
0: É em Belém contra o Atlético, e aí depois ter 9 dias pra jogar contra o Inter lá em Porto Alegre.
1: Não, eu falo contra o Internacional.
0: Ah, tá.
1: Eu falo contra o Inter.
0: Até porque o Inter, seu Thiago, tá a uma vitória... O Remo tá a uma vitória de empatar com o Inter. Então, importante, é muito importante. E depois do Inter, só pra gente fechar aqui, ele joga numa segunda-feira, 17 de agosto, contra o Inter. E no sábado, na mesma semana, vai ao Rio de Janeiro. Nem volta pra Belém, deve ir direto, então, pra jogar contra o Fluminense, que esse sim é perigoso.
2: Sim, perigosíssimo.
0: Perigosíssimo, exatamente. Então tá aí.

0: sequência do Remo, né? Eu falei aqui até a rodada 24, foi aonde a CBF liberou. Olha, o detalhamento aqui dos jogos, tá bom? É isso. Bom, 11h36, vamos para o primeiro intervalo do programa. Na volta, eu vou passar direto e reto no zap, tá bom? 985-63-9937, 985-63-9937, 985-63-9937. O DDD é o 91, manda o zap pra cá que eu mando o teu abraço, teu alô e a enquete no ar do dia, né? Você é a favor ou contra o Hydration Break? A parada para hidratação no futebol. Sim ou não? Você é a favor ou contra? Você manda pra gente aí, 985-63-9937, tá bom? Na volta tem o zap. Na volta tem também o Paysandu e muito mais aqui.
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3: É isso, sou eu com você, galera. É 11h39, hora certa em Belém do Pará, em todo o estado do Pará, de volta, tá bom? Aqui para o segundo bloco do Esporte 93. Eu vou começar então abraçando você, lendo sua mensagem. Você aí, verdade, que interage com a gente no zap no 985639937. Bom dia, amigos. Papa Chibé do Esporte 93. Já estamos a postos para ouvir esse brilhante e animado programa. A gente agradece. Manda um abraço para minhas netas Maria Isis e Amarilis, que são fãs do programa. É, um grande abraço para elas, então, viu? É isso.
4: A gente tem umas crianças aí que gostam do programa Esporte 93, né, Bruno? É, não são poucas, são muitas.
3: É, que coisa, né?
4: Porque, como é o nosso colega da van lá, nosso ouvinte aí...
3: O Arilson, né?
4: O Arilson também tem as meninas lá, né? Aquela que manda áudio pra cá. Tem agora aí, né,
3: É o professor Carlos Alberto.
4: Professor Carlos Alberto.
3: É verdade.
4: E tem a minha sobrinha Ayla, que acompanha, é claro, né?
3: Ela... Então tu não manda abraço pra ela, pô.
4: A mãe não manda mensagem pra cá.
3: Ah! Ela vai parar de ouvir.
4: Não,
3: né?
4: Aí um abraço pra você, Ayla, pra Daniele, lá no Icuí, acompanhando o Esporte 93. E aproveitar também, mandar pra minha mãe, pastora Lourdes, Malcher Gaia.
3: Sim, importante.
4: É, o Daniel, que é Paysandu Esporte Clube. Minha cunhada Tassiane, remista. E a Aline, lá na recepção, Bruno. Hoje ela tava atacada, viu? Conversando, rapaz, sobre seleção. Ela não tá nada satisfeita com a seleção brasileira. Deixo aqui aí as palavras da Aline Rosa, rapaz.
3: É mesmo. Não é a Aline azul nem a verde.
4: Não, ela tá rosa, quase vermelha.
3: Égua!
4: Protesto da Aline Rosas.
3: É mesmo, gente.

0: Falando. Te contar, viu? Ah, por isso que no dia do jogo do Brasil, jogo passado, ela veio sem a camisa do Brasil.
1: Realmente, no primeiro jogo ela veio toda de Brasil.
0: No primeiro jogo ela veio toda de verde e amarelo, né? No segundo ela já não... É...
1: Agora tá aí só, então, né? Aline Rosas. Tá aí. Então, mas pronto. Vai dar certo.
0: Tudo vai dar certo, né? Então pronto. Então é isso. E o falando em criança, público infantil do Esporte 93... Meu filho também, ele acompanha mais a segunda hora, né? Porque ele tá saindo, daqui a pouco ele tá saindo da escola. Então ele acompanha a segunda hora já do Esporte 93.
1: Ele acompanha pelo quê, Bruno? Rádio,
0: portal? Não, ele acompanha com o Valmir, que não mandou mensagem ainda por aqui, mas é pelo Portal Cultura.
1: Ah, pelo portal.
0: Gosta de ver o que tá acontecendo.
1: Ah, tá. Legal.
0: Aí ele quando chega no em casa à noite ou no final de semana, ele fala: pai, você tá mandando mensagem pro Thiago Malché? Não tô mandando. Por que então? Não?
1: Pois é, tá certo. Um abraço, Crisóstomo.
0: Crisóstomo.
1: Crisóstomo.
0: Isso.
1: Vai tomar aquele açaí hoje, com certeza, né?
0: Ou não? É, quase sempre lá.
1: Quase sempre, né?
0: O vovô e a vovó sempre compram açaí pra ele.
1: Eu vou deixar ficar mais barato.
0: E ele assim, ele almoça, acaba de almoçar que vai dar ele no açaí ainda.
1: E não é junto.
0: Não, ele come tanto faz junto, sim, ou depois, mas geralmente ele pede depois.
1: Sim.
0: E o açaí depois.
1: Coloca aquelas 3 colheres de açúcar lá e
0: não, toma. Não. Ah. Graças a Deus, ele vai bater agora 5 anos, eu tô livrando ele do açúcar, sim, agora, tá importante. Dando certo. Mas tapioca, rapaz.
1: Tapioca.
0: Coloca tapioca, mas no com açúcar, zero açúcar.
1: Zero açúcar, tá certo. É a Ayla também, nem pensar.
0: Ele tá melhor que o pai. O pai só com açúcar.
1: Só com açúcar, não. Não, jamais.
0: Tá melhor.
1: Nada
0: que eu.
1: Contra quem toma açaí com açúcar.
0: Jamais.
1: Mas, jamais.
0: Tá aqui, olha. Então, abraçando aí a Maria Isis e a Amarilis. E o professor Carlos Alberto fala: sou totalmente a favor da parada para hidratação. Valeu, professor Carlos Alberto. Se for só o aspecto de temperatura, né? Mas, enfim, a gente vai falar mais depois disso aqui. Outra mensagem: bom dia. Bom dia. Avise para o Bruno Barbosa que o Remo vai jogar dia 1º de agosto e dia 4 pela Copa do Brasil. É o Adauri Góes. Valeu, Adauri. Não, tudo bem. Mas, assim, lembrando, Adauri, que eu falei da divulgação de alguns jogos da tabela detalhada da Série A, entendeu? Então, claro que tem a Copa do Brasil, né? Mas a gente tá falando aqui somente da Série A. Mas entra aí também.
1: O jogo da Copa do Brasil é contra o Bahia, não é isso? Não, Bahia já... Quem é, Bruno? Me explica aí, que deu um branco agora aqui, rapaz. Bem lembrado.
0: Branco Zaniel?
1: Deu um branco aqui, rapaz.
0: Eu vou até pegar, vou fazer melhor.
1: Sim.
0: Eu vou pegar aqui, é contra o Santos, mas eu vou pegar aqui a tabela.
1: É importante.
0: Pra trazer aqui o tabela detalhada. Pra trazer aqui o detalhamento dos jogos. Cadê?
1: Será que o Neymar, rapaz, vai tá querer jogar nesse jogo contra o clube do Remo?
0: Tá aqui a detalhada, ó. 1º de agosto, 9 da noite, na Vila Belmiro. 1º de agosto vai cair. Cadê? Vai cair no sábado. 1º de agosto vai cair no sábado.
1: É um sábado?
0: É, um sábado, 9 da noite.
1: Jogão,
0: viu? E o segundo jogo, como disse o Adauri, é na terça-feira. Em Belém, né? E aí também é 9:30, jogo de televisão, jogo de...
1: Sim, sim.
0: Né? Televisão ou streaming, né? Ainda não diz aqui qual é a televisão, qual é o streaming aqui na detalhada da CBF, tá? Mas só diz isso, que vai ser primeiro jogo sábado, 9 da noite, Vila Belmiro, segundo jogo Mangueirão, 9:30 da noite. Claro que o Santos ainda pode mudar esse jogo aqui, passar pra São Paulo, né? Pra capital. Mas, por enquanto, tá Vila Belmiro, tá? Então, só pra fazer o registro. Tá aí, valeu, Adório, é isso aí. Outra mensagem: bom dia, meu amigo Bruno Barbosa, você tá declarando teu amor pela pirenta, comparando a pirenta com a seleção da Argentina. Pô, não vira defensor também, kkk. É o Luiz Paulo da Pedreira. Pois é, Luiz Paulo, olha, o Aleixo diz que eu sou paysandu, agora tu tá falando que eu sou remista. Né? Não entendo isso. Então, assim, eu não tô declarando. Primeiro, não tô declarando amor. Tá bom? Segundo, a comparação foi em relação a Eu expliquei aqui, eu vou repetir pra você. Não sei se você entendeu ou pegou pela metade, pelo final. A Argentina joga junto desde a Copa de 2022. Ou estou errado? Fale aí, pode falar, Luiz Paulo, se eu estou errado. A Argentina joga junto desde a Copa de 2022. Há 4 anos jogando junto. E o time esse time do Remo, se você quiser comparar com outras equipes, você pode comparar também, entendeu? Então esse time do Remo, ele tá jogando junto há quantos anos? Nem há 3 meses, 5 meses, né? O Remo tá jogando junto esse time aí há 5 meses. E ainda teve mudança de treinador. Então o Scaloni, ele assumiu a Argentina no início lá da Copa de 22. E desde então tá aí há 4 anos. Então o Codé chegou há pouco tempo, né? Tem a questão do elenco que mudou, vai mudar na janela. Então o time do Remo não joga há 4 anos. Então essa parada é importante, a contextualização que eu fiz foi essa. É importante para poder dar esse conjunto que é necessário, entendeu? Então a relação é essa. Não tem, quer relacionar com outra equipe, é só você dizer qual outra equipe que pode fazer a mesma relação também, entendeu? É isso, mas o meu amor, já falei. Primeiro meu amor, meu filho e minha mulher. E antes deles, Deus.
2: Certo.
0: Antes deles, dois é Deus.
2: E depois?
0: E aí depois deles vem o Cruzeiro e vem o Independente Tucuruí.
2: O Cruzeiro vem antes do Independente?
0: Eu já falei aqui, se jogasse Independente Tucuruí e Cruzeiro, eu ia torcer pro Independente.
2: Ah, tá.
0: Eu já entendi. Falei isso
2: tá,
0: aqui.
2: Tá explicado.
0: Então é isso, entendeu? Então é isso, viu, Luiz Paulo? Aí olha, toda a explanação que eu fiz, olha o que ele mandou. Eu acho que você é lobo. Aí ele mesmo não sabe o que ele não se decide o que ele acha que eu sou, tá vendo? Mas tá registrado, viu, seu Luiz Paulo? Tá registrado. Outra mensagem aqui. Bom dia, trio Los Angeles. Égua, Bruno, Thiago e Aleixo. É isso.
2: Por conta das criançadas aí.
0: Não, ele tá falando da gente. O trio Los Angeles, ah, que ele tá falando, sou eu, tu e o Aleixo, entendeu?
2: Sim.
0: E o seu escudeiro, Paulo Sérgio Pompeu, o Emotion. É, olha aí, moleque.
3: Aquele abraço.
0: Ele ficou até arrepiado, Paulo Sérgio. Ele chamou aqui, ele é o Emotion. É, olha aí. É, a Copa do Mundo falando inglês, né?
2: É, rapaz.
0: Aí ele fala aqui, em relação à enquete, é muito bom para os jogadores e treinadores. Acaba mais aquele encanto do futebol de só no intervalo tentar mudar alguma coisa. Pois é, né? Aí ele fala, meu Deus, Thiago, assim fica difícil te defender por toda essa defesa aí do timinho. Vi até uma lágrima escorrer. Égua! Depois o Thiago vai ficar, rapaz, a critério se ele vai querer se defender ou não. Aí ele continua, esse programa é quase o show da Xuxa. Égua! Olha, na minha época, ou seja, que eu tô falando, a gente tava falando da criançada. Na minha época, sim, de criança, eu via o show da Xuxa. Eu vi o começo da Eliana. Eu não lembro se já era Bom Dia e Companhia. A Eliana começou no SBT.
2: Tinha um bonecão de pelúcia que ficava no lado
0: dela.
2: Era
0: o Melocoton.
2: Melocoton.
0: Era o boneco que ficava lá. Olha o Paulo Sérgio ali escorrendo. Ali tá escorrendo a lágrima.
2: Esse aí tá escorrendo a lágrima.
0: Era Eliana, a Xuxa. Depois veio a Angélica. Aliás, a Angélica veio antes da...
2: Da Eliana.
0: Não, a Angélica começou na Manchete, pô.
2: É, rapaz.
0: Foi, aí depois veio... Aí quando saiu aquela Voo de Táxi, aquela música, que ela estourou, que aí ela foi pra SBT.
2: Ah,
0: aí depois, sim, que ela saiu do SBT, a Eliana foi no lugar dela. E teve a Mara Maravilha.
2: Era,
0: só que eu, quando era moleque, a minha preferida era a Mara, pô.
2: É,
0: o que eu mais gostava era da Mara Maravilha.
2: Eu lembro da Eliana, eu acho que ficava com aquele bonecão do lado.
0: Sim,
2: lá. Aquele...
0: Sim, pô.
2: Vamos lá, vamos pro desenho, vamos parar de falar e vamos pro desenho. Ah, sim, rapaz, é uma alegria.
0: Alegria é quando tu parar de ver ela falando e era pro desenho.
2: Pro desenho.
0: Ainda teve a... Caramba, esqueci da outra. Acho que era a Mariane que tava começando também, o infantil.
2: Nossa,
0: aí vai embora,
2: tá
0: aí vai
2: indo,
0: embora,
2: né?
0: Entendeu? Aí vai embora. É porque o pessoal fala da Xuxa, mas esquece das outras,
2: sim,
0: né? É importante lembrar.
2: Importante.
0: É, então é isso. É, só lembrando que não foi só o timinho que parou. Que isso, rapaz. Não foi só... Todo mundo parou na Série A, né? Inclusive o Cruzeiro já no seu reforço, importante.
2: Tem reforços.
0: É, tem gente indo embora já. É, então é isso
2: Vamos
0: aí.
2: Vamos ver, né?
0: Vamos ver. E vai ter amistoso também, enfim. É isso. Ele fala aqui, meus dedinhos, o Arilson. O Arilson do Conjunto Mago

0: Pariu. Valeu, senhor Wilson, aquele abraço. Cadê a molecada? Tá vazia a van, ainda não pegou a molecada ainda pra levar pra casa, né? Mas é isso, um grande abraço. Aí, ó, Luiz Paulo da Pedreira. Esse programa é um barato, kkk, tá vendo? Só aí não se decidiu se eu sou Remo ou Paysandu, tá vendo? É isso. Bom, é isso. Galera que tá ouvindo, quiser mandar mensagem, já sabe. 985-63-9937, 985-63-9937, 985-63-9937. O DDD é o 91. E a enquete do dia, que a gente vai falar mais sobre essa enquete no próximo bloco. Você é a favor ou contra a parada para hidratação no futebol, né? Muita gente tá reclamando da parada para hidratação porque tá mudando a dinâmica de jogo, né? Sim. Metendo ali se torna um tempo técnico, né? Para os treinadores mudarem ali. E tá mudando, né?
1: Certo.
0: Muda a dinâmica, tem mudado vários jogos, assim. Então, manda mensagem se você é a favor ou contra disso ser implementado no futebol, ficar valendo mesmo como regra, tá bom? 11:52, aperte o play.
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0: isso. Então vamos falar agora do campeão dos campeões. É o Paysandu Esporte Clube aqui no Esporte 93. Pra falar do bicolor paraense, de volta ele,
1: Alexandre Santos. Aquele abraço, galera bicolor. Camarão que dorme, a onda leva. Na manhã de hoje, o time bicolor trabalhou no CT do clube, que fica em Águas Lindas, município Ananindeua, nos preparativos para o jogo deste sábado, quando o Paysandu recebe o Santa Cruz, jogo pela 12ª rodada da Série C. Na Curuzu, o atacante Ítalo Carvalho voltou a marcar. Já são 14 gols na temporada. E claro que ele mostra-se feliz com mais um gol marcado na vitória bicolor de 1 a 0.
2: Sempre gera um incômodo, né? Você não tá fazendo gols, ainda mais pra gente atacante. Então quando você entra e consegue fazer a diferença, a gente que tava no banco, a gente acha que tá ali para isso, então é uma sensação muito boa, que os gols voltaram a sair, eu tô muito feliz com o momento que eu tô vivendo.
1: Você começou a temporada como titular, hoje na reserva, como você vem administrando tudo isso?
2: Depende do jogo, do momento, tem vários aspectos. O importante é que quem tá ali tá fazendo os gols, ajudando o Paysandu, que é o mais importante. A gente tenta ajudar da maneira que a gente pode e acho que vem dando resultado aí.
1: O meia e capitão da equipe, Marcinho, também comentou sobre a sexta vitória do seu time, foi contra a equipe do Maranhão.
3: Mais uma vez, né? Não desistimos, fomos até o final e graças a Deus a gente foi abençoado com esse gol aí. E vamos seguir caminhando com humildade, que o nosso objetivo é muito maior.
1: Concluída ontem a 11ª rodada da Série C, com a vitória do Confiança jogando em casa 2-0 sobre o líder Guarani. Confira a classificação dos 8 melhores que hoje estariam na segunda fase. O Guarani, mesmo tendo perdido, segue líder com 21 pontos. Na segunda posição, o Brusque também 21 pontos. Na terceira, o Paysandu com 20. Na quarta, a Ferroviária 19, na quinta o Ituano 18, na sexta o Inter de Limeira 18, na sétima o Amazonas com 17 e ocupando a 8ª posição o Caxias com 16. Os dois últimos que hoje cairiam, Anápolis com 8 pontos e o Itabaiana é o Lanterninha com 7. Alexandre Santos para o Esporte 93, aqui na Cultura.
0: É 11h55, agora 11h56. Vamos fazer o seguinte, meu caro Paulo Sérgio, vamos fazer diferente? Olha aí, olha como é bom ele, olha, tá vendo? O emotion. Vamos lá pro intervalo, então, que aí na volta a gente vai direto e reto aí até 12h30, tá bom? Pra gente falar na volta do Paysandu, né, aqui no Esporte 93, aguardando teu zap aqui, 985639937, 985639937, o DDD é o

0: 91, não sai daí, a gente volta já.
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3: O Cine Alexandrino Moreira, localizado na Casa das Artes, inicia nesta quinta-feira uma programação gratuita que integra o circuito FCP de cinema. O evento abre com a exibição do documentário Black Will, Black Power, que retrata a história dos bailes de soul music que marcaram a juventude preta nos anos 70, dando origem ao movimento Black Hill. Na sexta-feira, vai ser exibido o longa Saneamento Básico, o filme, e o curta-metragem paraense Fim da Festa. A iniciativa reúne cinema brasileiro, memória cultural e ações voltadas ao fortalecimento da produção audiovisual. A Casa das Artes fica localizada na rua Dom Alberto Ramos, 236, no bairro de Nazaré, ao lado da Basílica de Nazaré. A entrada é gratuita.
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0: É isso, sou eu com você, galera. 11h59, hora certa em Belém do Pará, do Já do Pará. Olha, estamos nesse momento ainda com um bom dia, tá bom? Daqui a alguns segundos, agora virou, agora é boa tarde, tá bom?
9: Em ponto.
0: É, pra te ver, meio dia em ponto. É. Ainda agora era bom dia, mas já mudou, sim. Thiago. Agora é boa tarde, importante. Tá bom? É isso, olha... Coloque aí, meu caro Paulo Sérgio, então, o... Isso, vamos falar aqui de Paysandu, né? Meu caro Thiago Malché, a gente ouviu aí com o Alexandre, né, os atletas bicolores falando desse momento aí, pós-vitória, né? E o Paysandu, né, o destaque, a gente falou ontem aqui, né, sobre isso, mas é importante relembrar a questão do Ítalo, né, que volta a marcar... Né, e o Paysandu continua naquela situação, né, interessante, com os dois centroavantes marcando. Poucos times do Brasil conseguem essa façanha, né, Thiago, de ter aí, até no mundo, diria até no mundo, né, de sim. Ter o titular e o reserva fazendo gol, né, um faz no jogo, outro que faz, muito importante, é. A gente já falou muito sobre isso, né, e a gente também lembra, né, que isso também tem um lado bom e um lado ruim, né? Que sim. O lado ruim é a questão do assédio, certo. No bom sentido, né? O jogador, parecendo que tem aí como jogador importante o Ítalo. O Ítalo que Eu vou dar uma olhada aqui.

0: aqui, porque no site da CBF coloca ele com 4 gols na Série C, mas se não me engano, ele fez o 5º. Esse jogo agora contra o Maranhão. De qualquer maneira, são os artilheiros do Paysandu na Série C e também na competição. Meu caro Thiago Malchel, o Ítalo, que tem 29 anos, ainda é novo, né? Esse ano tem 14 gols, né? Com a camisa do Paysandu, que é uma marca importante. 14 gols em 29 jogos. É praticamente... É quase literalmente, né? Por um jogo aí. Ele faz gol em um jogo sim, um jogo não. Jogo sim, um jogo não. Né? Então, a média é essa, né? São 4 gols. Então, ele fez o 4º gol mesmo, tá certo, na Série C. Paysandu tem aí seu Thiago Malcher. Na ponta da artilharia da Série C são 4 artilheiros, né, com 5 gols. O Nenê e o Juninho que não marcaram, e aí já encostaram neles o Salatiel do Caxias, aquele mesmo ex-Remo, e o Denilson da Ferroviária. Então são 4 artilheiros da Série C hoje, empatado com 5 gols. E na vice-artilharia tem 1, 2, 3, 4, 5, tem 6 vice-artilheiros. Entre os 6, 2 do Paysandu, né? Que é o Cleiton Pego e o Ítalo Carvalho, o Juninho, um dos artilheiros. Então, seu Thiago Malcher, o seguinte, o que eu quero falar com isso? Na Série C deste ano, o Paysandu marcou 18 gols, certo, né?
1: Certo.
0: 18 certo. Gols. Desses 18 gols que o Paysandu marcou, 18 gols, 13 foi um desses três que marcaram 13 gols. Ou Cleiton Pego, ou Ítalo, ou o Juninho. 13 gols desse trio, dos 18 que o Paysandu marcou. Mostra a importância deles na equipe, né, Tiago?
1: Desses 18 gols
0: que o Paysandu marcou na Série C, 13 gols marcados pelo trio. O trio fez 13.
1: Ah, pelo trio, né? Pelo trio. Porque tem o artilheiro e 3 vices-artilheiros.
0: Dois
1: vices-artilheiros. Que coisa legal para o Paysandu, Bruno. Porque entre um desses gols está o gol do Ítalo da última partida. Gol
0: jogo
1: importante,
0: passado, sim.
1: Né, que coloca o Paysandu aí na briga para se classificar. Porque se perde lá no Maranhão... Ou se até empata, eu não acho que seria um bom resultado para o Paysandu, já que já estamos aí praticamente na 12ª rodada. Ou não sei se vai ser a 12ª rodada.
0: Não, essa que encerrou foi a 11ª. A próxima é a 12ª.
1: Então o Paysandu precisa pontuar, precisa gerar pontos, vitórias, para assim avançar. E como é que gera pontos? Empate não gera ponto. 0-0 não gera ponto.
0: Empate gera um ponto.
1: Gera um ponto, é verdade. Gera um ponto. Mas o que vai fazer o Paysandu ganhar os 3 pontos são gols. E para isso tem o Juninho, tem o Ítalo e o Cleiton Pego, né? Que são os caras que
0: estão
1: fazendo gols.
0: Em relação a gols, isso.
1: Sim. Isso. E o Paysandu, ainda bem que tem esse trio aí, que até o momento estão sendo fenômenos de fazer gol, né? Porque se eles não fazem esse gol, o Paysandu não teria algumas vitórias, entre ela a do último jogo.
0: Thiago Malcher, a gente já começa a analisar também o adversário, que é o Santa Cruz, né? E eu estava vendo aqui um detalhe do Santa Cruz nos últimos jogos na Série C. O Santa Cruz que só joga a Série C desde 6 de abril, né? Porque o último jogo do Santa Cruz, sem ser pela terceira divisão, foi a Copa do Brasil, onde ele foi eliminado pelo Souza da Paraíba nos pênaltis, que foi no dia 5 de março, né? Então, de lá pra cá, só jogou a Série C. Então, ele não tinha desculpa, né? Que nem o Paysandu, que jogou Copa Norte,
1: sim,
0: né? E Copa do Brasil também, mas a Copa Norte e tal. Nos últimos 6 jogos do Santa Cruz, ele só perdeu uma partida, se eu te chamo. Os últimos 6 jogos. Que foi o jogo passado, perdeu, vem de uma derrota por 1-0 para o Ipiranga.
2: As outras foram empate, vitórias ou vitórias? Só vitórias?
0: Não, empates e, 2 empates e 3 vitórias.
2: 3 vitórias.
0: Então mostra um Santa Cruz aí que vem num bom momento. Apesar da derrota agora passada, o Paysandu precisa vencer em casa. Uma equipe que vinha bem aí, né?
2: Sim,
0: ultimamente, né?
2: Sim, o Santa Cruz está numa fase muito boa, como não vinha há muito tempo. Eu acho que em 2016, 2017, mas eu acho que foi até em 2016 que o Santa Cruz esteve numa fase muito boa, que tinha eu tô tentando buscar aqui na memória um jogador que jogava na época lá no Santa Cruz.
0: Tinham vários jogadores que jogavam.
2: Que o Paysandu estava de olho nele. A torcida pedia ele para vir para o Paysandu. Já estava em final de carreira lá.
0: É mesmo?
2: É, rapaz. Parecido assim quase com Wagner Love. E tinha... Grafite. Grafite,
0: ah,
2: lembra?
0: Sim,
2: lembra?
0: Sim.
2: Estava
0: sim,
2: em final de carreira.
0: É verdade, é verdade.
2: Deslanchando, fazendo muitos gols lá pelo
0: Grafite
2: pelo
0: Santa que agora Cruz. É comentarista.
2: É comentarista, é, exatamente. É, né? E na época pediu, por que não traz o Grafite? O cara está deslanchando. Sim, é. E agora, neste ano de 2026, uma derrota apenas do Santa Cruz. Isso é sinal que... Claro, não, como todo...
0: Calma. Uma derrota nos últimos 6 jogos.
2: Nos últimos 6 jogos.
0: Isso, porque né? Na Série C, o Santa Cruz tem 4 derrotas.
2: Tem 4 derrotas? Isso. Mas nas últimas 6, pra cá, ele vem...
0: Só uma derrota.
2: Só uma derrota.
0: Foi então, o jogo passado.
2: Clube visando a classificação.
0: Sim.
2: Como o Paysandu está, né, como...
0: Nesse momento, ele tá uma posição fora... Da zona, inclusive,
2: da zona.
0: É o nono.
2: Sim,
0: agora,
2: é o nono.
0: Né?
2: É o nono. Buscando aí entrar na classificação. Isso. O Paysandu, por sua vez, por estar dentro, tem que lutar pelo seu espaço. Né? Lutando pelo seu espaço, vencendo, pode terminar esse jogo contra o Santa Cruz como líder, né?
0: É.
2: Dependendo dos outros resultados.
0: E isso torna o jogo mais difícil, né? Porque o Santa Cruz, como tu falou, é o nono. É, vencendo, ele entra na zona de classificação, vai pra cima, né? O Santa Cruz, né?
2: É, o espaço, a pontuação é do nono.
0: É um ponto.
2: Do nono é muito próximo do outro.
0: Do
2: né,
0: nono pro oitavo é pode... um ponto só.
2: Pois é. A gente olha, ah, tá em nono, tá em décimo, mas a pontuação deles estão muito próximos, Bruno.
0: É, então amanhã a gente vai ver mais um pouco desse time do Santa Cruz, né? Pra gente ir conhecendo esse adversário do Paysandu, que vem nesse momento bom aí na competição. Teve esse vacilo contra o Ipiranga. Né, do Rio Grande do Sul, né, o Ipiranga que não tá tão bem assim, né, mas venceu, tá, com a vitória chegou aí a 13ª posição, então tem que ver, porque perdeu em casa, né, o que aconteceu também com Santa Cruz, mas sim. É isso, de qualquer maneira, é todo cuidado para o Paysandu para poder vencer, e como o Thiago falou, eu falei também aqui, retomar a liderança, né, que é bem possível, tá um ponto apenas dos dois primeiros aí que tem empatado com 21 pontos, o Guarani e o Brusque. Né? Então é bem possível.
2: Esse jogo é lá, né, Bruno?
0: Do Paysandu?
2: Do Paysandu.
0: É aqui.
2: É aqui? Diante da sua torcida? Então tá aí. Agora eu vou falar, igual como eu
0: não,
2: falei...
0: Não, mas o palpite é só na sexta.
2: Não, não. Que o Paysandu vá e atropele e passe o trator por cima. Falando de futebol, claro.
0: Sim,
2: contra
0: sim.
2: O Santa Cruz, porque o Paysandu... Conhece o seu adversário, já jogaram várias vezes, já se enfrentaram em Série C, Série D, aliás, Série C, Série B, Copa do Brasil, não estou bem lembrado se Paysandu e Santa Cruz já se enfrentaram. Né? Mas já houve confrontos entre eles, né? E o Paysandu tem todo o mérito, né? Tem toda a vantagem diante da sua torcida de ganhar do Santa Cruz e somar mais 3 pontos para ficar... dentro do G8 e visar o objetivo, que é se classificar. E o principal objetivo do Paysandu ano que vem é estar na Série B.
0: É verdade.
2: É verdade.
0: É verdade, é verdade.
2: Só depende dele, não depende de outro.
0: Só depende dele, com certeza. Bom, meio-dia, 11 minutos. Vamos falar de Brasil. É isso, hora do noticiário do Brasil, noticiário da Copa do Mundo com destaque para o Brasil, né? O Brasil que segue trabalhando forte aí,

0: intensamente para pegar a Escócia amanhã. É, amanhã é o terceiro jogo, o último jogo, né, do Brasil nessa primeira fase da Copa do Mundo 2026, tá bom? Uma Copa controversa, né? Tá repercutindo muito aí essa questão que a gente tá trazendo hoje, inclusive na enquete do programa, né? Que é a questão da parada para hidratação, hydration break, né? E aí, meu caro Thiago Malcher, a gente falar daqui a pouquinho, trazer mais outras notícias aqui do Brasil mesmo, sobre essa questão aí da parada para hidratação, né? Então, tiveram aí alguns levantamentos, se eu não me engano, até para a gente trazer o crédito, né? Se eu não me engano, foi do El País, né? Mas daqui a pouquinho eu vou descobrir, né? E trazer dar o crédito direitinho, né? Então, é interessante, seu Thiago Malcher, a galera ligada na gente, que é o seguinte: a paralisação, ela tem sido de 3 minutos. Lembrando que na Copa do Mundo de Clubes ano passado, a paralisação, né, que era cooling break, agora virou hydration break.
1: Sim.
0: Que tudo é, no fundo, é a mesma coisa. Se você for trazer, né, se você trouxer a tradução literal,
1: certo.
0: Ano passado, cooling break era parar para beber.
1: Ah, sim.
0: E esse ano é parar para se hidratar, né? Então,

0: o levantamento, e aí estão surgindo vários levantamentos, né, em relação a mudanças de cenário a cada parada para hidratação. Não é sempre, não é Sim. automático. Ah, técnico, o jogo muda sempre, não é sempre, né? Mas a parada, as pausas obrigatórias para hidratação têm alterado o panorama tático e o placar em cerca de 35%. Eu falei no início do programa de mais ou menos 40%. Então é 35% a cada 22 minutos, né?
1: Certo.
0: Então isso aí tem mudado algumas partidas e muita gente, Thiago, torcida principalmente, lá nos estádios tem protestado. Então, quando acontece, o árbitro apita ali, indica
1: Sim.
0: parada para hidratação, começa a vaia. Quem acompanhou os jogos, não sei se tu já teve alguma partida dessa que tu já viu isso. Eu já identifiquei alguns jogos isso no jogo agora.
1: Sim.
0: Lembrar agora, Arábia Saudita, não lembro contra quem.
1: Mas a torcida vai a quem?
0: A torcida vai à FIFA, protesta pela sim. parada, entendeu? Não quer a parada.
1: Não quer a parada, exatamente. Né?
0: Foi agora, Arábia Saudita e Uruguai, isso.
1: Teve, né? A torcida protesta porque a parada...
0: É porque a ideia é assim, que o futebol são dois tempos corridos e só tem uma parada que é o intervalo.
1: Intervalo,
0: entendeu?
1: Sim.
0: Então o protesto, que muitos torcedores estão insatisfeitos, é isso. É você colocar essa parada que não é só para hidratar, não é só questão da temperatura.
1: Sim.
0: E isso está mudando os jogos. E no futebol tem muita gente que não tem aceitado isso, entendeu? O futebol não tem um tempo técnico, né?
1: Exato.
0: Apesar de alguns colegas, desde que foi que isso entrou na pandemia, né? O tempo técnico não, né?
1: Até eu cheguei a cometer essas gafes, né? Falando parada técnica. Mas assim, Bruno, já lhe respondendo...
0: Sim.
1: Houve aí durante o início, durante a programação aí de um ano atrás para a Copa do Mundo de 2026, algumas situações para colocar o jogo em andamento e não paralisar muito o jogo, né? Ontem, no jogo de Senegal e... Foi Senegal... Agora, rapaz, são tantos jogos. Foi Noruega.
0: Senegal, Noruega, isso. Sim.
1: Jogão, Bruno, jogão.
0: Eu vi só o final, velho.
1: Jogão.
0: Contava 3 a 1, foi realmente, foi bacana.
1: Jogão. Então, assim, ontem eu vi, né? Se já teve outros lances, né, eu ainda não tinha visto, né? Mas ontem eu vi um zagueiro ser punido com a situação de fazer cera em campo.
0: Sim.
1: Né, como a Noruega estava ganhando, ele... armou ali uma câimbra e tal, e o Hilton Pereira Sampaio era o árbitro brasileiro que estava no comando deste jogo, né? Apitando esse jogo. Então ele foi lá e conversou com ele, não sei a forma como ele entendeu, foi lá...
0: On the table.
1: Exatamente, eu tenho certeza que ele entendeu muito bem, e o que acontece?
0: Entendi.
1: O árbitro mandou ele se retirar e ficar um minuto fora de campo, tem que ficar até um minuto para depois voltar. Isso daí punindo ele porque está atrapalhando o andamento do jogo. Indo por esse lado, a parada técnica, são 3 minutos, né, Bruno? São 3 isso. minutos.
0: Por parada outro, técnica não.
1: É parada
0: para hidratação.
1: Para hidratação. Por outro lado,
0: sim.
1: Ontem deu para ver que a temperatura lá, se eu não me engano, estava muito alta. Deu para ver que os jogadores, eles não estavam nem tomando água, estavam se jogando a água.
0: Sim.
1: Aquela quentura, eles colocaram aquela bolsa de gelo aqui no pescoço.
0: Sim.
1: E tal, né? Então, assim, a parada para hidratação, eu acredito que ela tenha que existir. Agora, 3 minutos, ou se será preciso o técnico dar orientação durante a parada, mas não vai ter como proibir o técnico de conversar com seus atletas numa parada para hidratação.
0: Se for estabelecida uma norma com isso, sim fica
1: porque,
0: proibido. Entendeu?
1: Porque muda.
0: É possível.
1: Foram 35%, 35% aí dos que jogos, mudou o cenário após a parada.
0: Sim.
1: Exato. É ali que eles aproveitam, revejam o lance, tudo o que acontece, mas é claro, ali está tudo igual, porque o outro clube que esteja perdendo ou ganhando também tem, né, as suas orientações durante o mesmo período de tempo.
0: É isso, eu entendo muito, né? Eu acho que o que tem se falado também, Thiago, em relação a isso, uma outra faceta dessa parada é que a FIFA... olhando e tentando copiar o que acontece com os esportes americanos, com as ligas americanas, onde tem muita,

0: muito intervalo. Tem, é parada técnica mesmo, né? Tem muitas paradas para ganhar dinheiro em relação a isso. Ah, por quê? Porque a parada, você tem ali o comercial, como se fala. Né? E eu vi ontem, eu não achei agora, uma informação de que a FIFA ganhou de 7 a 8 milhões de dólares a mais por essa parada, em relação à publicidade.
1: Publicidade, não tenha dúvida.
0: Então tem esse fator também,
1: E eu observei isso ontem, Bruno e ouvintes, eu observei isso. Agora, é claro que os clubes, eu acho que não foram e não são obrigados a mostrar a marca, né, que eles estão utilizando. Deu para ver na hora da hidratação que eles pegavam e cobriam, né, com a mão e tal, lá as garrafinhas, mostrando a marca, né, da bebida a qual eles estavam tomando. Agora é claro que tudo, nada é por acaso, né, Bruno?
0: Não, tudo é bem calculado. Eu penso assim, que poderia se fazer mecanismos para evitar isso. Por exemplo, como eu falei agora há pouco, você criar alguma situação para que o treinador seja impedido de orientar.
1: Sim.
0: Claro que vão tentar burlar e tal, mas você cria ali mecanismo para tentar impedir isso. É um ponto. Outro ponto é o seguinte: você evitar ali a parada com 22, 23 minutos. Estabelecer. Eu acho que foi num dos canais a cabo, algum comentarista relacionando com o tênis. Que há nas competições de tênis um termômetro que fica lá. Claro que o termômetro tem um Shen ali, o patrocinador, enfim,
1: tem tudo, né? Não tem como se livrar, não.
0: Dá pra sair. Mas há um protocolo no tênis que uma determinada temperatura é automático para o jogo ali. E aí os atletas vão se hidratar, descansam, ficam na sombra. E aí, com o termômetro baixa, aí retorna. Então, aí você. Isso aí você tá colocando realmente a questão da saúde dos atletas, porque a gente sabe que não dá para jogar, principalmente porque nem todos os estádios dos Estados Unidos, Thiago, são cobertos, alguns são cobertos. Tem a cobertura ali que retrate ou não, como queira, mas alguns são 100%. A céu aberto. Então, se você está visando a saúde do atleta, você pode fazer esse mecanismo que é interessante. Então, não dá, não é 22 minutos sempre, né? Pode ser ali no final do primeiro tempo. Certo. A hora que bater a temperatura alta ali, o limite, né, que é estabelecido.
1: Ou com 10 minutos de jogo.
0: Tanto faz, entendeu?
1: Entendi.
0: Então você para na hora. Por esse motivo da saúde do atleta. Certo. E você impede, sei lá, faz uma área numa direção oposta ao banco. Enfim, um estudo que tem que ser feito. Mas eu acho que é importante isso. Eu fico pensando, Thiago, quando a gente vai jogar nossa bola, né? Futebol amador,
1: certo,
0: né? E aí eu faço isso há um bom tempo. Eu percebi que isso me ajuda até no descanso e na respiração. Quando o meu time perde a grade, né?
1: Sim.
0: Quando eu tô muito cansado, eu não quero nem ficar lá, continuar. Eu já saio logo, sem alguém me tirar. Então eu vou, ainda mais agora começou o verão, né? Inclusive tem a bola já tarde, tu vai furar de novo.
1: Mas só depois do dia 15.
0: Mas quando eu vou pra grade, eu vou, além de beber água, eu vou pro banheiro, procuro uma torneira e molho meu cabelo e molho a área do pulmão aqui, o peito, a costa.
1: Pra melhorar.
0: Isso dá uma resfriada com a água natural, né? Água gelada, né? Porque tem a questão do choque térmico e tal. Então isso dá uma
1: aliviada.
0: Isso causa um efeito, não sei se é psicológico, creio que não, porque tu tá resfriando o corpo, tá muito quente, entendeu? Imagina o cara que é profissional, que ele corre muito mais que eu, que não corro quase.
1: Sim.
0: O cara se desgasta, se doa, como que não fica quente, que ele precisa dessa
1: não,
0: parada,
1: como,
0: né?
1: Eu tô lhe falando, eu vi ontem, né, os jogadores se molhando, né, eu acho que a temperatura estava muito alta ali, né, jogadores colocando bolsas de gelo no pescoço, na cabeça, nas costas, para aliviar, né, a parada técnica, a parada para hidratação, ela existe. Agora, é claro, os técnicos aproveitam, a comissão técnica. Ontem apareceu um auxiliar técnico, que ele estava, rapaz, com uns 5 papéis desses, né, desenhados assim, com esquema tático para passar para os jogadores. Então isso está se tornando, concordo, está se tornando, além da parada para hidratação, o momento de rever o jogo. Então, se isso não fica legal para a competição, tem que rever. Eu acredito que vai ser revisto, Bruno. Muitas coisas estão sendo mudadas, né? Como essa que eu estou lhe falando da situação de parar o jogo, querer atrasar o jogo, principalmente a seleção ou o clube que está ganhando, e foi colocado essa, que será punido sendo tirado um minuto de campo um atleta, principalmente aquele que está fazendo cera, como se diz ali, né? E aconteceu isso no jogo ontem de Senegal e Noruega.
0: É isso. É, 11h24, né, seguindo aqui, lembrando que o Neymar continua treinando normalmente, já está 100% liberado para treinar.
1: Tá aí, Aline, olha, o Neymar vai entrar, eu acho que vai no banco de reserva, vai ficar disponível.
0: Sim. Não dá para esperar, não esperem ele titular nesse momento, né,
1: para
0: tá voltando.
1: Para a alegria de Aline Rosa, rapaz.
0: Será que ela vem com a camisa do Brasil amanhã? vamos aguardar, né? Então ele deve entrar aí no segundo tempo, né? No time do Ancelotti ou Ancelotti, como queira, né? O Brasil que deve ter a 15ª escalação seguida diferente, né? O Brasil que não se repetiu, nem deve se repetir também. E aí o Neymar entrando no decorrer da partida. O Brasil precisa vencer a Escócia para evitar aí seleções mais fortes logo agora, na fase 16avos de final, que é a próxima fase, depois nas oitavas de final, tá bom? É isso. Meio-dia, 25 minutos, só para fechar aqui, trazendo os resultados de ontem, Argentina 2, Áustria 0. É, rapaz, tiraram a Áustria do sério. Te contar, viu? Tava tendo onda no final do jogo. França 3, Iraque 0, inclusive o jogo que foi paralisado por 1h30 devido à tempestade lá na Filadélfia. Não é a tempestade do X-Men.
1: Não, não.
0: Se acalme, tá? Quem é fã da tempestade é o Lucas Nogueira, né?
1: Lucas Nogueira,
0: sim. É verdade. E também ontem tivemos aí Noruega 3, Senegal 2, que quase a Noruega, o pessoal fazendo a festa na arquibancada, tava 3-1, né?
1: Sim.
0: Aí eu olhei, vai golear, vai fazer o quarto. Senegal foi assim, quase que empata.
1: Olha, o gol lá, o primeiro gol, ou o segundo, não tô lembrado, pareceu muito um gol do Fred, Bruno.
0: É mesmo?
1: É aquele gol que ele fez caindo, sabe? Fez aquele gol caindo, muito parecido. E lá tem o Mané, lembra da final de...
0: Sadio Mané, né?
1: É, rapaz, aquela situação lá de... Senegal e Camarões, não foi esse que estava disputando a vaga para a Copa lá, aquele jogo que deu muito problema, que a equipe saiu de campo, retornou.
0: Não, foi Senegal e se não me engano, foi Marrocos. Se não me engano, foi Senegal e Marrocos. Na Copa Africana de Nações.
1: Será que foi Senegal e Marrocos?
0: A final foi Senegal e Marrocos, teve um problema lá que depois foi para a justiça.
1: Pois
0: inclusive,
1: é.
0: Na primeira instância, Marrocos ganhou. O Senegal ganhou no campo.
1: Então foi Senegal
0: e Marrocos levou na justiça a primeira instância. Ainda.
1: Eu assisti esse jogo, Bruno, e o Mané tirou. O técnico tirou os jogadores foram pro vestiário e o Mané foi buscar os jogadores e acabaram empatando e virando.
0: É. Né?
1: E essa mesma proporção que eles entraram no segundo tempo, naquele jogo, para virar um jogo que eles estavam perdendo, foi muito parecida ontem contra a Noruega, sorte que eles são muito espertos também.
0: Deixa eu contar. É isso, meio-dia 27 minutos, eu falei do resultado de ontem, hoje tem jogo. Aliás, hoje já tivemos o primeiro jogo de hoje, que começou à meia-noite, com Jordânia 1, Argélia 2. Não, mano, tava com muito sono, não dava pra ver esse jogo, não. Daqui a pouco, 14h, Portugal e Uzbequistão. 17h, Inglaterra e Gana. 20h, Panamá e Croácia. Meu Panamá, até agora ainda não disse é que veio.
1: Mas tudo bem.
0: E 23h, eu ainda acredito no Panamá. E 23h, Colômbia e Congo. Esse jogo aí do dia eu acho que vai ser o mais disputado, rapaz. Isso aí eu acho que vai ser o mais disputado.
1: Vamos aguardar.
0: É verdade. O Panamá vai sofrer hoje com o Modric. mano. Te dizer, viu? Te contar. Meio-dia, 28 minutos. Vamos logo, então, para o último intervalo, abraçando o França. Essa fera, um grande abraço para o França, né? Ele que trabalha lá na UEPA, ali, acho que é Campus 3 agora, ou é 5, não lembro agora, que é a antiga Escola Superior de Educação Física, lá na João Paulo II. Sim. Essa fera, um grande abraço para ele, tá bom? Meio-dia, 28 minutos. Vamos para mais um intervalo. Na volta tem Tuna, né, com o Marcos Aleixo. tem Águia de Marabá, hoje ainda tem futebol feminino, futebol de

0: a segundinha e muito mais aqui no seu programa.
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7: É isso, sou eu com você. Meio-dia, 31 minutos, a hora certa em Belém do Pará, em todo o estado do Pará, de volta aqui para o último bloco do Esporte 93 dessa terça-feira. É terça-feira, 23 de junho. Tá bom? É isso. Vamos ler a mensagem da galera no Zap, a participação no 985-63-99-37. O Thiago tá querendo se redimir. É o Arilson. É, égua. Se redimir do quê já, Thiago? Será?
8: É que ele falou lá que tava defendendo a tava no boletim do Remo e tal, que eu falei que era pro Remo aproveitar, cara, e passar por cima do Atlético.
7: Ah,
8: ou do Internacional. E eu falei agora isso do Paysandu contra o Santa Cruz.
7: Passar o caminhão,
8: isso,
7: né?
8: Passar o trator por cima. E vai dar certo, Arilson, vai dar certo.
7: Tá aí, então. Outra mensagem. Boa tarde. O vôlei é exemplo de evolução e organização. Tempo técnico, arbitragem, substituição, uso de tecnologia. No futebol a coisa é assim. Sempre lento e cheio de polêmicas.
8: Cheio de malandragens, no sentido do futebol, né?
7: Concordo. É isso. É. E ele fala, tudo muda, até o clima já mudou. É o Paulo Melo. Valeu, Paulo Melo, aquele abraço. É, e lembrando que nós estamos no verão. O verão não é só em Belém. Né, verão no Belém não, no norte, né? Nossa, verão não. Também nos Estados Unidos. É o mesmo clima, né? É o norte com os Estados Unidos, sim, é o mesmo tempo ali, com, é verão junto,
8: sim, sim,
7: e inverno junto também, né? É, mais uma mensagem nesse bloco. Bom dia. Do ponto de vista do evento esportivo, considero correta a adoção da parada, tendo em vista atender a necessidade de recuperação do atleta via hidratação. Ganham com isso o espetáculo esportivo, os torcedores, quem fatura com o patrocínio do evento e a saúde dos atletas. Entendo que a paralisação no meio do tempo de jogo é a mais apropriada. Sobre a influência no resultado, isso depende de como a atleta interpreta as orientações do treinador, que durante toda a partida orienta seus atletas à beira do gramado. É o Manuel Souza do Curautinga, valeu, Manuel. Abraço. É um ponto também interessante,
8: sim,
7: né?
8: Sim.
7: Tem esse ponto
8: tem,
7: também.
8: Tem.
7: É claro que é muito diferente, porque no momento que o atleta tá do teu lado ali, do lado do treinador, ele tira dúvida, se ele entendeu na hora ali,
8: sim,
7: explica,
8: sim,
7: tudinho. No campo é mais difícil, mesmo que, sim, tenha essa orientação, o time tá atacando, né? O, sim, lateral esquerdo tá ali na cara do treinador e o direito tá do outro lado,
8: sim,
7: né? Aí até chegar o telefone sem fio da orientação, às vezes ele demora para entender, tem essa questão, mas é um ponto importante levantado pelo Manuel. Valeu, Manuel, é isso. E a gente continua com a enquete, então, viu? Você que não manifestou a sua opinião, pode fazer isso até o final do programa. Tá acabando já o programa, mas dá tempo ainda, tá? Você que já participou, pode continuar mandando mensagem aqui no 985-63-9937. Enquete do dia, você é a favor ou contra a parada para hidratação, né, no futebol, para que ela permaneça aí nas competições. 985-63-9937. 7, tá bom? O DDD é o 91. Meio-dia, 35 minutos. Vamos falar de Tuna aqui no Esporte 93. Pra falar da Elite do Norte, está na área ele, o engraçadinho de Marapanim.
3: Marcos Aleixo.
8: Sabe, esquece.
9: Olá a todos, Bruno Barbosa e equipe. Falamos então da Tuna Luso Brasileira, nossa querida Cruz de Malta. Epa, tá difícil, hein? Perdeu de 2-1, podia ter perdido por 3-1, graças a uma ação do juiz lá, que anulou o terceiro gol. E, neste caso, 2-1 é um resultado até bom, porque a Tuna pode reverter. Mas, como falamos, ao longo do período, a Tuna, no segundo tempo, perde o fôlego, não consegue reagir e, de certa forma, tem deixado a desejar com relação a esta decisão. Mas nem tudo está perdido. O time que entrou em campo na última partida foi Vinícius no gol, que deixou a desejar também, principalmente nos dois gols. Luan Níger, Douglas, Vini, Ed, Wesley, Gustavo Henrique, depois Paulo Rangel, que deveria ter entrado no segundo tempo logo no início. Vanderlan, Dieguinho, depois o Túlio. Otávio, PH, que poderia também ter entrado no segundo. Jaime, depois o Edigo. Gabriel Furtado e Alan Maia. E deveria incluir também o Ameixa, que foi contratado para isso, né? E é um bom jogador. Bom, bora para cima, pensando no segundo jogo. A Tuna Luso Brasileira se reapresentou na segunda-feira, iniciou preparação já para o próximo compromisso, que é o último da Tuna, ou será o próximo para a outra fase, né? Bora ver. As atividades foram voltadas para a recuperação dos atletas, análise da última partida, dentro do planejamento estabelecido pela comissão técnica ao longo da semana. Os trabalhos vão seguir com foco nos ajustes necessários e na preparação da equipe para o próximo desafio. Programação, a segunda-feira foi ontem, treinamento, e tem hoje à tarde no campo do segundo bis do Exército Brasileiro, que fica do outro lado da sede olímpica, na Avenida Almirante Barroso, no bairro do Souza. Bora reagir, Tuna! Torcedor tá só na moita aguardando. Forte abraço para vocês, sigam aí dos estúdios.
7: Beleza, aquele abraço, é isso. Tuna tem que reagir, a gente fica na expectativa, na torcida, para que a Tuna reaja e consiga aí despachar o Iguatu. Tá difícil, porque perdeu em casa, e agora vai decidir a vaga fora, mas nada é impossível. Até como eu já falei ontem, a vantagem de um gol só pro time cearense, tá bom? Meio-dia, 37 minutos. Saindo da Águia, vamos falar do Águia.
10: Thiago Malché.
8: Muito bem, obrigado, Doni Rocha. Boa tarde a todos, torcedores do Águia Marabaense. Agora aqui falando especialmente do Águia de Marabá. Agora o Azulão vai decidir em casa, né? Depois de perder o jogo de ida para o Parnaíba no último domingo. Esse jogo não saiu conforme o esperado, porque precisaria trazer, né, no máximo ou no mínimo um empate de lá, né, para assim ficar mais tranquilo, mesmo sendo dentro de casa, tem a desvantagem aí que pode colocar os ânimos um pouco agitado, né, durante essa partida. Mas o professor Luiz Carlos Vinck vai ter que trabalhar tudo isso aí, né? Vai ter que trabalhar a parte física dos jogadores, parte psicológica, para os jogadores não ficarem, né, tenebrosos aí. Será se vão jogar com regulamento embaixo do braço? Será se vão atacar? Será se vão ficar retrancados? Enfim, o outro técnico lá, que se chama Zé Augusto, tem as suas opções. Mas o Luiz Carlos Vinck aqui no Águia de Marabá vai ter que trabalhar essa situação. Até porque os jogadores precisam ser motivados, né? Precisa motivar os jogadores. O Águia tem que dominar em casa, já que o Tubarão dominou lá, né? Então, mais que obrigação do Águia mandar e desmandar na próxima partida. Sobre isso, o Luiz Carlos Vinck fala aqui na Rádio Cultura sobre este jogo, né, a qual aconteceu, a expectativa para o jogo da volta. Vamos ouvi-lo.

0: Daqui a pouco. É isso, daqui a pouquinho então o Vink na área, né, pra falar aí, analisar o jogo lá na última folha, né, e já já também ele aparecendo aqui no Esporte 93. Tudo certo com ele, vamos lá então.
1: Eu acho que nós fizemos um bom jogo no primeiro tempo. No primeiro tempo nós fomos superiores a eles na boa parte do jogo. Né? Tivemos dois erros que acabaram nos prejudicando e dando a oportunidade dos dois gols deles. Então foram erros nossos, não foi criação do adversário. Nós temos que ter atenção maior. E no segundo tempo achei que nos faltou um pouquinho mais de envolver um pouquinho mais o adversário. A gente começou muito bem o jogo no primeiro tempo, coisa que nós não tivemos no segundo tempo. Segundo tempo nós oscilamos. E aí nós tivemos a perda também do PH, que foi uma pancada muito forte no tornozelo, que é um jogador de muita velocidade. Né? Mas agora é recuperar, primeiro, pensar bem naquilo que nós temos que fazer no jogo em casa. E nós temos confiança que a gente pode modificar o resultado com certeza em casa. É muito importante a presença do torcedor, pode ver que a presença do torcedor deles aqui foi boa. Eu espero que lá a gente esteja com o estádio lotado.
2: É importante, muito importante que a torcida esteja presente lá, e eu não tenho dúvidas que a torcida vai estar presente, até porque o Águia de Marabá tem um saldo positivo, muito importante nos jogos dentro do Zinho de Oliveira. Né? Eu assistindo parte do jogo, o Tubarão tem dois grandes jogadores, aliás, três, que precisam ser bem observados. Eu acredito que o Luiz Carlos Vink vai trabalhar em cima disso, que é o Bismarck, o Quecinho e o Eric, que foi o que fez o gol no Águia de Marabá. São rápidos, são velozes, jogam muito pelos lados. E eu tenho certeza que o Luiz Carlos Vink vai colocar uma marcação fervorosa em cima deles para que o Águia não venha, além de estar em desvantagem, que eles venham ampliar essa vantagem em cima do Águia de Marabá. No jogo de ida, o Águia pressionou, fez aquele famoso abafa bem no finalzinho, e quando após a entrada de Daniel Cruz, dando sangue, dando muita velocidade lá na frente, ganhou várias divididas no ataque, indo bem aos olhos de Luiz Carlos Vink. Quem sabe ele vai ser até titular, Bruno. Eu arrisco a dizer, quem sabe se ele não vai até entrar jogando, o atacante Daniel Cruz. Então tá aí, jogo do Águia de Marabá, a partida será no próximo sábado, dia 27, às 17 horas, no estádiozinho de Oliveira, lá em Marabá.
0: É isso, tá bom. Falou, tá falado, então, meu caro Thiago Malcher. Meio-dia, 42 minutos, vamos falar de futebol feminino, porque ela está na área.

0: Isa Nascimento.
1: É, boa tarde, Isa.
2: Boa tarde, Bruno Barbosa, Thiago Malché, Lucas Nogueira, Doni Rocha e boa tarde pra você, ouvinte do Esporte 93.
1: Pra desespero dos enciumados,
2: é,
1: né?
2: É verdade.
3: É, seu Doni, dessa forma.
1: Olha, um já se revelou, né? É.
2: São dois, mas eu não vou falar os nomes, mas a gente sabe quem é, né?
1: A gente sabe muito bem.
2: A gente sabe quem é, não vou nem citar os nomes.
1: É, isso só que os que a gente conhece, fora que a gente não conhece,
2: é,
1: né?
2: É verdade.
1: Vamos falar de futebol feminino, né, Isa?
2: Vamos, e a gente volta a falar.

0: sobre os campeonatos nacionais na segunda divisão do Brasileiro Feminino. O Paysandu ocupa o 14º lugar na tabela e luta para se afastar da zona de rebaixamento. As Lobas seguem em treinamento nesse período de pausa da competição. A volta das bicolores aos campos está marcada para o dia 25 de julho. A partida, válida pela 13ª rodada, será contra o Clube Atlético Piauiense, o CAP de Piauí. A atleta do Paysandu, Irley, fala sobre a expectativa para o retorno aos campos.
1: A expectativa para essa reta final de Campeonato Brasileiro são as melhores possíveis, pela evolução do grupo, por tudo que vem sendo feito, pelo ótimo trabalho que vem sendo construído. A gente tem a expectativa de que a gente irá assim, se classificar para uma próxima fase e correr atrás do tão sonhado acesso à Série A1. Feliz pelos gols que eu tenho feito, ter ajudado a equipe, trabalhando muito para que apareçam novas oportunidades e quando elas aparecerem, com certeza, marcar gols e poder ajudar a minha equipe a tão sonhada classificação para a próxima fase e, se Deus quiser, um possível acesso.
0: Os treinamentos das Lobas estão sendo realizados na Curuzu. E o Clube Atlético Boca Júnior do Pará está com seleção aberta para as novas atletas do futebol feminino sub-15. A equipe vai disputar a Copa Pará da categoria e busca jogadoras nascidas em 2011 ou 2012 para reforçar o elenco. As interessadas podem entrar em contato pelo WhatsApp 91982842952. Repetindo o WhatsApp 91982984-2952. Para mais informações sobre a seleção, Bruno.
2: É isso, então tá aí o Boca Júnior fazendo peneira, né, para as meninas, né? Sub-15, né? São meninas de 14 anos, 15 anos, né? Até 13 anos também, então são adolescentes. Repetindo o zap, né? O DDD 91 98284-2952. 98284-2952 é o zap, então, do Boca Júnior. Tá aí a chance para as meninas que querem ter essa oportunidade no futebol. É isso, Anaísa?
0: Isso mesmo.
2: Então, até amanhã com outras novidades do futebol feminino.
0: Até amanhã, Bruno.
2: Valeu. 12:46. Seguindo o Esporte 93, é hora de falar de futebol de base. Aliás, a chave, onde está? Ou não precisa da chave? Cadê? Tá com ela? Ah, então tá. Só pra... Importante. Outra coisa, seu PDF, vou até lhe ensinar, é assim, olha, quando você vai mexer a altura, você primeiro roda aqui...
3: Não, aí sim, você... tutorial ao vivo aqui.
2: É, né? Entendeu? É porque... Eu vejo todo dia e eu sempre esqueço. É importante, entendeu?
3: Pronto.
2: Só ver aqui o. É isso, tutorial. Quem tá no Portal Cultura viu aí o tutorial de como ajeitar aí o tamanho, a altura do braço do microfone aqui da mesa. Boa tarde, seu Lucas Nogueira.
3: Boa tarde, Bruno Barbosa, Thiago Malchedoni e Rocha. E boa tarde especialmente para você, ouvinte do Esporte 93. Vamos começar falando do Tapajós na Copa Pará Sub-17 Metropolitana. Após os jogos de ida, o Boto se prepara para os jogos de volta do certame. Dos 4 jogos, o clube ganhou em apenas 2, ficando em terceiro lugar com 6 pontos na classificação do Grupo D, atrás do Belenense. O professor Silas Abraão, técnico do Sub-17 do Tapajós, falou com o Esporte 93 e analisa o desempenho dos jogos de ida do Boto e do que espera para os jogos de volta.
4: Bom dia, gente. Bom dia, Lucas. Bom dia, pessoal. Bom dia, ouvintes. Falar um pouco da Copa Pará, onde estamos disputando, né? Temos uma campanha meio que estável, né? Porque são 8 jogos, 4 de ida e 4 de volta. O nosso jogo de ida, perdemos 2 e vencemos 2. Perdemos as nossas 2 que perdemos para o clube que estão acima de nós. Hoje nos encontramos na 3ª posição. Perdemos para o Crack, perdemos para o Belenense. E agora a gente tem a ciência que temos que dar a volta por cima nesse jogo de volta que vai se iniciar na sexta-feira, que é o nosso primeiro adversário de volta, é o Tiradentes. Vai ser de manhã no Campo 1, no Seju. E precisamos pensar no cada passo e cada

0: clube, né? Precisamos pensar lá na frente, a cada jogo, tirar proveito de cada adversário. O primeiro seria agora o Tiradentes. Mas as expectativas são as maiores, né? Por conta que, graças a Deus, os atletas que queriam que caísse no BID caíram. Vão reforçar muito a gente, precisava muito desses garotos. Graças a Deus, eles caíram no BID. E lamentamos por conta que perdemos eles nos 4 jogos que eles fizemos, que foram os 4 jogos de ida. E não conseguiram cair logo e nos ajudar. Mas agora estão regularizados para jogar esse jogo de volta e vão nos ajudar muito. E, como eu disse, as expectativas são as maiores, que a gente vai fazer um jogo de volta muito melhor do que o jogo de idas. E, se Deus quiser, buscar a nossa classificação para que a gente possa passar para a próxima fase. Sabemos que é um jogo, é um campeonato curto, rápido, que não pode ter derrotas, senão complica. Mas aí estamos cientes, o trabalho está sendo intenso, o trabalho está sendo bem feito pela comissão, a diretoria dando apoio. E, se Deus quiser, entrar agora nesses 4 jogos de volta, será um bom jogo para que a gente possa conseguir nosso objetivo, que é a classificação futura. Desde já agradeço ao Lucas, agradeço à rádio, obrigado por tudo. Se Deus quiser, vamos conseguir nosso objetivo.
1: Valeu, Silas, muito obrigado. E como o técnico do Boto mencionou, Bruno, o próximo confronto do clube é contra o Tiradentes, no campo 1 do Centro Esportivo da Juventude, nesta sexta-feira, às 9h30 da manhã, valendo a 6ª rodada da competição. Agora, falando de modificação, a Federação Paraense modificou o jogo do Paysandu contra o... Ih, rapaz... O Paysandu, ele solicitou alteração, né, da partida, que passa a ser nesse sábado, às 9h30 da manhã, no centro de treinamento do time bicolor. Bruno?
2: É isso. Então, amanhã, você vai trazer aqui o adversário do Paysandu, dessa modificação de tabela, né? Que é importante saber, seu Lucas Nogueira. Valeu, até amanhã, viu?
1: Até amanhã, se Deus quiser, um abraço.
2: Um abraço. É isso. 12h50. Vamos falar, meu caro Doni, de Segundinha.
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2: É, porque a Federação Paraense de Futebol... Primeiro, vamos, como diz o Caboclo, vamos começar pelo começo. Já sabemos que a final será jogo único, será sim, entre Isabelense e Urumajor, Urumajor e Isabelense, né? Sim. E agora sim, informação. Né? Já sabemos... Onde vai ser, aliás, a tabela detalhada, né? Foi divulgada pela Federação Paraense de Futebol para essa partida final do campeonato. Então, isto dito o seguinte: teremos jogo único Urumajor e Isabelense, né? Por que Urumajor e Isabelense? Porque o mando, eu falei aqui, em regulamento, pertence à federação. E a federação escolheu que o jogo será na casa do Urumajor, no estádio municipal. Francisco Paulo Tavares Silva, o...
4: Estrelão.
2: Sim, pelo menos...
4: Francisco na... Paulo, é...
2: Na cidade de...
4: Augusto Corrêa.
2: Então... Já está definido o jogo sábado, 15h, no Estrelão. Jogo único e, obviamente, se terminar empatado no tempo normal, a decisão nos pênaltis. E quem vencer também no tempo normal, obviamente, levanta o título de campeão do Paraense A2. É, desse ano de 2026. Os dois que vão enfrentar aí Remo, Paysandu, né, que já estão na, e os dois que já estão na elite do futebol do Pará no ano que vem.
4: Urumajor pela primeira vez, é isso?
2: E pela primeira vez.
4: E a Tuna após 33 anos.
2: Não, a Tuna está. A Tuna já não, estava aqui. Vai jogar no que vem de novo, mas já estava aí.
4: Perdão aí, ouvinte. O Isabelense após 33 anos, né?
2: Agora sim, exatamente.
4: Não sei por que veio a Tuna, porque quando você falou vai jogar com o Remo, Paysandu, aí eu quis dizer Tuna, Águia e assim sucessivamente.
2: Contável. Mas é isso. Então vamos aguardar. Inclusive, meu caro Doni Rocha, falando aqui ainda de Segundinha, vamos trazer aí, lá no finalzinho, lá na última folha, a palavra do Rogerinho Gameleira, né? Por quê? Porque ele foi técnico do Independente, como a gente já

0: falou aqui, né, para fazer a avaliação dele, desse trabalho do Independente, o que faltou, o que deu certo, o que não deu certo, porque o time não se classificou. Teve a melhor campanha da competição, a gente já deu uma pincelada aqui, né, do que das informações, e agora ele fala então aqui na Cultura sobre essa campanha ruim, lamentável do Independente na A2. Vamos ouvir.
1: Fala, Bruno, tudo bem? Beleza. Tudo tranquilo, graças a Deus. Bruno, a avaliação que eu faço do trabalho lá no Independente, agora na Série A2 do Parazão, né, 2026. A primeira fase nós terminamos com 10 pontos, né, foi a equipe que somou mais pontos na fase de grupos. É, fizemos 8 gols e tomamos, se não me engano, 3 gols. A equipe realmente produziu muito na fase ofensiva e teve um equilíbrio também na fase defensiva. É, infelizmente, no mata-mata, nas quartas de finais, a gente terminou o jogo contra o Paraense no domingo, né? E iríamos jogar na quinta-feira e no outro domingo os dois mata-matas. Infelizmente, teve alguns jogadores que não teve comprometimento fora de campo e isso repercutiu dentro de campo no primeiro jogo lá em Tupiranga, onde nós não conseguimos produzir o que a gente vinha produzindo na fase de grupos, né? É, para você ter uma ideia, a gente teve um chute no gol durante os 90 minutos, muito pouco para quem fez 8 gols em 4 jogos, né? Com isso, a gente serve de lição, né? Para que a gente possa, quando a gente tiver outro trabalho, outro projeto, a gente possa escolher com mais carinho jogadores para ingressar no nosso projeto, entendeu? Jogadores que tenham mais comprometimento fora de campo. Isso nos complicou bastante na fase de mata-mata. Já no segundo jogo, a equipe também não produziu ofensivamente, também não criamos jogadas, nem finalizamos jogadas ofensivas, e a equipe empatamos o jogo de 0-0, onde classificou o Itupiranga. Mas desses jogadores que não tiveram comprometimento, Bruno, eu tiro 2%, 3%. Os demais jogadores realmente se comprometeram dentro de campo e fora de campo, trabalhando com intuito, né? Trabalhando com vontade, com qualidade. Inclusive, a gente não teve nenhum jogador no DM durante esses dois meses e meio. Todos os jogadores trabalharam, mas teve alguns jogadores que não foram profissionais. Infelizmente, complicou bastante, porque eram jogadores titulares, né? A gente tinha um grupo reduzido. Nós trabalhamos com 20 jogadores. Na fase mata-mata, trabalhamos com 23 jogadores. Então, isso complicou a não classificação do Independente para outra fase da semifinal. Mas serve de lição, serve de aprendizado. Ok, Bruno? Um forte abraço. Tchau, tchau.
0: Valeu, aquele abraço, meu caro Rogerinho Gameleira. Bom, a gente já tinha trazido a informação, o Rogerinho confirmou, só faltou dar nome aos bois. Mas é isso, seu Thiago Malchê. Então, nada acontece por acaso na vida. Não. Tudo tem uma explicação.
2: Tudo. Então, nada é por acaso. Tá aí. E ele foi muito bem claro aí nas suas palavras, né? Quase 99% bem claro, porque se dá os nomes...
0: Seria 100%.
2: Seria 100%. É. Agora, é claro, mesmo ele falando que... Foram 3% apenas, né, que não se comprometeram, né? Ou seja, quase todos estavam comprometidos, foi um pouquinho ali. Mas a gente sabe que o futebol é uma engrenagem, né, um time de futebol. E quando uma peça sai fora da engrenagem, ou está fora, prejudica tudo que está certo.
0: E é lamentável, né? A gente tem a lamentar, né? Eu, como tucuriense, lamento, né? Porque o time vinha realmente uma grande campanha... Né? E por conta aí, como disse o Rogerinho, de 2% ou 3%, eu sei os nomes, né, Thiago?
2: Sabe os nomes, né?
0: Eu sei os nomes.
2: Então é isso.
0: Mas eu não vou falar aqui. Mas
2: por questão ética.
0: Lamentavelmente, né, espero que esses caras não voltem a usar a camisa do Independente, porque brincaram com o clube, brincaram com a cidade, uma grande cidade do nosso estado, da nossa região norte do Brasil, né, e que tinha tudo para voltar. O grande treinador, os jogadores aí... Que se esforçaram, que lutaram por conta de alguns, né, que não foram profissionais, não levaram a sério o seu trabalho, o Independente ficou onde ficou, tá bom? A gente tá voltando nesse tema porque teve hoje aí a palavra do treinador, ninguém melhor do que ele para falar o que aconteceu, então tá aí o motivo da derrocada, tá bom? Meio dia 58 minutos, ponto final no Esporte 93, meu caro Thiago Malchê, um grande abraço, até amanhã, se Deus quiser.
2: Grande abraço, até amanhã, amanhã tem Seleção Brasileira, fique todos com Deus.
0: Amanhã também tem o tss, tss, tss, tss. É verdade, é verdade.
2: Pela manhã, né?
0: Sim, programa especial, inclusive, amanhã, é verdade, aqui, amanhã é Jogo do Brasil, programa especial Jogo do Brasil, programa especial, né, o Doni Rocha vai encher o bucho de mingau amanhã. Depende da hora que ele chegar, tá?

0: Pode ser que tenha pamonha, mingau de milho.
1: Ou pode ser que tu fique com uma cara de pamonha lá.
0: Cara de pamonha, tudo pode ter.
1: Vamos aguardar, tudo pode acontecer, é isso. Bom, valeu, valeu pra você que mandou mensagem aqui no 985639937. Você que não mandou mensagem, mas tava aí ligadinho, ligadinha, que nem o Alírio lá na UFPA, sempre acompanhando a gente também. Um grande abraço pra ele.
2: Aquele abraço!
1: É verdade, verdade, viu? Na mesa de áudio, o Doni Rocha, antes dele o Paulo Sérgio Pompeu. Esse programa é uma iniciativa da equipe 93, tem sempre apoio e confiança do Ricardo Kizan, o homem das diretor marcantes. Quiser encerrar aí com a Shakira aí, Doni, que é ritmo de Copa do Mundo, fique à vontade, tá bom? Quem esteve contigo nessas duas horas de esporte foi louco, o Douglas está sempre com você.
3: Bruno Barbosa.
1: Até amanhã, se Deus quiser, galera. Tchau.

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6: 1h04 em Belém. Boa tarde. Está começando o Panzeiro. 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

para o novo, para que a gente possa ficar juntos até às 14h. Está no ar o Banzeiro, 1h05 na capital paraense. Daqui a pouquinho eu vou bater um papo com o cantor e compositor Cleiton Brabo, que já está com a gente aqui nas dependências da Funtelpa, no quarto andar da Rádio Cultura FM 93,7. Daqui a pouco um papo especial, uma entrevista super bacana com esse grande artista que nos honra aqui com a sua presença nas dependências da Funtelpa, que daqui a pouquinho conversa com a gente. Vamos abrir o primeiro bloco musical trazendo Chamegoso na voz marcante de Nana Reis, 1h05 em Belém.

0: Rádio Cultura FM 93,7, o nosso Banzeiro. 1h22, Banzeiro, Banzeiro na Cultura FM. Nesse bloco musical, iniciamos com o talento de Nana Reis cantando Chamegoso. Em seguida, exatamente, eles cantaram Falcão e Fagner cantando Beleza. Tocamos também Elis Regina com Corsário e encerramos com as vozes de Seu Jorge e Bruna Marquezine cantando O Descobridor dos Sete Mares. Só música linda para você aqui no Banzeiro comigo, Marcelo Alencar, até as 14h. Enquanto isso, você vai mandando seu alô, seu toque, seu recado, a sua mensagem de texto para 98563-9937. Existe uma música que nasce pronta para tocar o rádio. E existe aquela que nasce primeiro dentro da vida. Cada artista encontra um jeito de transformar o cotidiano em melodia. Alguns escrevem sobre paisagens, outros sobre despedidas, outros ainda sobre aquilo que não cabe em palavras. Agora o Banzeiro abre espaço para conhecer um pouco da história, da inspiração e dos caminhos de um artista que faz da composição uma extensão dos sentimentos. É isso mesmo. 1h23 em Belém, como eu falei agora há pouco, nós íamos fazer uma entrevista com o Cleiton Brabo. Ele já está aqui ao meu lado. Cleiton Brabo é cantor, compositor e músico brasileiro que encontra na música uma forma de transformar sentimentos e experiência em arte. O Cleiton Brabo é apaixonado pelo violão e pela composição. Constrói canções marcadas pela autenticidade, abordando temas como amor, saudade, superação e aí as histórias que ele desenvolve, né, da sua própria vida, da sua própria inspiração. Com um estilo sincero e emocional, busca levar ao público músicas que conectam pessoas por meio de sentimentos verdadeiros, despertando identificação, emoção e proximidade em cada interpretação. Ao meu lado, uma das maiores expressões da composição e do canto paraense, Cleiton Brabo. Boa tarde, Cleiton. Seja muito bem-vindo ao Banzeiro da Rádio Cultura FM 93,7.
1: Boa tarde, Marcelo Alencar. Boa tarde ao público, né? E primeiramente agradeço esse espaço para mostrar meu trabalho.
0: Cleiton. Obrigado. Para nós é um prazer ter você aqui, né? Você que é um cara que há muitos anos canta na noite de Belém, tem uma história super bonita, super interessante, né? Vem paulatinamente conquistando seu espaço de uma maneira muito respeitosa, ponderada e muito tranquila, por sinal, né?
1: Isso.
0: Isso que é bacana. Cleiton Brabo, fala pra gente como começou a sua relação com a música e com o violão.
1: Com o violão,

0: Primeiramente, quando era jovem, comprei o violão, né? E tocava na escola. Passei muito tempo tocando na igreja também, onde eu peguei experiência,
1: Igreja
0: né?
1: evangélica, católica.
0: Igreja católica, no grupo catecumenato dentro da igreja. Passei muitos anos lá. E é
1: Pegou
0: isso.
1: esse gosto, né?
0: Isso, peguei o gosto na música
1: Na
0: aí.
1: música, violão.
0: Isso.
1: Certo. O que costuma te inspirar para que você possa fazer essas composições?
0: O amor.
1: O amor, né?
0: Amor, saudade, superação. As minhas músicas têm muito isso, superação.
1: Certo. E como é que nasce a tua música? Através. Tu tens um tipo assim, um romance. Deu certo. E também isso te inspira. Tu teve uma desilusão de amor, isso também te inspira. Fala um pouquinho pra gente como é que você pega alguma coisa que te inspira e transforma em letra, em música, em canção. Como é que é essa situação?
0: Assim, experiência, né? Experiência dos amigos que conta suas histórias também, né? Experiências minhas, né? Que a gente, né, passa
1: Momentos,
0: esses
1: né?
0: momentos de
1: Essa
0: sentimento, né?
1: vivência.
0: Essa vivência é desilusões que vivemos também, né? Como diz a música que vai ser tocada agora, qual é que vai ser a
1: A
0: primeira?
1: gente vai tocar primeiro essa música que eu achei super bacana do teu trabalho. Nós separamos três músicas que a gente vai tocar aqui, tá? A primeira, vamos ver aqui, Quero Esquecer. Vamos tocar
0: É,
1: primeiro, Quero Esquecer, né?
0: certo. Eu quero esquecer, né? Isso aí é muito sentimental, né? Quem ouvir vai sentir a emoção, né? E todos nós já passamos por isso. Todos não, né? A
1: Grande
0: grande
1: parte
0: parte da
1: das pessoas.
0: população, das pessoas vive por isso, né? Quer esquecer um amor que
1: Que
0: não
1: às
0: deu
1: vezes
0: certo. É,
1: não é fácil,
0: não é
1: né?
0: fácil,
1: Esquecer
0: não é
1: uma pessoa que
0: fácil.
1: marcou, né?
0: É, marca e a pessoa vive com aquela dor, né? Tentando esquecer. E só o
1: E muitas
0: tempo.
1: das vezes se perguntando o que foi que ela fez para não dar certo, né? Para que não desse certo aquele relacionamento, né?
0: Isso. E só o tempo, né? O tempo acalma.
1: Verdade.
0: Só o tempo.
1: O
0: Aí depois vem o
1: tempo
0: vazio.
1: ele constrói, ele destrói, ele resolve tudo, né?
0: Isso,
1: Ele
0: isso, isso.
1: edifica, ele faz você esquecer, ele faz você ir para frente, para que você
0: Isso.
1: possa continuar lutando ou realmente desistir, daquele amor, daquela
0: É.
1: pessoa, né?
0: E no fim vem a paz com o tempo. Né? No fim vem a paz. É isso, Marcelo.
1: Perfeito. São 1h28. Vamos ouvir então. Eu selecionei três músicas do Cleiton Brabo. A primeira chama-se Quero Esquecer. Vamos ouvir, meu amigo, grande torcedor número um da Tuna Luso brasileira, o nosso Doni Rocha, tocando aí Quero Esquecer com Cleiton Brabo.

0: 1:31 na capital paraense. Ao meu lado, uma das maiores expressões musicais do estado do Pará, cantor e compositor Cleiton Brabo, hoje aqui nos estúdios da Rádio Cultura FM 93,7, comigo ao vivo, batendo um papo, falando da sua trajetória, do seu trabalho musical em Belém e no estado do Pará. Ele que também é conhecido como sósia do Paulo Ricardo do RPM, né, Cleiton? Esse negócio aí de te confundirem, de te chamar de sósia do Paulo Ricardo, realmente o pessoal, onde te vê, olha o Paulo Ricardo, parece coisa
1: tem
0: e tal,
1: isso,
0: né?
1: Tem muito isso aí, tem muito isso, o pessoal me chama muito e compara muito.
0: Na época que o Paulo Ricardo participava do RPM, né?
1: Isso.
0: Mas isso é bom, cara, isso é bom, ser confundido, ser realmente comparado com o Paulo Ricardo, isso realmente é uma coisa gratificante e com certeza é um troféu para todos os artistas que querem realmente chegar próximo da qualidade musical, do perfil do Paulo Ricardo, que é um dos melhores brasileiros.
1: Isso,
0: né?
1: Isso, é.
0: O cara canta muito.
1: Canta,
0: né?
1: Muito.
0: Canta muito, tem uma plástica muito bonita, é um cara presença, é um cara elegante e com certeza isso para ti realmente também é muito gratificante.
1: É muito,
0: né,
1: gratificante,
0: Cleiton?
1: É um prazer ser comparado, né, com ele.
0: Verdade.
1: Né? É um grande artista, um grande cantor para... Brasileiro, né? Brasileiro.
0: Verdade. Bom, 1:33, vamos ao bloco do apoio cultural, de onde eu sigo aquele direto. Bora pro bloco do apoio cultural, né? Então não sai daí, não troca de sintonia, porque daqui a pouquinho eu continuo batendo esse papo muito bacana com o Cleiton Brabo, cantor e compositor paraense. Vamos ao bloco do apoio cultural.
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0: 1:35, já estamos de volta aqui pela Rádio Cultura FM 93,7, entrevistando o Cleiton Brabo, cantor e compositor, que hoje nos honra com a sua presença, com a sua vinda aqui, trazendo a sua simpatia.

0: simplicidade, o seu respeito, a sua tranquilidade, né? Como eu disse, o Cleiton vai galgando, vai conquistando o seu trabalho no cenário musical de uma maneira muito singela, né? Muito ponderada, com muito respeito. E isso realmente acaba fazendo com que as pessoas gostem ainda mais do trabalho dele, que realmente é um trabalho super bacana e muito gostoso de se ouvir e de acompanhar essa trajetória musical do Cleiton Brabo. Eu quero abraçar, inclusive, já esteve aqui com a gente nos estúdios da Rádio Cultura, o Fabrício Rocha. Inclusive veio conhecer aqui o Cleiton Brabo, né? Bateu uma foto com o Cleiton aqui. A gente até postou nos grupos aqui dos WhatsApps aqui. E a gente agradece a vinda do Fabrício Rocha, uma das vozes mais bonitas da Rádio Cultura FM 93,7. Agora, Cleiton, voltando para a tua entrevista. O que representa seguir produzindo música atualmente no estado do Pará?
1: Você sabe que nós somos os artistas, né? Em geral, somos influenciadores, né?
0: Verdade.
1: E representa isso aí, transmitir o amor, transmitir essa mensagem, né? Amor, superação, né? Esse que é o meu trabalho de hoje, que eu quero transmitir essa mensagem de amor.
0: De amor, né?
1: É.
0: Porque o amor é tudo, o amor ele constrói, ele edifica, ele supera, o amor une, o amor é magnífico, né? O amor vem de Deus. E o que você está querendo dizer é que através da tua fala, do teu canto, das tuas letras, das tuas composições, você transmite o amor para as pessoas entenderem isso, que o ser humano precisa amar, precisa isso, de amor, né? Para ele continuar vivendo isso da melhor maneira possível.
1: Inclusive essa música também, né? É superação também e maturidade emocional que as minhas músicas transmitem, né? Essa música que vai tocar agora é
0: Buscando no Olhar.
1: Buscando no Olhar, né? Essa música aí tem um trecho nela que eu gosto, né? Que é amar também é deixar partir.
0: Então, Doni, tira esse BG um instantinho que ele vai fazer uma capela justamente para cantar essa frase aí que você acabou de citar. Faz essa capela aí um pouquinho da música Buscando no Olhar, citando aí essa frase que você acabou de falar.
1: Você me disse que não queria saber de mim. O que sentia não lhe importava, só a distância me restava. E aprendi que amar também é deixar partir. Não é bonita essa parte?
0: Muito bonito, muito bonita mesmo. 1h38, ao vivo aqui nos estúdios da Rádio Cultura, Cleiton Brabo, sósia do Paulo Ricardo, ele que é considerado como Paulo Ricardo paraense. E agora a gente toca na íntegra, Buscando no Olhar, Cleiton Brabo.

0: 1h42, você está ligado comigo pela Rádio Cultura FM 93,7 no Banzeiro. Banzeiro, Banzeiro, comigo Marcelo Alencar e na mesa de áudio o torcedor número 1 da Tunaluso brasileira. Ele que já trocou de camisa, ele estava com uma camisa aqui diferente. Aí, disse, não, eu tenho que vestir a camisa da Tuna, porque ele pensa na Tuna 24 horas por dia. Aí ele já trocou de camisa, tá fazendo honra ao time que ele torce, que é o time do coração, a Tunaluso brasileira, Doni Rocha, ao lado do Ivo Souza. São dois operadores de áudio aqui da Rádio Cultura FM 93,7. Eu sou o Marcelo Alencar e fico na sua companhia até as 2 horas da tarde. E ao meu lado, uma das maiores expressões da musicalidade paraense, cantor e compositor, o meu amigo Cleiton Brabo, ele que gosta do brega paraense, né?
1: Gosto. Gosto
0: quais demais os estilos paraense. De música que você toca, que você canta? Fala pra gente, além do brega.
1: Eu gosto do brega.
0: Brega. Rocha. Hein? Fala um pouquinho dessa diversidade da musicalidade que você leva pro teu público.
1: O Marcelo Alencar, eu fui convidado a fazer outros ritmos, né? Uhum. Outros ritmos. Mas o que está no coração é o brega paraense.
0: Gosta,
1: o que eu gosto
0: de
1: brega.
0: É
1: cantar
0: brega.
1: É brega.
0: Brega paraense.
1: É brega paraense. Está no coração. Certo. Me convidaram.
0: É uma coisa que sai natural, com muita facilidade, né?
1: Isso.
0: Tu podes até tocar outro estilo, mas o que tu gosta de fazer.
1: O que eu gosto de fazer.
0: Cantar é brega. Cantar é brega, né? Que bacana, Cleiton. Então, você.
1: O brega está no sangue do paraense.
0: Está no teu sangue. É. Então você deve seguir essa linha, né? Esse segmento. É realmente de cantar o que você gosta, de levar para o teu público que você sente o que você gosta, que é o brega, né?
1: Isso,
0: que é a música paraense. Perfeito. Bom, 1h44, fala um pouquinho para a gente do teu trabalho, como as pessoas fazem para te localizar, para te encontrar nas mídias sociais, Facebook, Instagram, como as pessoas fazem para te localizar nas mídias sociais?
1: Para me localizar é só pesquisar lá, Cleiton Brabo, né? Aí vai encontrar minhas músicas, vai encontrar onde eu...
0: Tá no Spotify, né?
1: Tá no Spotify. Tá
0: em todas as redes sociais, né?
1: Tá, em todas as
0: redes sociais. É só escrever Cleiton Brabo.
1: Só escrever Cleiton Brabo e acha lá.
0: Bacana, certo? Né, cara? Isso que é... Quantos anos de carreira, Cleiton?
1: 10 anos.
0: 10 anos. 10 anos. Bom, eu tô no rádio desde 1992. Eu, aquele caraquinho ali, olha, o Ivo Souza, nós começamos junto, não foi, Ivo? Lá na antiga TV Guajará, o Ivo já era operador de áudio. Eu comecei como locutor operador. O Ivo já era operador de áudio. Enquanto o Ivo operava, eu locutava e operava ao mesmo tempo. Locutor operador, porque na nossa época o próprio locutor operava, né? Então, quando eu comecei, ainda existia a Rádio Guajará M, lembra? Eu operava na Guajará M, eu colocava a Igreja Deus e Amor no ar. Tu lembra isso? Era eu que colocava a Igreja Deus e Amor no ar, na época do MM, Manuel Moraes. Ele era pastor da Deus e Amor. Eu que colocava ele no ar. Aí o Ivo, ele trabalhava na Guajará FM, né? Aí depois os evangélicos compraram o rádio e você continuou, né? Aí eu fui seguir minha carreira, fui trabalhar na 99, Raulã, Marajuá.

0: Cara, fui pra Marabá na TV Bandeirante, voltei pro Grupo RBA, enfim, agora eu tô aqui na Cultura, e é uma satisfação. Você falou 10 anos de carreira, eu já tô com 33 anos de rádio. 33.
1: Muito tempo.
0: E resolvi estudar jornalismo, me formei em jornalista. Sou jornalista formado, né? Agora eu sou radialista e jornalista. Então, falando em carreira, 10 anos é muito tempo, né? Assim como 33 anos de rádio é muito tempo, é muita experiência, né?
1: Certo.
0: E nesses teus 10 anos, você com certeza passou por diversas casas noturnas. Fala um pouquinho das casas noturnas que você já passou, que você trabalhou e que com certeza até hoje está na tua memória, na tua experiência por ter passado nesses locais. Xodó, Kalamazoo. Enfim, o que mais aí? Bolero. É muita coisa, né, cara?
1: É muita coisa.
0: À vontade.
1: Poxa.
0: Bateu uma saudade?
1: Sabe que a vida do artista é com muita dificuldade, né?
0: Claro.
1: Tá. Todo artista, a gente trabalha muito, né? A gente vai para as casas noturnas e é difícil.
0: Mas então, a casa noturna é um termômetro do trabalho do artista, né? Porque para ele se tornar conhecido, ele tem que passar por esses locais.
1: Pois é, mas
0: né?
1: Esses grandes assim, ainda não passei.
0: Ainda não tinha passado.
1: Ainda não tinha passado.
0: Certo.
1: Só os bares.
0: Os bares e tal.
1: Eu pretendo ainda, com a ajuda aqui com essa entrevista, né? De repente,
0: chegar lá em nome de Deus. Você merece. Bom, é importante que você nos barzinhos, nos bares da Grande Belém, lá de Ananindeua, do Jaderlândia, lá, já tá seguindo carreira, né? Já tá tocando, cantando. Mas é isso aí, a gente vai galgando aos poucos. A gente começa no barzinho, né? Aí depois já vai pra uma
1: Rádio
0: casa
1: Cultura.
0: Maior.
1: Oi?
0: Já tá com a gente na Rádio Cultura. Isso já é um privilégio, né? Porque você tá aqui com a gente, realmente, a Rádio Cultura, ela é um privilégio. Tanto para o jornalista e radialista, como também para o artista, né?
1: Isso.
0: Essa casa aqui é de vocês, mas ela é um privilégio gigantesco para todos nós, porque é um canhão de comunicação, né? Nesse exato momento, nós estamos aqui com a tua entrevista, nós não temos a dimensão do público que estão nos ouvindo. A gente imagina, né? Mas são milhares de pessoas espalhadas por todo o mundo. Mas como, Marcelo Alencar, essa história é tua? Não. Não é história, não. Nesse exato momento, assim como nós temos ouvintes da Cremação, do Jurunas, da Terra Firme, da Condo, nós temos também ouvintes de vários municípios do Pará, né, que eu não vou citar todos aqui.
1: Sim.
0: Como nós também temos ouvintes de vários estados do Brasil e também de vários países. Porque graças à tecnologia, a Rádio Cultura vai além, né, através do portal cultura.com. que é um aplicativo, uma ferramenta de alta tecnologia que nos proporciona levar essa entrevista, essa comunicação para além do estado do Pará, para além do Brasil. A internet nos leva para vários locais do mundo. Isso realmente é um privilégio para todos nós, tanto para nós que fazemos a comunicação, como para vocês artistas, não é isso, Cleiton?
1: Isso.
0: Beleza. Agora, bom, então... Sim. É só digitar Cleiton Brabo.
1: Cleiton Brabo.
0: Vai direto pro Facebook,
1: telefone,
0: Instagram.
1: Telefone
0: é para contato.
1: 98501-8624.
0: 98501-8624. Bora devagar aí.
1: 98501-8624.
0: Então, 98501-8624 para contratar, levar o Cleiton Brabo. Para bares, restaurantes, casas noturnas.
1: Isso.
0: Né? O cara tá preparado.
1: Tô preparado.
0: Voz
1: tem
0: e violão.
1: Toda a equipe.
0: E tem uma equipe grande,
1: tem
0: né?
1: Uma equipe,
0: além de voz, além de violão, tem também pessoal da guitarra, bateria,
1: teclado.
0: Que bacana, Cleiton. Tá preparado, né?
1: Isso.
0: Que bacana, meu irmão. Fico feliz por você. Bom, vamos tocar a última música do Cleiton Brabo de hoje. Bem mais que amigo, com essa a gente encerra a tua entrevista. Eu quero agradecer a tua vinda aqui e as tuas considerações finais em relação à tua entrevista.
1: Certo, eu quero aqui agradecer as pessoas que me incentivaram, né? Que me ajudaram, a banda Cabanos Urbanos. Cabanos Urbanos, né? Que tem o vocalista, o Adriel, que é o marido da Nayara Torres. Nayara Torres

0: Agradeço a você também pelo apoio, né?
1: Grande Nayara.
0: Grande Nayara, né? É isso, agradecer ao meu produtor, né?
1: Que qual o nome dele?
0: BSS Studios.
1: BSS Studios, né? Perfeito. Bom, mais alguém para agradecer? Agradecer o Doni Rocha, que é o cara da Tuna Luz Brasileira. Isso. É sério, porque ele que é o cara que controla a mesa de áudio lá. Sem o Doni, a gente
0: obrigado aí, Doni. Agradecer.
1: E também o Ivo Souza, que é parceirão da gente ali, né? Aquele rapaz, ele é só tranquilo, mas ele é um dos mais, vamos dizer assim, mais conhecedores de rádio do estado do Pará que eu já conheci. Ele é só calado assim, mas é um cara que estuda sobre o rádio, né? E tem realmente um carinho imenso pelo rádio. Prova disso que ele já trabalha no rádio há mais de 30 anos, né? Não é isso, Ivo? Mais de 33 anos. A minha idade no rádio, 33 anos.
0: Pois é, o produtor, né? O Bruno Brasil.
1: Bruno Brasil.
0: Bruno Brasil é o nome dele. Ele é cantor também.
1: Perfeito. Certo? Meu amigo, eu quero te agradecer por ter vindo aqui.
0: Obrigado.
1: Quando eu te conheci...
0: Eu que agradeço.
1: Quando eu te conheci, senti em você um potencial enorme. Então, o que me chamou a atenção, além da tua... da tua voz, do teu trabalho, foi o teu comportamento. Um cara muito humilde, respeitoso. Isso realmente fez com que eu me aproximasse de você. Porque a simplicidade, para mim, é tudo. A simplicidade, ela ganha as pessoas. Então, quando você chegou comigo e disse que era um cantor, compositor, né, você veio de uma maneira respeitosa. E você realmente ganhou essa amizade que nós temos a partir de hoje, tá certo? Então quero te dizer que a Rádio Cultura, o Banzeiro, vão estar de portas abertas para você quando você precisar, e a tua música vai continuar tocando aqui.
0: Obrigado,
1: tá bom? Te desejo muito sucesso, que você brilhe eternamente e que a tua trajetória seja infinita, que você deixe aí a tua música de inspiração para toda a sociedade paraense. Conversei com Cleiton Brabo, sósia do obrigado, Paulo Ricardo. 1h52, vamos tocar a do Cleiton Brabo, chamada Bem Mais Que Amigo. Um abraço, vamos continuar o Banzeiro.

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2: 1h56, lembrando que o Cleiton Brabo vai estar na festa junina do Instituto Sonhar e Construir. Vai ser dia 29 de junho, lá no Centro Comunitário Jardim Jader Barbalho, na Rua Nona, lá no Centro Comunitário, né, Cleiton?
3: Isso.
2: No festa junina do Instituto Sonhar e Construir, da nossa querida amiga Nayara Torre. Vai ser no dia 29 de junho. Bacana então, hein? Não percam lá essa festa junina da Nayara Torres, com a presença do cantor e compositor Cleiton Brabo, Jardim Jader Barbalho, Rua Nona. 1h56, quero abraçar também aqui, mandar um boa tarde especial para o presidente da Funtelpa, o nosso querido Augusto Reis Júnior. Quero também abraçar o Maurício Amaral, que é do Leão de Coração. Eu falei aqui do Doni Rocha, que é de Coração da Tuna Luso Brasileira. Tem também o Maurício Amaral, que é do Leão de Coração. O cara ama o Leão. E a gente abraça o Maurício Amaral e toda a galera do Leão, principalmente aqueles que são Leão de Coração, que é o caso do Maurício Amaral. Aquele abraço. Obrigado pelo carinho da sua audiência, do seu apoio, da sua sintonia na 93,7 Cultura FM. Tô indo embora, vou deixando a minha última. Vou deixar aí Espelhos com Plínio PB. Eu volto amanhã a partir de 1 da tarde. Um abraço, um beijo, até lá. Tchau.

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2: Uma vez classificado para a quarta fase da Copa do Brasil de Futsal Adulto Masculino, o Bragafó agora aguarda a CBFS, Confederação Brasileira de Futsal, confirmar o seu próximo adversário e quando serão esses jogos de ida e volta. O que já é certo é que o Bragafó já eliminou 3 adversários nessa Copa. O time de breve já deixou para trás o São José do Amapá, o Campo Largo do Piauí e o Coari do Amazonas.
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8: Boa tarde para você, sintonizado na 93,7 Cultura FM. Agora são 2h12, está começando o Balaio, um sexto com todos os sons. Aqui é o Arthur Castro e quem abre o programa de hoje é Júlia Vargas. Vem, uma excelente tarde para você.

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1: Essa foi a parceria dos paraenses Alexandre Escher, PC de Moraes e Éder Jofre Machado. Alexandre Escher, cantor e compositor e músico lá de Santarém. Essa rapaziada reunida aí no single Dreams. Antes, nesse primeiro bloco do balaio de hoje, teve também Luca Argel com É Pedir Demais. Teve também a cantora Burr, a pernambucana Karina Burr, que atualmente assina artisticamente apenas com o nome ou o sobrenome Burr. A gente ouviu Voaria, faixa do disco mais recente, Feixe de Fogo. E abrindo o programa de hoje, Júlia Vargas, Vem, música do disco novo D'Água. Agora são 12h17, você está na 93,7 Cultura FM, a rádio do artista paraense. E a gente segue por aqui com o Thiago York, acompanhado, muito bem acompanhado, por Marina Sena, de Todas as Coisas.

0: De vocês.
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3: Olha aí, Juliana Linhares, cantora do Rio Grande do Norte, fazendo versão de sucesso absoluto de Belchior, A Palo Seco. Essa versão está no disco mais recente da Juliana, o Até Cansar o Cansaço. Antes teve a paraense Valéria Paiva e mais uma versão do projeto dela, o Val Cantagal.

0: em que ela interpreta sucessos e clássicos de Gal Costa, a gente ouviu a versão de Azul, que é uma composição do Djavan. E antes teve a paraense Clarice Senna com A Boca no Mundo, faixa título do disco mais recente da Clarice. Agora são 2h30, vamos para um rápido intervalo. Na volta tem A Hora do Clássico do Balaio.
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3: Um sexto com todos os sons. Este é o balaio da 93,7 Cultura FM, a rádio do artista paraense. Agora são 2h32.
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3: Na hora do clássico de hoje, Chico Buarque, um dos gigantes da nossa música popular brasileira. Chico completou na sexta-feira, dia 19. 82 anos. E a gente aqui, na hora do clássico, a gente que adora o Chico... Claro, não ia deixar passar essa data e presto uma singela homenagem, destacando alguns sucessos, dos inúmeros sucessos e clássicos do repertório dele, pegando dois discos, dois álbuns da virada dos anos 1980 para os 90, que são o disco Chico Buarque, disco que leva o nome do cantor, lançado em 1989, e também o álbum Para Todos, de 1993. Então vamos ouvir um bloco inteiro com algumas faixas destes discos, começando com Baticum. Chico Buarque, a partir de agora, no Balaio.
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1: Uma verdadeira joia sonora, esta Futuros Amantes, de Chico Buarque. E o Chico foi o homenageado na hora do clássico do Balaio de hoje. Chico, que completou o dia 19, agora, sexta-feira, 82 anos. E claro, a gente não deixaria de prestar uma singela homenagem aqui no nosso quadro. E além de Futuros Amantes, que é faixa do disco Para Todos, de 1993, a gente curtiu juntos também a faixa título Para Todos e também Tanta Saudade e Bate Com, estas outras duas do álbum que leva o nome deste gênio da MPB, Chico Buarque, disco de 1989. Agora faltam 11 minutos para as 3 da tarde, Balaio já na reta final, mas ainda tem música na nossa playlist e a gente segue por aqui com Paulo Miklos, O Sal da Terra, versão de sucesso de Beto Guedes e Ronaldo Bastos, que faz parte do disco novo do Paulo Miklos.

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2: Essa foi a super parceria de Johnny Marr, o eterno guitarrista dos Smiths, com o vocalista dos Pet Shop Boys, New Tenets, na versão de Rebel Rebel, de Sir David Bowie. Essa versão está no disco Lookout Live, de Johnny Marr. E antes teve a banda cearense Selvagens à Procura de Lei, Gostar Só Dela. Agora são 3 em ponto, e o Balaio é uma realização da Central Cultura de Produção. No áudio, o Doni Rocha, a produção e a apresentação é do Arthur Castro, e a gente volta amanhã, ao vivo, 2 da tarde, na 93,7 Cultura FM. Daqui a pouco tem a Rosaninha Rodrigues e o Estação Musical. Um abraço para todo mundo.
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3: Ainda sobre a segunda regata do Campeonato Paraense de Remo que o Paysandu ganhou no último domingo nas Tipitingas Águas da Baía do Guajará. É porque o Paysandu vai liderando o campeonato em todas as categorias, na categoria Júnior, na categoria Sênior e na categoria Master. Na categoria Júnior, Paysandu 20 pontos e o segundo colocado é o Remo com 10. Na categoria Sênior, o Paysandu tem 24 pontos, o segundo colocado é o Remo com 14. E na categoria Master, o Paysandu tem 21 pontos e o segundo colocado é a Associação Guajará com 14 pontos. É por isso que o Paysandu tem 65 pontos e vai liderando o campeonato na classificação geral.
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10: 3:04. Boa tarde, Belém. Boa tarde, você. A partir de agora estaremos na sua boa e bela companhia até às 6 horas, na nossa, na sua Estação Musical desta terça-feira, 23 de junho, véspera de São João, ainda muitas fogueiras, festas, mingau. Amanhã vai ser a nossa, né? A nossa festinha aqui da cultura. Começa às 11 da manhã para os funcionários. E vai ser uma festa, sem dúvida nenhuma, muito bonita. Dia de São João. Festa de São João com muito mingau, canjica. Essas guloseimas todas da época que todo mundo gosta e faz bem, né? Então, viva São João! Vamos com Samaúma, a música é A Nave.

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1: 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Esse foi o som de Júlia Mestre com Maravilhosamente Bem. Também ouvimos a Sônia Etrusco, da Sônia do Rio a Belém. Som do grupo Rapa, Eu Quero Ver Gol, música do Marcelo Falcão. E também ouvimos Samaúma com A Nave. 3:19 e a nossa é a sua estação musical até às 6 horas, na sua boa e bela companhia. Ouçamos juntos agora Zé Ramalho com Banquete dos Signos. Já, né?

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0: Valeu, foi. Aí eu quero ouvir aí. E as coisas, pegaste tudo, Lourinho? Vixe.
1: 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A rádio do artista paraense. Nós ouvimos The Baggio, Chico César e Kátia de França com Barra Pesada, também Malagueta Trio com Malagueta. O Jorge Versilo com a música do Versilo Homem-Aranha e Maria Mariani com Frenesi. 3 horas e 46 minutos é a nossa, é a sua estação musical. Até às 6 horas na sua boa e bela companhia. Ouçamos agora Jorge Benjor com a música O Telefone Tocou Novamente.

0: Rádio Cultura FM 93,7, a rádio do artista paraense. Acabamos de ouvir Macamanesque com Sabor Brasileiro, música de Daniel Júnior e Eugênio Monteiro. Também ouvimos o Toninho Gaia, do Toninho Depois da Chuva, e Jorge Benjor, do Benjor. O telefone tocou novamente. 3h58. Vamos para mais um intervalo. Na volta tem Paulo Brasil com Cultura Vinil.
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3: Será conhecido hoje o campeão do certame paraense de basquete da categoria cadete. Trata-se de um play-off de 3 jogos entre Assembleia e Clube do Remo. No primeiro jogo, a Assembleia venceu. No segundo, a vitória foi do Remo. Agora é o famoso jogo decisivo, onde quem vencer será o campeão. Essa partida vai ser daqui a pouco, às 19h, no ginásio Serra Freire.
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9: Esse LP e o disco Joia compõem uma das muitas ousadias de Caetano Veloso. Em vez de sair um disco duplo, ele preferiu lançar os dois, um por semestre no mesmo ano de 75, separados. O LP Qualquer Coisa é mais normal, mais artesanal, tem samba e amor.
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9: O lado B abre com a proteção do santo Benjó de Capadócia.
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9: No LP ele põe bossa e inova 3 canções dos Beatles. Eleanor Rigby,
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0: Lady Madonna,
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0: A faixa título fez grande sucesso, marco na sua carreira e transformou Pra Lá de Marrakech em gíria nacional. 1975. Qualquer coisa, de volta no Cultura Vinil.
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2: Boa tarde. 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
1: Oi, oi, tudo bem por aí? 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

Rádio Cultura FM 93,7, a rádio do artista paraense. Acabamos de ouvir o som da Lineker, de Lineker Febre. Ouvimos também Zara com a música Cristalina. O grupo Ojeriza, para os que estão em casa, música de Flávio Murrá e Rômulo Portela. Também ouvimos Bruno Magalhães, de Herbert Viana, Quase um Segundo. 4 horas e 21 minutos é a nossa, é a sua estação musical, até às 6 horas, na sua boa e bela companhia. E agora a gente ouve Joyce com Messie Binot.

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1: 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A rádio do artista paraense. Acabamos de ouvir o Marco Monteiro com a música dele, Pretinha, música do Marcelo Ferreira e do Marco Monteiro. Também nós ouvimos Jane Daruite com o som do Veropa, música do Pedrinho Calado Cazuza. E Joyce com Messie Binot, música de Joyce. 4 horas e 30 minutos, vamos para mais um intervalo e voltamos já.
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1: E nós ouvimos juntos o som de Céu e Annelise com Girando na Alta. Também ouvimos João Daibes com Os Novos Barcos Bem-vindo. Tulipa Ruiz de Tulipa, da Menina. E Maitê Risoênio, do Guto Risoênio, Arritmia. 4:49 e a nossa é a sua estação musical até às 6 horas, na sua boa e bela companhia. Ouçamos juntos Nara Leão com Diz Que Fui Por Aí.

0: A rádio do artista paraense, esse foi Paulo André Barata com a música de Paulo André e Rui Barata, Indauê Tupã. Também ouvimos Olivar Barreto com Canto de Casa, música do Pedrinho Calado, e Nara Leão, Diz Que Fui Por Aí, música de Zequete e Hortência Rosa. 4h58, vamos para mais um intervalo e voltamos já.
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4: O Cine Alexandrino Moreira, localizado na Casa das Artes, inicia nesta quinta-feira uma programação gratuita que integra o circuito FCP de cinema. O evento abre com a exibição do documentário Black Will, Black Power, que retrata a história dos bailes de soul music que marcaram a juventude preta nos anos 70, dando origem ao movimento Black Hill. Na sexta-feira, vai ser exibido o longa Saneamento Básico, o filme, e o curta-metragem paraense Fim da Festa. A iniciativa reúne cinema brasileiro, memória cultural e ações voltadas ao fortalecimento da produção audiovisual. A Casa das Artes fica localizada na rua Dom Alberto Ramos, 236, no bairro de Nazaré, ao lado da Basílica de Nazaré. A entrada é gratuita.
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Rádio Cultura FM 93,7, a rádio do artista paraense. Foi Matheus fazendo rock com a música Pode Ser Easy. Também a banda Estereoscópio com A Garota de Ninguém, de Marcelo Nazaré.

0: Você ouviu comigo Paulinho Mosca com a música Cheio de Vazio, música do Mosca. Também ouvimos o Ivan Cardoso com Sonho e Viagem, música de Ivan e Alfred Moraes.
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0: Rádio Cultura FM 93,7, a rádio do artista paraense. E nós ouvimos juntos o som de Terno Rei com Nada Igual e também ouvimos o som de Tambores Encantados com Cheiro de Flor.
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0: Rádio Cultura FM 93,7, a rádio do artista paraense, foi som de Aldo Sena com Minha Teca, música do Aldo. E também a banda Sayonara e Lucinha Bastos com Espaço à Vida, música de Alci Guimarães. E agora você fica com As Marcantes com Ricardo Kizan.
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0: do Pará.
1: Paraenses, amazônidas brasileiros, senhoras e senhores, está aberto oficialmente na noite desta terça-feira, dia 23 de junho de 2026, as nossas marcantes amigos e amigas. E a nossa abertura oficial já, eu sempre abro o programa falando em vocês, paraenses, no povo amazônida aqui e nos brasileiros que nos escutam também pelo nosso aplicativo. A gente vai acompanhar ao decorrer de uma hora, de 18 às 19 horas, o brega marcante, o brega do patrimônio cultural e material na nossa programação da Rádio Cultura FM 93,7. Então, para quem conhece, o estilo do programa é imprescindível, imprescindível eu não falar em vocês, dos paraenses, dos amazônidas, dos brasileiros. Né? Então, quero te convidar cada um de vocês para nos ouvir, para nos prestigiar, para ouvir boa música, dar continuidade à musicalidade boa aqui na nossa programação. Só que agora ela tem um ritmo, tem um movimento chamado brega, o brega marcante. Vamos juntos? Eu sou Ricardo Pizan Lourenço. Não percamos tempo, vamos fazer o que vocês gostam, o que vocês esperam desse programa. Senhoras e senhores, está no ar as nossas marcantes.

Banda Halley, Onde Está o Meu Amor, Franquito Lopes, Eu Te Amo, Meu Amor, Edilson Moreno, A Cobrar, e Lucas, O Que Me Fez Chamar. Haja amor nesse programa. Amor, amor, amor, me abrace mais forte, amor, amor, mas não foi nenhuma dessas. Amor, amor, amor, me beije, me sufoque, de amor, amor. Então toca aí pra gente o Magno, se esse é o pedido de vocês, senhoras e senhores, Magno, amor, amor.

0: Tá aí, banda Bis, I Love You Baby, Gilson, Encontro Casual, Gerson, Te Receu, Desprezo e Magno, Amor, Amor, tocaram pra gente. Rapaz, o negócio é bom, é muito amor nesse programa, dois blocos musicais apresentados na noite desta terça-feira. Hoje, dia de novena, já recebi a minhas orações, já recebi aqui a oração de Nossa Senhora do Perpétuo Socorro. Tia Antônia já me mandou, né, Tia Antônia? 97 anos, amigos e amigas, acreditem, né? Lúcida. Manda toda terça-feira, ela me manda a minha novena cedo já. Fiz as minhas orações, já pedi a Deus a misericórdia dele, a bondade dele. E estendo nas minhas orações para vocês, amigos e amigas. Que vocês que nos prestigiam, nos ouvem. Nossa Senhora do Perpétuo Socorro, interceda junto a Jesus. A gente acredita. Oração é bom, faz bem. A gente já tendo, já tá difícil, né, amigos? A gente tem que lutar aí a... A gente se depara com cada situação que a gente diz, meu Deus do céu, não é fácil não, né? Então que a gente siga com as bênçãos de Deus e hoje, terça-feira, a gente sempre propaga como devoto para você que acredita, para você que não acredita também, que as orações possam chegar também, as bênçãos de Deus possam chegar a todos nós. E por intercessão aí de Nossa Senhora do Perpétuo Socorro, hoje, novena de Nossa Senhora do Perpétuo Socorro, também por intercessão da padroeira dos paraenses, Nossa Senhora de Nazaré. Que Deus nos abençoe, acima de tudo, amigos e amigas, para vocês que me entendem do que eu estou falando. Se não me entendem também, que Deus continue nos abençoando sempre. A gente vai para um rápido intervalo, já a gente volta para a segunda e última meia hora das marcantes da noite desta terça-feira. É rapidinho, até já.
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3: Estamos de volta, vamos Marcantes, vamos de brega. Quem canta pra gente, banda Sabor Açaí, rolando um brega, é aqui o lugar certo. As Marcantes.

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Alessandro Lúcio Laço Aberto, Odaí José Planta Sem Raiz, Edilson Moreno Não Me Deixe Só e Banda Saboa Sair Rolando Brega. É aqui, Rolando Brega nas Marcantes, Rolando Brega na Cultura, 93,7, amigos e amigas. Então bora continuar, vamos pro último bloco musical já, senhoras e senhores. Deixa eu trazer essas duas amigas queridas, que a gente admira muito, e tem essa música linda. E quem canta pra gente, aumenta o som, Suzane Simone, Fantasia. Fantasia.

0: Já me avisaram aqui, produção, que eu preciso ir embora. E quando a gente vai embora, ao encerrar cada programa, antes de qualquer coisa, te agradecer. Muito obrigado pela companhia. Terça-feira, hoje, dia 23 de junho de 2026. Que seja uma noite maravilhosa na vida de cada um de vocês, tá bom? A mensagem que eu deixo para encerrar a noite de hoje, ela vai com percentual. Sabe qual percentual? A vida é 10% o que acontece com você e 90% como você reage a isso. Interessante. Nós somos reativos ao que acontece com a gente. Então, que esses 90% da tua reação sejam de sabedoria, sejam de vontade de conquistar, de vencer. É o que eu desejo a cada um de vocês, amigos e amigas. Um abraço aqui, ó, fraterno e carinhoso do amigo Ricardo Kizan Lourenço. Amanhã a gente volta aqui na programação da Rádio Cultura FM 93,7 com as marcantes. Um abraço, gente. Fui, tchau.
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0: Em Brasília, 19 horas.
1: Está no ar a Voz do Brasil. As notícias do governo federal que movimentaram o país no dia de hoje.
2: Olá, boa noite.
0: Boa noite para você que nos acompanha em todo o país.
2: Terça-feira, 23 de junho de 2026.
0: Vamos ao destaque do dia, segurança pública.
2: Novo Banco Nacional de Celulares com restrição vai reunir informações sobre aparelhos roubados, furtados ou extraviados em todo o país.
0: Ao comprar um aparelho, o cidadão também vai poder consultar o cadastro para saber se existe alguma restrição.
2: E notificações serão enviadas para esses celulares que estiverem em uso, para que o comprador entregue voluntariamente.
0: O presidente Lula destaca que nova ferramenta vai ajudar a combater o crime.
3: Se você souber de onde você comprou, melhor ainda, porque a gente quer punir quem rouba, a gente quer punir quem vende, a gente quer punir o crime organizado.
2: E ainda, aparelhos de última geração para tratamento de câncer por radioterapia foram entregues hoje simultaneamente em São Paulo, Ceará e Mato Grosso pelo presidente Lula e o ministro da Saúde, Alexandre Padilha.
0: Equipamento é capaz de gerar raios-x precisos exatamente no local do tumor, sem causar maiores danos ao tecido saudável. Graziele Bezerra.
4: Durante o evento, Lula e Padilha assinaram ainda contrato que vai garantir a compra de 20 aparelhos de ressonância magnética para 15 estados.
2: E a gente vai falar também dos impactos do programa de aquisição de alimentos sobre a vida de agricultores.
0: Estudo divulgado pelo Ministério do Desenvolvimento Social mostra aumento da renda e redução da dependência de programas assistenciais.
2: Hoje, na apresentação da Voz do Brasil, eu, Mariana Jungmann e Luciano Seixas.
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2: Que um bem de consumo, o aparelho celular concentra atualmente a identidade digital do cidadão.
0: Nele estão aplicativos bancários, documentos, senhas, meios de pagamento, autenticações eletrônicas e acesso a serviços públicos.
2: E a cadeia envolvida no roubo desses aparelhos aumenta a violência urbana e abastece o crime organizado.
0: Por isso, o governo lançou hoje a nova fase do Programa Nacional Celular Seguro, criando um banco de dados nacional para consulta sobre aparelhos roubados ou furtados.
5: Foi inaugurada nesta terça-feira uma nova etapa no enfrentamento ao roubo de celulares no Brasil. O presidente Lula assinou o decreto que institui o Banco Nacional de Celulares com restrição. Essa ferramenta reunirá informações...
6: Porque nós vamos colocar o combate ao roubo e furto de celulares como prioridade da agenda nacional.
5: Por meio dessa integração, será possível identificar aparelhos com registro de roubo ou furto em utilização e encaminhar notificações aos usuários para devolução voluntária e regularização da situação junto às autoridades policiais. Desde 2020, já foram registrados cerca de 3 milhões de aparelhos aptos à recuperação. Com essa iniciativa, o governo passa a atuar diretamente sobre a cadeia econômica que sustenta esse tipo de crime, de acordo com o ministro da Justiça e Segurança Pública, Wellington Lima.
7: Não tem efeito apenas no que diz respeito ao celular. A violência urbana dos grandes centros, que é afetada com essa prática, que atemoriza tantos, vai ser modificada completamente na medida em que o programa ganha corpo e adesão. Toda a cadeia criminosa se modifica e esse incentivo diminui da prática do crime.
5: Em outra frente, os próprios cidadãos podem fazer sua parte por meio de uma ferramenta pública de consulta, que permite verificar se o aparelho possui restrição. O presidente Lula destacou a integração de bases públicas e privadas que viabilizou a medida e a importância de cada cidadão fazer a sua parte.
3: Vai ter a participação dos 27 governadores de estado, do governo federal, das agências reguladoras, das empresas de comunicação. Então, o que a gente está dizendo é que se você comprou um telefone sem saber que era roubado, mas comprou, você tem que procurar uma delegacia para entregar.

0: quando você comprou, melhor ainda, porque a gente quer punir quem rouba, a gente quer punir quem vende, a gente quer punir o crime organizado.
1: Por meio do site ou do aplicativo do programa Celular Seguro, o cidadão pode verificar a procedência de um telefone celular, tendo em mãos o número e-mail, um código de 15 dígitos que é como se fosse a identidade do celular. Esse número pode ser encontrado na caixa do aparelho, atrás da bateria ou discando asterisco Jogo da Velha 06 Jogo da Velha. Nesse último caso, o código aparecerá automaticamente. Reportagem Natália Koslick.
2: Novos equipamentos para o tratamento de câncer.
3: E aparelhos de ressonância para todas as regiões do país.
2: Investimentos de mais de 160 milhões de reais do Ministério da Saúde para ampliar o atendimento especializado no país.
3: O presidente Lula esteve hoje em São Paulo anunciando os investimentos.
4: O acelerador linear de alta tecnologia entregue ao Hospital Santa Marcelina, na Zona Leste de São Paulo, vai ampliar o tratamento de câncer na unidade. O equipamento é capaz de gerar raios-x precisos, exatamente no local do tumor, sem causar maiores danos no tecido saudável. O presidente Lula, que concluiu sessões de radioterapia este mês, destacou a alta tecnologia do equipamento.
0: A máquina que vocês vão fazer radioterapia aqui na Zona Leste é muito mais moderna do que aquela que eu faço em Brasília. E eu acabei de fazer 15 sessões de radioterapia. E nós não estamos fazendo favor. O que nós queremos é que, independentemente do lugar onde mora, independentemente da cor, independentemente da religião, todos têm direito a um tratamento igual, justo e de boa qualidade.
4: Também nesta terça-feira foram entregues aceleradores lineares em Fortaleza, Ceará, e em Sinop, no Mato Grosso. Em Sinop, que tem 500.000 de habitantes, a chegada do aparelho vai facilitar a vida de pacientes que percorriam até 1.800 quilômetros para receber atendimento em cidades como Cuiabá e Barretos. Já em Fortaleza, o acelerador linear vai para o Instituto do Câncer do Ceará, referência na região. A ampliação do cuidado aos pacientes com câncer é uma prioridade do programa Agora Tem Especialistas, que busca reduzir o tempo de espera por consultas, exames e cirurgias, incluindo os procedimentos radioterápicos. O ministro da Saúde, Alexandre Padilha, destacou as entregas dos aceleradores lineares em todo o país.
5: Nós estamos comprando nesses 3 anos 105 aparelhos, nenhum país do mundo está fazendo essa compra. Graças a essa expansão, todos os estados brasileiros têm agora um centro de radioterapia para cuidar da sua população. O último que faltava era o estado de Roraima, o equipamento já chegou lá, tratando a população inteira.
4: Durante o evento, Lula e Padilha assinaram ainda contrato que vai garantir a compra de 20 aparelhos de ressonância magnética para 15 estados. Os novos equipamentos contarão com investimento de 111 milhões de reais. Reportagem Graziele Bezerra.
2: Inaugurada hoje a primeira etapa das obras da nova Serra das Araras, na Via Dutra, no Rio de Janeiro.
3: O trecho de 4 quilômetros no sentido para São Paulo vai dar mais segurança viária e conforto para os motoristas e pedestres.
2: A inauguração contou com a presença do presidente Lula, que ressaltou a importância econômica do investimento para o estado.
6: Com investimento de R$1,5 bilhão, a nova Serra das Araras integra a modernização da Via Dutra. Com mais de 70% das obras executadas, o projeto deve aumentar a segurança e melhorar o fluxo de veículos. Nesta primeira etapa, foram liberados 4 quilômetros da pista de subida, no sentido São Paulo, com 4 faixas de rolamento e 8 novos viadutos. Segundo o ministro dos Transportes, Jorge Santoro, as obras resolvem um problema antigo da região.
7: Resolve um problema de uma rodovia que fica mais de 40 dias do ano fechada, se somar todas as interrupções que acontecem nela todos os dias, por acidente. A ideia aqui é segurança, olhar as pessoas.
6: O trecho recebe cerca de 390 mil veículos por mês, sendo mais de 1/3 de carga. Segundo a ministra-chefe da Casa

0: Civil, Miriam Belchior, os benefícios vão além da infraestrutura.
1: E a gente investe em infraestrutura que a gente chama econômica, mas também infraestrutura social. É aumentar esse tipo de investimento que melhora a economia brasileira e melhora a qualidade de vida das pessoas nas cidades.
0: O presidente Lula destacou os impactos da obra para o desenvolvimento econômico e a geração de empregos no estado.
2: Eu tenho certeza que o resultado dessa obra aqui vai significar mais desenvolvimento para o Rio de Janeiro, mais empresas para o Rio de Janeiro e mais emprego de qualidade para o Rio de Janeiro.
0: Ao todo, serão 16 quilômetros de extensão, 8 em cada sentido. A nova configuração contará com 4 faixas por direção, 24 viadutos, 2 rampas de escape, 3 passarelas, iluminação integral, monitoramento inteligente e cobertura 4G. Reportagem Luciana Colares de Holanda.
3: Um estudo divulgado pelo Ministério do Desenvolvimento e Assistência Social, Família e Combate à Fome apurou os resultados do Programa de Aquisição de Alimentos, o PAA, sobre a vida dos agricultores familiares.
4: E os números apontam aumento da renda de 30% de cerca de 30% na renda per capita das famílias.
3: E queda da permanência desses agricultores em programas de transferência de renda.
5: Agricultores familiares parceiros do Programa de Aquisição de Alimentos, o PAA, registraram aumento de até 30% na renda per capita. Além disso, estes agricultores reduziram até 57% a probabilidade de permanência no Cadastro Único, porta de entrada de programas sociais. Atualmente, 75% dos agricultores participantes do PAA, na modalidade compra com doação simultânea, estão inscritos no CadÚnico. Os dados são de uma pesquisa realizada pela Universidade Federal do ABC e pelo Centro Brasileiro de Análise e Planejamento. Os resultados foram divulgados pelo Ministério do Desenvolvimento e Assistência Social, Família e Combate à Fome, que é gestor do PAA. O secretário de Avaliação, Gestão da Informação e Cadastro Único, Rafael Osório, falou sobre o PAA como ferramenta de emancipação econômica dos agricultores familiares.
6: Então, acessando o PAA, esse agricultor familiar que está no Cadastro Único, ele pode investir na sua produção, ele pode vir acessar outros programas, receber assistência técnica e, dessa forma, sair de uma forma definitiva do Cadastro Único e da necessidade de ter apoio de programas sociais.
5: A pesquisa mostra que os beneficiários na modalidade compra com doação simultânea tiveram aumento médio de R$ 50,00 na renda per capita. Isso equivale a um crescimento de 30%. Entre os participantes da modalidade PAA Leite, o aumento foi de R$ 32,00 por pessoa, um avanço de 19% na renda destes produtores. A secretária de Segurança Alimentar e Nutricional do MDS, Lilian Raal, destaca a importância do PAA para a garantia de comida na mesa dos brasileiros e para a economia.
7: Recurso público investido no programa de aquisição de alimentos retorna com muitos bons investimentos para a nossa sociedade, para cada pessoa que participa, mas também para a nossa sociedade como um todo, ao promover a venda de alimentos, comprando da agricultura familiar, principalmente agricultores do Cadastro Único, povos e comunidades tradicionais, povos indígenas, incluindo, abrindo a porta do mercado da comercialização para muita gente que vinha ficando para trás, ao mesmo tempo mostrando para os municípios a importância das compras públicas da agricultura familiar e de ações de segurança alimentar e nutricional.
5: O ministro do Desenvolvimento Social, Wellington Dias, elenca como meta para o PAA alcançar uma quantidade maior de pessoas, tanto os que produzem alimentos quanto os que precisam deles.
8: Mas é preciso uma jornada que possa alcançar maior escala e possa, a partir daí, colocar produtores, produtoras em condição de uma linha direto com o mercado. E, é claro, com isso, elevar a renda.
5: Em 2024, o PAA alcançou 3.334 municípios brasileiros, 84% da ação de insegurança alimentar. 29% dos municípios realizaram levantamentos junto a povos e comunidades tradicionais, o que ampliou

0: estratégias de inclusão desses públicos no PAA. 86% dos municípios consideram decisivo o suporte oferecido pelo governo federal para a execução do programa. Para acessar a pesquisa na íntegra e conhecer detalhes sobre o PAA, busque por gov.br/mds. Reportagem Érica Brás.
1: Pois é, e além de melhorar a vida dos agricultores familiares, o programa de aquisição de alimentos também ajuda a melhorar a qualidade da merenda consumida pelos estudantes de todo o país.
2: É que parte dos alimentos frescos comprados pelo PAA é destinada à alimentação escolar, que agora usa menos ultraprocessados.
1: E comida fresca, feita na hora, abre espaço também para a criatividade das merendeiras.
2: Hoje, o governo do Brasil premiou as melhores receitas preparadas por essas profissionais.
3: Tem receita que vai muito além do sabor, tem afeto, cuidado e uma vontade enorme de ver os estudantes bem alimentados. Foi assim que 55 merendeiras de todo o Brasil conquistaram um lugar entre as melhores receitas da alimentação escolar do país. A Vânia Patrícia, de Boa Vista, em Roraima, apostou no frango flambado com creme de abóbora, prato cheio de sabor e memórias da culinária local.
4: O prato foi aprovado, pelas crianças gostaram e querendo, pedindo para repetir mais.
3: Já o Evandro dos Santos, de Francisco Beltrão, no Paraná, levou para a disputa um yakisoba vegano, receita de tradição e sabor.
5: Na composição dele, macarrão, os legumes, que os alunos não tinham tanta saída com os legumes e verdura. Então, veio essa inspiração, vamos fazer alguma coisa com nossos legumes, com a nossa agricultura familiar, que geralmente está com produtos orgânicos.
3: As receitas estão entre as vencedoras da terceira edição do concurso Melhores Receitas da Alimentação Escolar, realizado nesta terça-feira em Brasília. A iniciativa do Fundo Nacional de Desenvolvimento da Educação, o FNDE, valoriza o trabalho das merendeiras que todos os dias ajudam a levar uma alimentação saudável, equilibrada e de qualidade aos estudantes da rede pública. Fernanda Pacobaíba, presidente do FNDE, lembra que o Programa Nacional de Alimentação Escolar repassa anualmente cerca de 6 bilhões de reais para garantir mais de 50 milhões de refeições diárias. Em 2023, após anos sem reajuste, o FNDE elevou os valores para a compra de merenda. Também subiu de 30% para 45% a obrigatoriedade para a compra direta de alimentos da agricultura familiar e restringiu ultraprocessados nas escolas.
6: Cerca de 3 bilhões de reais do orçamento total do programa vão ser destinados à agricultura familiar. Mais oportunidades para pequenos produtores, mais alimentos frescos nas escolas e mais desenvolvimento nos municípios.
3: Com foco em alimentos mais saudáveis, o Programa Nacional de Alimentação Escolar quer mostrar com o prêmio que o principal ingrediente está todos os dias no prato servido aos estudantes. O carinho de quem sabe que alimentar também uma forma de educar, um exemplo para os profissionais que fazem toda a diferença na vida das crianças, disse a primeira-dama Janja Lula da Silva, embaixadora da Aliança Global contra a Fome e a Pobreza.
7: São pessoas que conhecem os estudantes, as estudantes que acolhem com um sorriso, que oferecem afeto e oferecem também uma refeição saudável e ajudam a construir um ambiente escolar mais humano e acolhedor.
3: Além do reconhecimento, cada merendeira vencedora recebe um prêmio de R$5 mil. As escolas representadas pelas receitas também recebem R$8 mil para investir em equipamentos e melhorar a estrutura das cozinhas escolares. Reportagem Pablo Mundim.
1: O Brasil anunciou hoje um pacote integrado de ações voltadas para a população em situação de rua durante a programação da Semana Nacional de Políticas sobre Drogas.
2: A iniciativa interministerial prevê recursos para a qualificação de cozinhas solidárias, ampliação do atendimento em saúde e inclusão social de pessoas em contexto de vulnerabilidade.
1: Durante o evento, a ministra dos Direitos

0: em situação de rua, ela não é a agenda de um ministério só. O que importa é que a gente tenha um governo federal todo unido em prol e em defesa da proteção dos direitos da população em situação de rua. Não é um espaço de disputa, é um espaço de construção, é um espaço de avanço.
1: O Ministério da Justiça e Segurança Pública anunciou o maior esforço orçamentário da história para ações voltadas à população de rua.
2: Os repasses vão ser destinados à criação de novos Centros de Acesso a Direitos e Inclusão Social, os CAIS, executados em parceria com a sociedade civil e universidades.
1: O secretário-executivo do Ministério da Justiça, Ademar Borges, detalhou a distribuição dos recursos.
3: Nós aplicamos 46 milhões para 263 centros POP, 27 milhões na implantação de 30 unidades CAIS. Nós também fizemos um investimento para a formação de mais de 5 mil profissionais de segurança pública, para que esses profissionais tenham acesso a uma cultura orientada pela proteção de direitos humanos, além de mais 70 milhões de investimento junto com o Ministério de Direitos Humanos para o programa Cidadania POP.
2: Já na área da saúde, vão ser investidos 120 milhões de reais anuais para as equipes do consultório na rua, o que deve garantir atendimento em todas as unidades da federação.
1: O pacote também engloba o Ministério do Trabalho e Emprego e o Ministério do Desenvolvimento e Assistência Social, com a implantação de novas cozinhas solidárias e a formação profissional.
2: Atenção contribuinte, a Receita Federal abriu hoje as consultas para o segundo lote de restituição do Imposto de Renda 2026.
1: Trata-se do maior lote de restituição da história do país. Ao todo, o governo federal vai injetar 11 bilhões de reais na economia.
2: O valor vai beneficiar mais de 9 milhões e 500 mil contribuintes em todo o Brasil.
1: Desse total, cerca de 8 milhões e 900 mil pessoas utilizaram a declaração pré-preenchida ou optaram por receber via Pix.
2: A restituição será paga na próxima terça-feira, dia 30 de junho.
1: Para consultar o segundo lote, basta acessar gov.br/Receita Federal ou utilizar o aplicativo do Imposto de Renda no seu celular.
2: Projetos culturais, de esporte, muitas das políticas públicas são patrocinadas por empresas estatais do governo do Brasil.
1: Esse contrato ou esses contratos são acompanhados de perto pela Secretaria de Comunicação Social da Presidência da República.
2: E para isso, a SECOM conta com uma plataforma que permite checar a implementação dos projetos patrocinados em todo o país.
4: É com o patrocínio que muitos projetos conseguem sair do papel. E quando esse patrocínio parte de empresas e órgãos públicos, regras devem ser seguidas para garantir, por exemplo, a transparência do processo. O acompanhamento da gestão desses recursos é feito pela Secretaria de Comunicação Social da Presidência da República, a SECOM, que agora ganhou uma plataforma mais moderna. Como explica Ana Luísa Fraga, diretora de patrocínios da SECOM.
5: O patrocínio hoje agrega muito à política pública. Então a gente está fazendo essa caminhada de melhorar a nossa ferramenta e transformar o patrocínio como política pública, agregando os dados que as estatais nos prestam de informação com relação ao que elas vão fazer.
4: 50 empresas parcial ou completamente controladas pelo governo federal ofertam patrocínios no país. Só em 2025, foram mais de 2.400 ações de patrocínio feitas por estatais. A secretária de Publicidade e Patrocínio da SECOM, Samantha Marchiori, afirma que a expectativa é que a nova ferramenta ajude a identificar onde os investimentos estão chegando e quais resultados estão sendo alcançados.
6: A gente avalia muito isso, se aquele projeto ele faz sentido para aquela região que está recebendo, seja um projeto de esporte, seja um projeto de cultura, e claro, se ele está dentro das condicionantes, né, que a própria governança dos órgãos passa.
4: A ferramenta incorpora recursos de monitoramento, avaliação de resultados e inteligência de dados para tornar a gestão mais transparente e eficiente, permitindo acompanhar em tempo real os impactos sociais, econômicos, culturais, esportivos, ambientais e territoriais dos investimentos. Reportagem Luana Karen.
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1: mais de 1 bilhão de

0: R$ 1.000 investidos na retomada econômica de comunidades rurais na bacia do Rio Doce.
1: A ação vai beneficiar comunidades rurais de 49 municípios de Minas Gerais e Espírito Santo atingidos pelo rompimento da barragem do Fundão.
0: O recurso é destinado ao fortalecimento da agricultura familiar, ao incentivo à produção de alimentos saudáveis e à regularização gratuita de propriedades rurais.
1: De acordo com o Ministério do Desenvolvimento Agrário e Agricultura Familiar, o foco também é em recuperar o solo da região e abrir novos mercados para os produtores locais.
0: O governo federal já havia repassado mais de R$ 400 milhões para a retomada das produções rurais.
1: E essas foram as notícias do governo do Brasil.
0: Uma realização da Secretaria de Comunicação Social da Presidência da República.
1: Em produção da empresa Brasil de Comunicação.
0: Fique agora com as notícias do Poder Judiciário e do Congresso Nacional. Boa noite.
1: Boa noite para você e até amanhã.
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4: STJ aprova regras para que juízes decidam sobre participação de crianças e adolescentes em conteúdos digitais. Risco de endividamento por motoristas por aplicativo.
5: Boa noite, eu sou Marcela Luiza.
4: Eu sou Walter Lima.
5: Conselho Nacional de Justiça aprova regras para a atuação de crianças e adolescentes na produção de conteúdo para plataformas digitais.
4: A medida é uma consequência da entrada em vigor do chamado Estatuto da Criança e do Adolescente Digital em março deste ano. Marta Ferreira.
6: A norma estabeleceu que crianças e adolescentes precisam de autorização judicial em casos de exposição nas redes sociais, tanto em perfil próprio quanto em canais de adultos e quais são os procedimentos a serem adotados pelos magistrados. Entre os pontos a serem analisados estão o grau de exposição, a carga horária semanal e a remuneração.
7: A resolução define prazos para a validade dessas autorizações. Os alvarás terão duração máxima de 12 meses para crianças e de 18 meses para adolescentes, podendo ser alterados a qualquer momento por decisão judicial.
5: TSE determina a remoção de publicação que associa Flávio Bolsonaro a facções criminosas.
4: Em outra decisão, o tribunal já havia determinado remoção de publicação que associava o PT a organizações criminosas. Mariana Fabre.
8: A ministra Estela Aranha, do Tribunal Superior Eleitoral, determinou a remoção de vídeo e imagens veiculados por diversos perfis em redes sociais que associam o pré-candidato à presidência Flávio Bolsonaro à operação da Polícia Federal denominada Unha e Carne. Para a relatora, o conteúdo extrapola os limites da crítica política admissível e constrói uma narrativa sem indicação de dado concreto, investigação formal ou imputação jurídica. Em outra decisão liminar concedida pelo vice-presidente do TSE, ministro André Mendonça, foi determinada a remoção de vídeo publicado nas redes sociais que associava o Partido dos Trabalhadores ao financiamento de campanhas eleitorais por organizações criminosas. O ministro entendeu que a publicação extrapola os limites da crítica política ao atribuir suspeita ao partido sem demonstração mínima de veracidade. Em ambos os casos, as decisões liminares determinaram a remoção das publicações em até 24 horas, sob pena de multa diária. O plenário do TSE ainda vai analisar os casos.
5: Levantamento do Tribunal Superior do Trabalho aponta que motoristas por aplicativo têm risco maior de se endividarem.
4: O que influencia isso são os custos e riscos com a atividade, além das condições de trabalho. Rocine Gomes.
9: O levantamento concluiu que o motorista tem um custo mensal que gira em torno de R$ 5.600. Para superar esse valor e ter lucro, é preciso trabalhar por, no mínimo, 8 horas diárias durante 22 dias sob uma condição instável de trabalho. Como o modelo não garante previsão, folga remunerada nem assistência médica, as chances de endividamento aumentam. Segundo o estudo, é possível pegar dinheiro emprestado direto com as plataformas de transporte. E para pagar, os valores são descontados do pagamento recebido pelas corridas.
5: Pessoa relativamente incapaz pode ser sócia em holding familiar, que é um tipo de empresa criada para administrar o

0: patrimônio de uma família, facilitando a gestão e o planejamento sucessório.
1: Essa decisão é do STJ. Fátima Uchoa.
2: Uma mulher curadora do esposo relativamente incapaz ajuizou ação para criar uma sociedade limitada do tipo holding familiar, tendo como sócios ela e o marido, casados em comunhão parcial de bens, cada um titular de 50% das cotas. As instâncias ordinárias julgaram a ação improcedente. No STJ, a terceira turma deu provimento ao recurso especial da mulher. Para a relatora ministra Nancy Andrighi, o incapaz não pode ser impedido de participar de sociedade, pois há previsão expressa no Código Civil que admite isso em contratos sociais.
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0: Uma boa noite.
1: E até amanhã.
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5: Eu sou Paula Groba.
6: E eu sou Humberto Pinheiro.
5: E estes são os destaques de hoje do Jornal do Senado, que começa agora.
6: Congresso vai analisar socorro de 8 bilhões para companhias aéreas.
5: Cota do Senado para vítimas de violência doméstica completa 10 anos e inspira lei federal.
6: Projetos e análise no Senado podem fortalecer combate ao crime organizado.
5: Boa noite.
6: Boa noite.
5: O Congresso vai analisar uma medida provisória que pretende evitar cortes de voos e o fechamento de rotas aéreas no país.
6: O texto prevê um aporte de 8 bilhões de reais para as empresas do setor afetadas pela alta do preço do querosene de aviação. Mais informações com a repórter Marcela Cunha.
7: Segundo o governo, o objetivo é amenizar os impactos da guerra no Oriente Médio sobre o setor, principalmente por causa da alta do querosene de aviação. As companhias aéreas alegam que tiveram uma elevação rápida dos custos, provocada pelo aumento de 70% no preço do combustível. O socorro financeiro busca dar fôlego às empresas para evitar cortes de voo e a descontinuidade de rotas, mas não significa redução automática no preço das passagens. Para o senador Marcos Rogério, do PL de Rondônia, a baixa concorrência no setor aéreo aumenta o risco de prejuízo aos passageiros.
8: Nós estamos vivendo no Brasil hoje quase que um monopólio do sistema de aviação nacional. Nós temos três companhias que se comunicam, que interagem e que têm parcerias, inclusive, econômicas, e há, inclusive, movimentos de fusão que torna esse ambiente ainda mais monopolizado.
7: Os créditos extraordinários não entram no cálculo da meta fiscal, mas aumentam o endividamento público. As empresas que acessarem a linha de crédito terão que devolver os recursos com juros. Segundo regulamentação do Conselho Monetário Nacional, a taxa será de 4% ao ano, com prazo de pagamento de até 5 anos. A medida provisória já está em vigor, mas ainda precisa ser aprovada pelo Congresso Nacional. O texto foi encaminhado à Comissão Mista de Orçamento e, se aprovado, ainda precisa passar pelos plenários da Câmara dos Deputados e do Senado. O prazo de deliberação vai até 31 de agosto.
5: E o presidente do Senado, Davi Alcolumbre, prorrogou por mais 60 dias a validade de 6 medidas provisórias. Entre elas está a que criou o novo Desenrola Brasil, programa do governo federal voltado à renegociação de dívidas. Pelo texto, pessoas com renda mensal de até R$ 8.105 podem refinanciar dívidas de até R$ 15.000 por banco. A proposta também traz regras específicas para beneficiar pequenas e microempresas, além de contemplar estudantes com débitos do FIES, o Fundo de Financiamento Estudantil.
6: As outras medidas prorrogadas são propostas que destinam recursos para a renovação da frota de caminhões, ônibus e micro-ônibus, ampliam as garantias de acesso ao crédito, reforçam o fundo de garantia à exportação, subsidiam a importação de gás de cozinha para conter a alta dos preços e liberam 305 milhões de reais para ações emergenciais de proteção e defesa civil em diferentes regiões do país. A prorrogação garante que as regras continuem em vigor enquanto os textos são analisados por deputados e senadores. As medidas provisórias entram em

0: imediatamente em vigor, mas precisam ser analisadas pelo Congresso Nacional antes de perder a vigência.
1: Pichações e atos de vandalismo que danificam prédios, monumentos e outros bens públicos ou privados poderão receber punições mais severas.
0: Um projeto apresentado no Senado propõe o aumento das penas para esses crimes, com o objetivo de reforçar a proteção do patrimônio em todo o país. O repórter Pedro Pincer tem mais informações.
2: A atual legislação prevê detenção de 3 meses a 1 ano e multa para pichação. Pelo projeto, ficaria entre 2 a 5 anos, além da multa. Se o ato afetar monumento ou edificação tombada, a pena atual de 6 meses a 1 ano iria para 3 a 6 anos. Mantendo a multa. Para o autor do projeto, senador Hermes Klan, do PL de Santa Catarina, a legislação praticada não tem sido suficiente para enfrentar um problema que afeta cidades de todo o país e gera custos significativos para a população.
3: O que está em discussão é o modelo de cidade que queremos deixar para as nossas próximas gerações. Queremos cidades limpas ou cidades degradadas? Queremos patrimônio preservado ou patrimônio vandalizado? Eu não tenho dúvida da resposta. E acredito que a imensa maioria dos brasileiros também não.
2: Pelo projeto, quem financiar ou promover a pichação também passará a ser punido com prisão de 3 a 6 anos e multa. A proposta ainda prevê que os autores sejam obrigados a reparar os prejuízos causados.
1: E o Senado poderá retomar a análise de propostas voltadas ao combate ao crime organizado e à sua influência sobre agentes e estruturas do poder público.
0: São projetos que integravam o relatório final da CPI do crime organizado. A reportagem é de Alexandre Campos.
4: Uma das propostas do senador Alessandro Vieira, do MDB de Sergipe, prevê o monitoramento contínuo e aprofundado de relações econômico-financeiras de pessoas expostas politicamente, com o objetivo de combater a corrupção, a lavagem de dinheiro e outros ilícitos econômicos. Serão submetidos a esse regime detentores de mandatos eletivos nos poderes executivo e legislativo da União, ministros de Estado, integrantes de tribunais superiores, presidentes de partidos políticos, entre outras autoridades estaduais e municipais. O senador ainda propôs sindicâncias patrimoniais aleatórias de agentes públicos para detectar enriquecimento ilícito ou prevenir a prática de crimes.
5: São projetos importantes para que a gente possa avançar no combate ao crime organizado, especialmente na questão da lavagem de dinheiro e na recuperação de ativos. São caminhos importantes, a gente tem identificado isso desde o momento da tramitação do PL antifacção e também da CPI do crime organizado.
4: Para fortalecer o trabalho de comissões parlamentares de inquérito, o senador defende o prazo de 5 dias para que as autoridades policiais e judiciárias atendam à requisição do colegiado de compartilhamento de provas.
1: O Senado vai analisar um projeto aprovado pela Câmara que garante atestado ao trabalhador que precisa acompanhar filho doente. A proposta vale para responsáveis por crianças menores de 12 anos e prevê licença de até 14 dias quando não houver outra forma de conciliar o trabalho com o cuidado.
0: No Senado, um projeto semelhante já está em análise na Comissão de Assuntos Sociais. Repórter Henrique Nascimento.
6: O projeto aprovado na Câmara prevê que o atestado informe o período de repouso da criança e a necessidade de acompanhamento direto. Sempre que possível, o trabalho poderá ser cumprido por teletrabalho, compensação de jornada ou outra forma prevista em lei ou acordo coletivo, como explica a advogada trabalhista Elaine Human.
7: O projeto prevê emissão de atestado para acompanhante, ausência justificada no trabalho, proteção ao vínculo empregatício, mais segurança jurídica para as famílias, respeito ao direito da criança de receber cuidados.
6: No Senado, já está em discussão uma proposta semelhante do senador veneziano Vital do Rego, do MDB da Paraíba. O texto permite o abono de faltas de pais e mães que acompanham filhos com patologias graves ou hospitalizados. Quando a proposta passou pela Comissão de Direitos Humanos, o senador Flávio Arns, do PSB do Paraná, defendeu a medida.
8: Não é razoável esperar que o trabalhador continue a trabalhar normalmente caso tenha algum ente querido gravemente enfermo ou hospitalizado. Tal expectativa chega a ser desumana.
6: O projeto está agora na Comissão de Assuntos Sociais.
1: E o Senado celebra 10 anos de uma iniciativa que ajuda mulheres vítimas de violência doméstica a reconstruírem suas vidas por meio do trabalho.
0: Nos contratos de terceirizadas do Senado, 2% das vagas são reservadas para essas trabalhadoras. Repórter Patrícia Oliveira.
9: Desde 2016, contratos terceirizados com 50 ou mais vagas no Senado

0: reservam 2% dos postos para mulheres em situação de vulnerabilidade causada por violência familiar. A seleção das candidatas é feita em parceria com a Secretaria da Mulher do Distrito Federal, que identifica e encaminha mulheres aptas a ocupar essas vagas. Atualmente, 44 trabalhadoras do Senado foram contratadas por meio da cota. A terceirizada Jaqueline Couto Alves é uma delas.
1: Eu passei até uma independência financeira e me livrei do ciclo de violência doméstica. É a libertação da mulher. E além de ser acolhida, tem a questão da proteção aqui dentro. E esse projeto que o Senado criou foi uma coisa maravilhosa.
0: Em 2023, a iniciativa do Senado inspirou a legislação federal, que passou a prever a reserva de 8% das vagas em contratos da administração pública para mulheres vítimas de violência doméstica.
2: Com edição de Paula Groba e trabalhos técnicos de João Lira, o Jornal do Senado fica por aqui. Acompanhe agora as notícias da Câmara dos Deputados. Boa noite.
3: Boa noite e até amanhã.
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5: Câmara aprova incentivo à participação dos jovens em serviço voluntário.
6: Prevenção obrigatória da trombose em hospitais vai à sanção presidencial.
5: Deputados aprovam exigência de qualidade para registro de medicamento.
6: Boa noite. Câmara aprova regras mais rígidas para registro de medicamentos. A repórter Sofia Peçanha tem mais detalhes sobre a proposta, que já foi aprovada também no Senado e segue para a sanção presidencial.
7: A Comissão de Constituição e Justiça da Câmara dos Deputados aprovou o projeto que altera regras para o registro de medicamentos no país. O texto já foi aprovado pelo Senado e altera a Lei de Vigilância Sanitária sobre Produtos Farmacêuticos. A proposta altera a legislação para exigir que todo medicamento e insumo farmacêutico, nacional ou importado, comprove que foi produzido seguindo as regras das boas práticas de fabricação, que são um conjunto de normas que garantem padrões de qualidade, segurança e controle na produção de medicamentos, e são fiscalizadas pela Anvisa, a Agência Nacional de Vigilância Sanitária. Atualmente, no caso de medicamentos importados, prioriza-se principalmente a comprovação de que o medicamento já é registrado no país de origem. Com a mudança, o foco passa a ser a qualidade do processo de fabricação, tanto para produtos nacionais quanto estrangeiros. A relatora na Comissão de Constituição e Justiça, a deputada Laura Carneiro, do PSD do Rio de Janeiro, destacou que a medida reforça a segurança dos pacientes.
8: Seja esse produto nacional ou estrangeiro, para uso da população, ele tenha um certificado de boas práticas, o que é ótimo, porque a gente está tratando de medicamentos, portanto a gente está tratando de saúde, a gente está tratando de vida.
7: Segundo o parecer aprovado na Comissão de Saúde, a regra atual pode dificultar a entrada de novos medicamentos no mercado brasileiro, especialmente quando a produção ocorre em parceria com empresas no exterior. O relator na comissão, o deputado Júnior Mano, do PSB do Ceará, apesar de recomendar a aprovação da proposta, alertou para esse risco em seu parecer. Lido pela deputada Adriana Ventura, do Novo de São Paulo.
9: Aliás, essa é uma barreira que pode impedir que produtos regulares e de efeito comprovado circulem no mercado nacional, prejudicando pacientes e a própria cadeia de comercialização.
7: O projeto pretende fortalecer o sistema de vigilância sanitária no Brasil, coordenado pela Anvisa, e busca garantir a qualidade dos medicamentos sem criar barreiras desnecessárias para o setor. Da Rádio Câmara de Brasília, Sofia Peçanha.
4: Saúde.
5: Os deputados aprovaram a prevenção obrigatória à trombose em hospitais com internação. Depois de aprovado pelo Senado e pela Câmara, o texto aguarda sanção presidencial, como informa a repórter Daniele Lessa.
10: A Comissão de Constituição e Justiça da Câmara dos Deputados aprovou o projeto que torna obrigatória a adoção de medidas de prevenção ao tromboembolismo venoso em hospitais públicos e privados e em unidades de saúde com internação. Pelo projeto, hospitais deverão manter uma estrutura voltada à prevenção da doença. O tromboembolismo venoso acontece quando um coágulo se forma nas veias e se desloca, fazendo obstruções que podem causar a morte. O relator da proposta, deputado Hildo Rocha, do MDB do Maranhão, recomendou a aprovação do projeto com uma mudança de redação. Em vez de estabelecer a criação de uma comissão, como no texto aprovado pelo Senado, O projeto passa a usar o termo estrutura para dar mais flexibilidade às unidades de saúde.

0: saúde. Segundo o relator, a proposta pode ajudar a reduzir complicações durante internações hospitalares, especialmente em tratamentos mais complexos.
1: Formar o protocolo para evitar esse tipo de doença, que é uma consequência de um tratamento. Todo tratamento que é feito nos grandes hospitais do Brasil, de combate ao câncer, ele já tem. Os nossos hospitais públicos não existe.
0: O projeto que obriga hospitais a adotarem medidas de prevenção ao tromboembolismo venoso já foi aprovado pelo Senado e Câmara. Da Rádio Câmara de Brasília, Daniele Lessa.
2: Direitos Humanos.
3: A Câmara dos Deputados aprovou uma proposta que incentiva a participação de jovens em serviço voluntário. A repórter Paula Bittar acompanhou a votação.
4: Uma proposta aprovada pela Câmara busca incentivar a participação de jovens em serviço voluntário voltado ao amparo de idosos, pessoas com deficiência e crianças. De acordo com o texto aprovado, os programas de amparo voltados para crianças e adolescentes, para moradores de rua, para idosos e pessoas com deficiência poderão contar com serviço voluntário de jovens entre 15 e 29 anos. Os jovens que precisarem terão acesso a um serviço de acolhimento durante o voluntariado, conforme regulamentação futura. Mas a participação em serviço voluntário não pode ser colocada como condição para esse acolhimento. A relatora na Comissão de Constituição e Justiça, deputada Laura Carneiro, do PSD do Rio de Janeiro, comentou a importância da proposta.
5: É uma tentativa de unir jovens com pessoas idosas e com pessoas com deficiência. Então, esse jovem, né, que está no serviço voluntário, vai ser habilitado para trabalhar nos abrigos, enfim, nas áreas de recebimento, que são de acolhimento, tanto de pessoas com deficiência como de idosos.
4: O projeto, que busca incentivar a participação de jovens em serviço voluntário voltado ao amparo de idosos, pessoas com deficiência e crianças, vai ser analisado agora pelo Senado. Da Rádio Câmara de Brasília, Paula Bittar.
2: Educação.
6: Avança na Câmara projeto que garante o uso gratuito de espaços das universidades por estudantes e funcionários. A repórter Júlia Lopes tem mais informações sobre a proposta.
7: A Comissão de Educação da Câmara dos Deputados aprovou o projeto de origem do Senado que autoriza universidades federais a cederem espaços de forma gratuita para associações de estudantes, professores e servidores. Atualmente, a legislação proíbe instituições federais de ensino de doar ou ceder imóveis gratuitamente, independente da finalidade. A proposta altera essa regra ao reconhecer que essas entidades fazem parte da própria comunidade universitária e contribuem para a missão acadêmica, o debate interno e o desenvolvimento institucional. A relatora do projeto, deputada Dandara, do PT de Minas Gerais, explica que hoje esses grupos precisam pagar taxas para utilizar os espaços das universidades, mesmo quando se reúnem para atividades internas. Segundo ela, o projeto vem justamente para garantir esse uso sem custos.
8: A de garantir a cessão de espaços da universidade à sua comunidade acadêmica, ou seja, professores, estudantes, técnicos, sem ter que cobrar uma contrapartida de volta. Porque, infelizmente, alguns regramentos exigiam pagamento de taxas. Então, você imagina os estudantes tendo que fazer uma reunião do conselho, do curso, a convocar uma assembleia com todo o custo e ter que pagar para usar aquele espaço que é da universidade.
7: A deputada também destacou que a Constituição Federal assegura a autonomia universitária. Por isso, algumas universidades já resolveram essa questão internamente, por meio de decisões dos conselhos superiores, enquanto outras ainda enfrentam dificuldades para avançar nesse tema. O texto, que trata da disponibilização gratuita dos espaços das universidades para suas entidades, já foi aprovado pelo Senado e segue agora para análise na Comissão de Constituição e Justiça da Câmara. Da Rádio Câmara de Brasília, Júlia Lopes.
2: Votação.
3: Deputados podem votar proposta que exclui construção e reforma de escolas do limite legal de gastos orçamentários. O repórter Antônio Vital tem as informações.
9: Ganhou o regime de urgência e pode ser votado a qualquer momento no plenário da Câmara, projeto que tira dos limites de gastos do arcabouço fiscal os recursos destinados ao programa do MEC responsável pela construção e reformas de escolas de educação básica. O projeto apresentado pela comissão especial que analisou o Plano Nacional de Educação exclui esses gastos dos cálculos do resultado final, que é a diferença entre as despesas e as receitas do setor público. De acordo com a deputada Tabata Amaral, do PSB de São Paulo, que presidiu a comissão especial e assina o projeto, os recursos do Programa Nacional de Infraestrutura Escolar virão dos royalties de petróleo e gás. A justificativa apresentada para excluir esse total dos limites do arcabouço fiscal decorre da necessidade de ampliar os investimentos nas escolas. Para a presidente da comissão especial, isso vai ajudar a alcançar as metas previstas no Plano Nacional de Educação para os próximos 10 anos. Com regime de urgência, o projeto pode ser votado diretamente no plenário da Câmara, sem passar pela análise das comissões permanentes da Casa. A urgência foi aprovada de maneira simbólica, mas foi criticada por deputados da oposição. Para o deputado Bibo Nunes, do PL do Rio Grande do Sul, a proposta desrespeita os limites dos gastos públicos.
10: O PL orienta não, porque existe aí um aumento velado, indireto, para estourar o teto de gastos públicos. E nós somos contra estourar o teto de gastos públicos. Precisamos colocar ordem, disciplina e respeito aos gastos públicos.
9: Já o relator do projeto, o deputado Moses Rodrigues, do União do Ceará, disse que a exclusão dos gastos do arcabouço vai permitir investimentos de 280 bilhões de reais nas instalações físicas das escolas da educação básica. Segundo ele, 15% do total serão investidos na melhoria das universidades e institutos federais.
11: Nós estamos garantindo 280 bilhões de reais para a educação brasileira nos próximos 10 anos, para que nós possamos garantir que todas as metas do Plano Nacional sejam atingidas. Nós encontramos esse recurso dentro dos recursos extraordinários do pré-sal, e aí todo o excedente do pré-sal nos próximos 10 anos, ele seria colocado fora do arcabouço fiscal, viriam a atender toda a demanda de infraestrutura escolar no Brasil.
9: Ainda não há data para votação no plenário da Câmara do projeto que tira dos limites de gastos do arcabouço fiscal os recursos destinados à construção e reformas de escolas públicas. Da Rádio Câmara de Brasília, Antônio Vital.
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2: Transportes.
6: Os deputados analisam proposta que pode aumentar a punição contra a perturbação do sossego com níveis de ruído de caixas de som, carros e motos. O repórter José Carlos Oliveira tem as informações.
13: O deputado Hugo Leal, do PSD do Rio de Janeiro, apresentou projeto de lei para agravar as sanções contra quem perturba o sossego alheio por meio de barulhos estridentes, como o uso de caixas de som com volume elevado ou a descarga aberta de carros e motos. A proposta altera a Lei de Contravenções Penais e o Código de Trânsito Brasileiro. Hugo Leal apelidou o texto de Lei do Sossego.
14: Estamos ampliando essa punição, inclusive saindo a multa de R$ 1.000 até R$ 500 mil, para aqueles casos, por exemplo, eventos não autorizados. No CTB, para som também, carros com som, e para descargas, aqueles aí as famosas motocicletas que tiram o miolo e fica aquele barulho ensurdecedor. Então nós estamos também ampliando a multa, a suspensão da carteira, né, da carteira de habilitação.
13: Segundo Hugo Leal, dados da Organização Mundial de Saúde mostram que níveis de ruído acima de 50 decibéis podem causar efeitos físicos, como dores de cabeça e irritabilidade, e também emocionais, como ansiedade e depressão. A intenção da proposta de lei do sossego é prevenir esses danos à população.
14: Na realidade, tem a ver com perturbação do sossego lato sensu, ou seja, no seu sentido mais amplo, né? Que não há uma coisa que mais incomode e que mais afeta a saúde mental das pessoas é você estar no seu descanso ou até no seu trabalho e ter um som alto, ter um veículo ou uma motocicleta, né? Quem nunca foi cortado dentro da sua fala, dentro da sua casa, com um barulho, aquele barulho estridente? Então, nós propusemos aqui um PL do sossego, ou seja, da perturbação do sossego.
13: A proposta ainda está em fase inicial de análise na Câmara e vai passar pelas comissões de Viação e Transporte, de Constituição e Justiça, antes da votação final no plenário. Da Rádio Câmara de Brasília, José Carlos Oliveira.
2: Agricultura.
3: Avança na Câmara projeto que proíbe conversão de leite em pó importado para a forma líquida pela indústria de alimentos. A repórter Maria Neves explica por que a medida foi proposta.
0: A Comissão de Agricultura da Câmara dos Deputados aprovou o projeto que proíbe a conversão de leite em pó e outros derivados importados para a forma líquida para uso em indústrias, laticínios ou qualquer outra empresa alimentícia. Atualmente, segundo o autor, deputado Zé Silva, do União de Minas Gerais, a indústria alimentícia utiliza leite em pó reconvertido na elaboração de produtos como queijos, iogurtes, leite condensado e creme de leite. Como o leite em pó importado é mais barato, de acordo com o parlamentar, essa prática traz prejuízos para os produtores nacionais. Segundo Zé Silva, os pecuaristas brasileiros estão vendendo o leite a um preço menor que o custo de produção. Produzir um litro de leite, de acordo com ele, custa R$ 2,00 e o produto estaria sendo vendido a R$ 1,50.
15: Ao proibir o consumo e a reconstituição de leite, seus derivados, soro, por exemplo, em pó, de origem importada, nós vamos forçar os laticínios, forçar as indústrias a comprar o leite brasileiro. Esse leite brasileiro, ele tem melhor qualidade e vai garantir também ao consumidor um produto de melhor qualidade e também de preço mais baixo. O consumidor brasileiro, ele tem o Brasil entre os 5 maiores produtores de leite do mundo. O mundo inteiro protege os seus produtores e nós precisamos fazer essa mobilização no Brasil. Afinal de contas, é 1 milhão e 100 mil produtores, 5 milhões de pessoas que estão trabalhando.
0: Zé Silva explica que no ano passado o Paraná adotou uma lei semelhante, que proíbe a conversão para a forma líquida do leite em pó importado para uso industrial. De acordo com o relator do texto, deputado Welter, do PT do Paraná, a medida já apresenta resultados. Segundo afirma, desde a entrada em vigor da lei, houve uma redução de cerca de 50% das importações de leite em pó no estado. Além disso, Welter afirma que ocorreu uma interrupção na trajetória de queda do preço do leite e os preços do produto já começaram a se recuperar no mercado. O projeto que proíbe a conversão de leite em pó importado para a forma líquida pela indústria de alimentos ainda será votado pela Comissão de Constituição e Justiça. Da Rádio Câmara de Brasília, Maria Neves.
2: Relações Exteriores.
6: O plenário da Câmara ratifica acordo internacional sobre compra, venda e manutenção de aeronaves civis e seus componentes. A repórter Daniele Lessa acompanhou a votação e tem os detalhes.
0: A Câmara dos Deputados aprovou o projeto para ratificar a adesão do Brasil a acordo internacional da Organização Mundial do Comércio sobre o comércio de aeronaves civis. O projeto foi enviado ao Congresso pelo Poder Executivo, que defendeu a adesão ao acordo como algo positivo para atrair investimentos na indústria nacional de aviação civil. Com a aprovação, o Brasil passa a integrar um conjunto de regras internacionais que tratam da compra, venda e circulação de aeronaves civis e seus componentes, incluindo serviços de manutenção e reparo. Esse acordo está em vigor desde 1980 e conta hoje com 33 membros, incluindo Estados Unidos, União Europeia e Japão. Entre os principais pontos, o acordo prevê a eliminação de tarifas de importação para aeronaves civis e diversos itens do setor, como turbinas, simuladores de voo e equipamentos de bordo. Também estabelece diretrizes para reduzir barreiras comerciais e garantir condições mais previsíveis para o mercado. Relator da proposta na Comissão de Viação e Transportes, o deputado Júlio Lopes, do PP do Rio de Janeiro, disse que o acordo aumenta a segurança jurídica e insere o Brasil de forma mais ativa nas decisões globais sobre aviação civil. Ele destacou também os efeitos positivos no setor aéreo.
16: Para o setor de transportes, os efeitos são diretos. Redução

0: De custos operacionais para as companhias aéreas, facilitação do acesso a insumos e tecnologias, estímulo à modernização e à expansão da frota nacional, com impactos positivos na conectividade e na qualidade dos serviços prestados à população.
1: Na balança comercial brasileira, o comércio de produtos cobertos pelo acordo movimenta cerca de 41 bilhões de dólares por ano. Os principais parceiros do Brasil nesse setor são Estados Unidos, China, Alemanha e Argentina. O país importa a maior parte dos equipamentos, mas também tem presença importante na exportação de aeronaves de médio porte, principalmente por causa da Embraer. O projeto que aprova o Acordo Internacional da Organização Mundial do Comércio sobre o comércio de aeronaves civis seguiu para análise no Senado. Da Rádio Câmara de Brasília, Daniele Lessa.
2: Termina agora o Jornal Câmara dos Deputados, produzido pela Rádio Câmara, com trabalhos técnicos de Alan de Souza e apresentação de Val Monteiro e Márcio Aquilissardi. Uma boa noite para você.
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12: Muito boa noite a todos os ouvintes ligados e sintonizados no programa Batida Tropical. Tá entrando no ar mais uma edição desse programa que traz o melhor da música latina. Começando
13: muito legal
12: com o grupo Aventura, Mi Coraçoncito.

melhor da música latina. Esse foi o Capim Cubano, Beso Caliente. Teve antes Don Omar, Dilley e Camila Cabello com Daddy Yankee, Havana. Agora são 8h17, abraços aos nossos ouvintes, Rubens Brasil, na cidade de Icó, no Ceará. O Haddad está no Firenze agora, tem também o Clay Rodrigues, diretamente de Sinop, no Mato Grosso. José Carlos, de Rolândia, Paraná. Valdir do Tocantins, Arnaldo Bueno, em Balneário Camboriú. Virgílio Tiso, do Mato Grosso, Paulo César, em Criciúma, Santa Catarina. E o Marcos Ocelo, em Fortaleza, Ceará. Meninos, um abraço também para o Godo Eli Souza, que morava aqui em Belém, mas neste momento está morando em Prainha, ainda no nosso imenso estado do Pará. Obrigada pelo Ibope, pelo carinho. Aqui tem música latina. Hilda, não me arrependo de...

0: Antes teve Kenny García, La Libreta, e também Enrique Iglesias, Duele el Corazón. São 8h32. Quero mandar abraços à Terezinha Padilha, gente. Ela tá fazendo aniversário hoje. Parabéns, Terezinha! Ela que mora em Coraci e está curtindo a nossa programação. Feliz aniversário! Abraços também para Jorge La Rosa, desde Uruguai. É que nos escute nesse momento. Aí também uma outra pessoa que habla em espanhol. E vou enviar um beijo agora mesmo. Juan Cordona, el que é argentino e vive em São Paulo. Muchas gracias, guapíssimos. Adélio da Silva em Mucuri, Bahia. Dinho Faial em Belém. Pena Branca, ele que é locutor de rodeio e mora em Guapiaçu, São Paulo. Tá curtindo o programa Batida Tropical. Renato Sabino, em Balneário Camboriú. Frank William, em Marabá. Valdeci Rodrigues, em Ourém, aqui no Pará também. Antônio Belo, Mato Grosso do Sul. Gilcimar, em Macapá. Reinaldo, em Guaraçaí, terra do abacaxi. Tem também o Celso Machado mandando beijos e mais beijos para a sua esposa, Juliana. Morrinhos, Goiás. Abraços também para Antônio Andrade, em Itapetinga, Bahia. E o Antônio Bacabal, Brasil. Gente, obrigada pelo Ibope, pelo carinho. Agora eu vou de break, mas volto já.
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0: Direto de música, gente. Vamos bailar muito ao som da música latina. Los Descalzados, Assis e Dior.

Linda música de Russian Long, Prueba Me A Ti. Antes teve La Pupunha, Carlos Marajó e Juanes, Adiós Le Pido. Faltam 10 para as 9. Pessoal, abraços para o Robentinho Pimentel, em Paraná. Daniel, em Montevidéu. Manuel Júnior, de Goiás. Vanessa, em Belém. O Fábio Lucas e Abel Figueiredo, no nosso imenso estado do Pará. Carlos Gaúcho, tchê, curtindo a gente. Chico, em Pernambuco. Márcio Souza, em Papanduva. Santa Catarina, Ribagô, mandando beijos para sua princesa Júlia, no bairro do Castanheira, aqui em Belém. Jefferson Silva, direto de Parintins, Amazonas. Cláudio Miro, tadinho, ele está sofrendo agora 7 graus lá em Boqueirão do Leão, Rio Grande do Sul. Um abraço para o jogador caro Alan Calberg, curtindo a Cultura FM. Gilson Costa, em Ilhéus, na Bahia. Zé da Silva, Pernambuco também. E o Manuel Paulino, grande potiguar, de Natal, no Rio Grande do Norte. Meninos, obrigada pelo Ibope, pelo carinho. Aqui a gente segue. Agora tem Los Vavancó, La Paloma.